0: e o espetáculo continua.
1: A música de Paulinho da Viola com Tereza Cristina e o Grupo Semente para encerrar esta audição que apresentou o disco número 1 do CD duplo. Vamos ouvir Coração Vulgar, depois Tanto Amor, com a participação de Paulinho da Viola, Coisas Banais, com a participação da Velha Guarda da Portela, e Foi um Rio que Passou em Minha Vida.

Chegamos ao final da audição de hoje, que apresentou Tereza Cristina e o Grupo Semente, interpretando a música de Paulinho da Viola, CD duplo, na audição de hoje.

0: Disco 1. Mas aqui a palavra que fica é a última, a palavra que fica é a do poeta. E o poeta hoje é o queridíssimo e saudoso Ascenso Ferreira. Hora de comer, comer. Hora de dormir, dormir. Hora de vadiar, vadiar. Hora de trabalhar, pernas pro ar que ninguém é de ferro.
1: E o espetáculo continua. Produção e apresentação, José Mário Ostregesi. Horário nobre para a música brasileira e espaço para o talento da nossa gente. Até a próxima audição, um grande abraço a todos e, assim como a vida, o espetáculo continua.
2: 9:28.
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0: voltamos a apresentar... E o espetáculo continua. Horário nobre para a música brasileira e espaço para o talento da nossa gente.
1: Estamos de volta pela Universitária. Estamos de volta para ouvir Para um Amor no Recife, Choro Negro, No Pagode do Vavá. Músicas de Paulinho da Viola, na interpretação de Tereza Cristina e o Grupo Semente.

Estamos de volta pela Universitária, estamos de volta para ouvir Para um Amor no Recife, Choro Negro, No Pagode do Vavá, músicas de Paulinho da Viola, na interpretação de Tereza Cristina e o Grupo Semente. Segmento final do programa de hoje. Espero que dê para a gente ouvir tudo. Coração Vulgar, depois de tanto amor, com a participação especial do próprio Paulinho da Viola. Coisas Banais, participação especial da velha guarda da Portela. E Foi um Rio que Passou na Minha Vida. Temos que fazer tudo na edição para rodar as 14 faixas com músicas de Paulinho da Viola, na interpretação de Tereza Cristina e do Grupo Semente.

0: Bem, meus amigos, chegamos ao final do programa de hoje, que apresentou a música de Paulinho da Viola, na interpretação de Tereza Cristina e o Grupo Semente. Agradecimentos de Marcelo Matos e de José Mário Estregésilo pela produção e apresentação deste programa. Mas aqui a palavra que fica é a última, a palavra que fica é a do poeta. E o poeta hoje é Fernando Maranhão, na voz de Renato Failante, do CD Paixão, Sonho e Carnaval, ou simplesmente Saudade.
1: 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Voltei, esse é o caminho que sonhei. Com chuva grossa na caatinga, cheiro de terra molhada, abençoada, que cria o verde orvalhando as flores e emudecendo a boca da madrugada. Era a ressurreição do que ficou da vida. A alegria se misturava ao gosto da umbuzada, da coalhada escorrida, do riso rasgado no rosto, do voo das garças no açude, das redes nos alpendres da ansiedade finda. Enfim, era a celebração da vinda. No curral, burros são amansados, algodão, milho e feijão são armazenados, cantam carros de boi e Dona Zefa no pilão. Vaqueiros e carreiros ouvem comovidos do gado mungido, urros, gemidos, ante a morte do touro e a certeza da separação. Acordei ouvindo as batidas na bigorna de João Caboclo fazendo ferramentas. O vento acariciava as baraúnas naquelas manhãs cinzentas. A serra dos cavalos cachimbava. Era no inverno seu costume. Os passarinhos trinavam, esperavam o sol e seu lume. Assisti à volta do tempo, no campo. Zé Alcindo, Paulo, Cici, Marcos, Zé de seu Alfredo e Fernando Matos estavam prontos para jogar. Seu Motinha, Lúcia, Dona Alzira, Doutor Epitácio e Guilherme maquinavam como no baralho iriam nos derrotar. Minha mãe nos chamava para o jantar. Na mesa surgiam histórias do agora e do além. Essa era a hora das façanhas, dos fantasmas, dos reinos de ninguém, do angico torto do meu pai. Moravam a paciência, a poesia, os sonhos, a amizade e a sabedoria. Quando saí,

Ainda via a espada que Romero lhe presenteou e o chapéu de couro no mesmo lugar onde deixou. Os olhos ficaram parados, marejados, meu espírito absorto. As imagens ficaram longe, embaçadas, meu eu morto. Mas tu, velho Angico torto, vencerás o tempo, sustentáculo de emoções. Em tuas mãos tens o eterno das lembranças, vozes, movimentos, cenas que voltam, são gargalhadas e silêncio. É o espírito do passado vivo em nossos corações.

0: e o espetáculo continua. Produção e apresentação, José Mário Ostregésimo. Horário nobre para a música brasileira e espaço para o talento da nossa gente. Até a próxima audição, um grande abraço a todos e, assim como a vida, o espetáculo continua.
1: 9:58.
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10: Boa noite, caros ouvintes do Escuta Aqui, nosso programa de música de concerto. Eu sou o professor Arthur Ortenblade, do Departamento de Música, e hoje trago para vocês músicas sobre o amor. O tema é vasto. Vamos começar com Amor Guerreiro. Vamos ouvir de Carlo Gesualdo, Amor, Pace Non Quero, com o grupo Delice Musici, e o compositor, o regente é Marco Longini. Aqui é uma pequena poesia de Torquato Tasso que diz: Amor, pace non quero, non cheggio usbergo oscudo, ma contro al petto nudo, se la medica sia tu guerreiro. Quer dizer, amor, paz não quer, não uso armadura de malha nem escudo, mas estou de peito desnudo, se ele cura, seja o seu guerreiro.

Acabamos de ouvir Amor Guerreiro de Gesualdo e agora vamos ouvir de John Dowland Awake Sweet Love, do primeiro livro de canções e arias dele, de 1597. E aqui vamos ouvir essa música cantada por Amanda Seed-Bottom, soprano, no alaúde Eric Rydin. Então, esse é o Amor Fiel, que diz o seguinte: Awake, sweet love, thou art returned. My heart, which long in absence mourned, lives now in perfect joy. Let love, which never absent dies, now live forever in her eyes. E por aí vai. Vamos só fazer a tradução para vocês. Desperta, doce amor, tu voltaste, tu estás de regresso. O meu coração, que há muito na ausência chorava, vive agora em perfeita alegria. Deixa o amor que ausente nunca morre viver agora para sempre nos seus olhos. Onde veio a minha primeira mágoa, agora ela me pareceu bela. Ela só eu pude amar e me conduziu ao desespero quando ela se mostrou desagradável. E o desespero fez-me desejar morrer para que as minhas alegrias pudessem acabar. Ela só que me fez fugir e o meu estado agora ela pode corrigir. Se ela te acha digno agora, ela não magoará o teu amor daqui em diante. Que tal desespero provou esse desespero tido por mim? Porque o amor não será inconstante, ainda que há muito em vão eu tenha amado. Se ela por fim ao meu amor corresponder e todos os males reparar, a minha felicidade será mais doce, erguida do profundo desespero. E se essa agora tu acolheres, quando com ela te encantares, ela todo este tempo passará contigo para tornar as tuas alegrias mais doces.

Acabamos de ouvir de John Dowland, Awake Sweet Love. Hoje nosso programa é dedicado ao amor, músicas inspiradas em vários as várias facetas do amor. Então agora vamos mais uma de amor fiel e dessa vez em língua portuguesa. Vamos ouvir o Alberto Nepomuceno, que foi o grande defensor do canto em língua portuguesa, no canto, vamos dizer, da música de concerto, né? Vamos ouvir Trovas, Opus 29, número 1, com Alice Ribeiro soprano e o Francisco Mignone tocando o piano. Que diz o seguinte a letra: quem se condói do meu fado, vê bem como agora eu ando, de noite sempre acordado, de dia sempre sonhando. O amor perturbou-me tanto que este contraste deploro, querendo chorar eu canto, querendo cantar eu choro, querendo cantar eu choro. Curvado à lei dos pesares, não sei se morro ou se vivo, Senhor dos outros olhares, só do teu fiquei cativo. Por isso a verdade nua este tormento contém, minha alma não sendo tua, não será de mais ninguém, não será de mais ninguém.

Acabamos de ouvir Trovas, Opus 29, número 1, de Alberto Nepomuceno. E agora, em vez do amor fiel, nós vamos ouvir o amor infiel, o desprezo, a traição, o abandono e infidelidade. Vamos ouvir Lamento della Ninfa, um pequeno trecho, de Claudio Monteverdi. E aqui temos contratenores Doron Schlieffer, Roman Mellish, os tenores Lior Leibovitch, Dan Dunkelbaum e no baixo Alan Rotten, também dirige esse grupo, e temos o alaúde e arquialaúde sendo tocado por Ori Harmelin, uma gravação de 2018. Então, o amor diz assim: amor, il ciel mirando il pie fermo, amor, dove la fe che il traditor giurò, fa che ritorni il mio amor con me pur fu. O tu mi uccidi che io non mi tormenti più. Non vo più che i sospiri si lontan da me. No, non che i martiri più non dirami a fé. E por aí vai. Então é o seguinte: o amor está olhando para o céu, né, o pé plantado na terra, e diz. Então ela diz: amor, onde está a verdade que o traidor jurou? Faça-o voltar para mim, amor. Como ele já foi, ou então me mate, então eu não posso mais me atormentar. E aí o coro diz: ah, pobre menina, ah, não mais, ela não pode sofrer com tanta frieza. E aí ela continua: eu não quero mais respirar, a menos que esteja longe de mim, para que ele não mais possa dizer coisas que me torturam. Aí de novo o coro diz: ah, pobre menina, não. E aí ela continua: porque eu me destruo por ele, tão cheio de orgulho como ele é. Mas se eu fugir dele, novamente ele me atrai. Aí de novo o coro, né, responde sempre a mesma coisa. Ah, ela sofre com tanta frieza. E ela continua: uma aparência mais serena ele tem do que a minha, mas o amor não plantou em seu peito tão bela fidelidade. Depois: nunca beijos tão doces ela terá dessa boca, não mais suave, nem um silêncio quieto. Ela sabe disso muito bem, a pobre garota.

Acabamos de ouvir o Lamento della Ninfa de Claudio Monteverdi, representando o amor infiel. E agora vamos ouvir o Sofrimento pelo Amor. Vamos ouvir de Clément Jeannequin, L'amour, la mort et la vie. É um pouco da poesia, né? L'amour, la mort et la vie, me tormentant à toute heure de me laisser en vie et veuillant que l'y demeure. Que je veux rire, je pleure, des feux d'amour, que ça vive, le vie veut que je meure, et la mort veut que je vive. Quer dizer, o amor, a morte, a vida me atormentam em todos os momentos para me deixar querendo e quer que eu me demore. Quando eu quero rir, eu choro de fogo do amor que queima. A vida quer que eu morra e a morte quer que eu viva.

Acabamos de ouvir de Clément Jeannequin, L'amour, la mort et la vie. Aqui esse madrigal foi cantado pelo Ensemble Clément Jeannequin, é um compositor da Renascença francesa. E agora, outro compositor da Renascença, Laços. Vamos ouvir dele Ardan, Amor, com o grupo Capilla Flamenca.

Acabamos de ouvir Ardan, Amor de Laço, e agora vamos seguir com Amor de Paixão. Vamos ouvir uma obra de Handel, uma área que se chama É um Foco que d'Amore, aqui executada, cantada por Myrcine Margherite, a soprano, e acompanhada pela orquestra Handel, do Festival de Handel de Göttingen, que aconteceu em 2022. Então, um pequeno poema é, em italiano é assim: É um foco che d'amore che penetra nel cuore, ma come non si sa. Si accende a poco, ma poi non trova loco e consumar ti fa. Quer dizer, esse amor é um fogo que penetra no coração, mas como não sabemos. Vai acendendo aos poucos, mas então ele não encontra mais lugar e isso te consome por inteiro.

Acabamos de ouvir de Georg Händel, da ópera Aminta e Philide, é um foco que dá amore. E agora vamos seguir com Sonhos de Amor, Liebestraum, uma obra para piano solo de Franz Liszt, que se inspirou no poema O Liebe so lang, do Lieben kannst. Aqui vamos ouvir essa obra executada pelo pianista Joseph Bulbach.

Acabamos de ouvir Sonhos de Amor, número 3 de Franz Liszt. E agora vamos seguir como um amor, jogo de sedução, a famosa Ária de Carmen. Aqui será cantada por Elina Garanca. O amor é um pássaro rebelde. L'amour est un oiseau rebelle que nul ne peut apprivoiser et sans bien en vain que l'on l'appelle. Se lui convient de refuser. Então, o amor é um pássaro rebelde que ninguém pode prender. Não adianta chamá-lo. Um fala bem e o outro cala-se. E é o outro que eu prefiro. Não disse nada, mas agrada-me. Amor. O amor é filho da boêmia que nunca, nunca conheceu qualquer lei. E se não me amares, eu te amarei. Se eu te amar, tome cuidado. E depois diz: o pássaro que julgava surpreender bateu asas e voou. O amor está longe, podes esperá-lo, já não o esperas, e aí está ele. À tua volta, depressa, depressa ele vem, ele vai, depois volta. Julgas tê-lo apanhado e ele te escapa. Julgas que te fugiu, ele agarra-te. Amor, essa composição de Jorge Bizet.

acabamos de ouvir de Jorge Bizet, da área de Carmen, L'amour é um azul rebelde. E agora vamos seguir com um amor doce e suave. Vamos ouvir Belle Nuit, ou Nuit d'amour, uma barcarola de Jacques Offenbach, da ópera Contos de Hoffmann. Aqui temos a soprano Fátima Célia, mezzo-soprano Marianne Crebassa, acompanhadas pela Orquestra Filarmônica de Monte Carlo, que está sendo regida por Sacha Goetzel. Um pouco da poesia. Belle nuit, ou nuit d'amour, sourire, non, l'ivresse, nuit plus douce que le jour, ou belle nuit d'amour, le temps fuit en son retour, emporte nos tendresses. Loin de cet heureux séjour, le temps fuit sans retour. Quer dizer, linda noite, ó noite de amor, sorria para nossa embriaguez, ó noite mais doce que o dia, ó linda noite de amor. O tempo voa e não há retorno, nos rouba nossa ternura para longe dessa estadia feliz. O tempo voa sem volta. Zéfiros de fogo, dê-nos suas carícias. Zéfiros de fogo, dê-nos seus beijos.

Acabamos de ouvir Belle Nuit, ou Nuit d'Amour, a barcarola de Jacques Offenbach. Hoje a noite é dedicada ao amor. Várias facetas do amor na história da música. Então agora vamos seguir com uma canção, um lead de Schubert para um coro. Se chama, o coro se chama Voices 8. É um grupo inglês. A poesia diz o seguinte, um pouquinho da poesia em alemão. Liberaust der Silberbach, Liberlecht in sanfte Wallen, Seele hauscht sie in das Ach, Klagenreiche Nachtingallen, Liebe, Liebe, Lispel nur, auf der Laute der Natur. Bom, o amor agita o riacho prateado, o amor ensina o fluir mais suavemente, isso alivia a alma do choro. Esse é o amor e a natureza, bem uma temática romântica, principalmente dos países germânicos, né, da Alemanha. Então, dos ricos lamentos dos rouxinóis, amor é só o amor que sussurra ao som da natureza. Sabedoria com o olhar do sol, grande deusa, dê um passo para trás, não atrapalhe o caminho do amor. Nada será dado aos conquistadores, nem aos príncipes. Em vez de se render à escravidão, renda-se agora para o amor.

Acabamos de ouvir de Franz Schubert, Liebe, Opus 17, número 2, para um coro masculino. E agora vamos seguir com outro lied. Vamos ouvir Liebeslied de Robert Schumann, também um compositor romântico alemão. Então aqui retrata a espera pelo amor. Aqui temos Dawn Upshaw, soprano, acompanhada pelo pianista Richard Good. Um pouquinho da poesia em alemão. Dir zu eröffnen, mein Herz verlangt mich. Horcht ich von deinen, dernach verlangt mich. Então quer dizer, anseio abrir meu coração para você, ouvir de você, eu anseio. Quão patético o mundo me parece, na minha mente só vive meu amigo. Então é a mulher que fez, né, para o namorado. E mais ninguém, nem vestígio de inimigo. Como um nascer do sol, de repente cheguei à conclusão: na minha vida farei disso o meu negócio mais importante, amá-lo. E fico pensando nele, meu coração está sangrando, despojado de forças, mas para amá-lo, calma e serena. E para onde formos, quero segurá-lo em meus braços, mas eu não consigo.

Acabamos de ouvir de Robert Schumann, Liebeslied. E agora vamos seguir com o amor platônico. Vamos ouvir de novo de um compositor da Renascença. E aqui o letrista é ninguém mais, ninguém menos que Michelangelo Buonarroti. Sim, o pintor e escultor. Ele também escrevia. Lembre-se que as pessoas da Renascença, elas faziam tudo. Então vamos ouvir de Jacques Arcadelt, um madrigal que é De dim amor sel alma dicostei, com a Capela Mediterrânea, sob a direção de Leonardo Garcia Alarcón, com a soprano Mariana Flores. E aqui temos corneta e flauta doce, harpa italiana, viola da gamba, arquilute e guitarra barroca e teorba e bandoneon. E também órgão e cravo, que fica a cargo de Leonardo Garcia Alarcón. E a poesia em italiano é o seguinte: De dimmi amor se l'alma di costei fosse pietosa come a bello il volto, s'alcun saria si stolto, ca se non si togliesse desse a lei. Ed io che più potrei servirla, amarla, se mi fosse amica, che sentomi nemica, l'amo più calor far non dovere.

Então diz o seguinte: diga-me, amor, se a alma dela fosse tão piedosa como é belo o seu rosto, se alguém fosse tão tolo e se não tirasse e se desse para ela, eu poderia fazer mais, se não servir-lhe e amá-la como se fosse minha amiga. Sendo minha inimiga, eu a amo ainda mais do que deveria.

0: Acabamos de ouvir De Dimamor Selalma de Costei, de Jacques Arcadelt. Esse foi nosso programa de hoje, dedicado à música inspirada em amor, as diversas facetas do amor na história da música. E tem muito mais, a música é cercada e recheada de amor. Então esperem até o nosso próximo programa, que este programa é idealizado por Arthur Ortenblad, que sou eu, professor do Departamento de Música, e nos trabalhos técnicos está Alexandre Silva. Sigam-nos no Instagram da rádio, @ Rádio Universitária Recife, e podem também mandar mensagens pelo WhatsApp com sugestões, reclamações, dúvidas, dicas, elogios e o que mais vocês quiserem. O 81-3879-5454. Um abraço e até o próximo programa.
1: 10 horas e 57 minutos.
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5: A partir de agora, estamos juntos em Memória do Rock. 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
6: Neste mês de junho de 2026, Glastonbury, no sudoeste da Inglaterra, não vai realizar o tradicional festival que reúne música, teatro, comédia e dança no sudoeste do país. Iniciado em 1970 e com 42 edições até agora, o evento já trouxe grandes nomes da música, especialmente do Reino Unido. Memória do Rock, em 2 programas, traz alguns desses artistas que estiveram no palco de Glastonbury ao longo da década de 1980. E enquanto isso, o terreno onde acontece o festival está descansando. Eu sou Márcio Aquilissardi. Vamos começar com 3 nomes do rock alternativo inglês que estavam começando a fazer sucesso na época. O rock independente do Smiths apareceu em 1984. No ano seguinte, foi a vez do pós-punk de Echo and the Bunnymen e Boomtown Rats. Vamos ouvir, respectivamente, Hand in Glove, de 1983, Seven Seas e Dave, ambas de 84.

0: Abrimos o programa com Smithson, Hand in Glove, de Johnny Marr e Morrissey. Echo and the Bunnymen, na faixa Seven Seas, de Will Sargent, Ian McCulloch, Les Pattison e Pete de Freitas. E Boomtown Rats and Dave, de Bob Geldof.
1: Onze horas e 11 minutos.
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5: Era uma noite fria de lua cheia. As estrelas cintilavam sobre a cidade de Santa Fé, que de tão quieta e deserta parecia um cemitério abandonado. Era tanto o silêncio e tão leve o ar que se alguém aguçasse o ouvido, talvez pudesse até escutar o sereno na solidão. Agachado atrás de um muro, José Lírio preparava-se para a última corrida. Quantos passos dali até a igreja? Talvez uns 10 ou 12, bem puxados. Recebera ordens para revezar o companheiro que estava de vigia no alto de uma das torres da matriz. Assim começa O Continente. Assim é o início da saga de Érico Veríssimo.

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6: Estamos de volta com Memória do Rock.
7: Esta é a primeira de duas edições em que Memória do Rock relembra nomes que passaram na década de 80 pelo Glastonbury Festival, que reúne atualmente perto de 200 mil pessoas em cada edição no interior da Inglaterra. O blues aparece com Blues Band, banda britânica fundada em 1979 e que esteve no festival 3 anos depois. Vamos ouvir Funny Money, do mesmo ano.

De Gary Fletcher e Paul Jones, ouvimos Funny Money com Blues Band. No meio do caminho entre o blues e o folk, além de várias outras vertentes da música, o norte-irlandês Van Morrison também esteve em Glastonbury, no ano de 1982. Naquele mesmo ano, ele lançou um disco de estúdio que abre com a faixa

Ouvimos agora Van Morrison na sua Celtic Ray. E o folk rock também esteve representado em Glastonbury na década de 80, mais especificamente em 1984, com a presença de Fairport Convention na faixa How Many Times, do ano anterior, e Paul Brady em Steel Claw, do ano seguinte.

0: Estas foram How Many Times, de Richard Thompson, com Fairport Convention, e Steel Claw, escrita e interpretada por Paul Brady.
1: Onze horas e 29 minutos.

0: Ei, eu tenho certeza que você já ouviu a expressão lugar de fala nas redes sociais ou na televisão, mas você sabe o que ela realmente significa? A popularização do termo gerou muitas dúvidas e interpretações diferentes surgiram sobre o assunto. Muita gente acredita que lugar de fala significa que apenas um grupo específico de pessoas pode falar sobre determinados temas, mas não é bem assim. O conceito de lugar de fala significa que nossas experiências e a posição que ocupamos na sociedade influenciam a forma como enxergamos e compreendemos o mundo. Por exemplo, qualquer pessoa pode estudar e falar sobre o racismo, mas as pessoas que o enfrentam no dia a dia podem trazer experiências e perspectivas únicas sobre o assunto. Entender esse conceito faz com que os debates tenham visões diversas e sejam muito mais completos e justos. Então, agora que você já sabe o que é lugar de fala, vamos ouvir mais o que as pessoas racializadas têm a dizer sobre o racismo? 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
2: 99 graus.
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5: Estamos de volta com Memória do Rock.
6: Estamos trazendo nomes que estiveram no palco do Glastonbury Festival no interior da Inglaterra ao longo dos anos 80. O evento começou em 1970 com pouco mais de 1.500 espectadores, reunindo música, teatro e dança. Vamos ouvir agora o pop rock do americano Jackson Browne, atração principal de 1982, e das bandas Sad Café e Climax Blues Band, coadjuvantes no mesmo ano. Vamos na sequência com as faixas For a Rocker, de 83, Misunderstanding, de 81, e Friends in High Places, de 82.

0: Ouvimos Jackson Browne na sua For a Rocker, Seth Cafe em Misunderstanding, de Paul Young e Ian Wilson, e Climax Blues Band em Friends in High Places, de Pete Haycock.
1: Onze horas e 44 minutos.
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0: Chegamos à última sequência do primeiro de dois programas com atrações do Glastonbury Festival, que acontece desde 1970 na Inglaterra e agora em 2026 está dando um tempo para a terra se recuperar. No início da década de 80, nomes do progressivo tiveram destaque no line-up dos shows. Vamos ouvir Hawkwind e Gordon Gildrap, presentes em 1981, e Marillion, que apareceu dois anos depois. Os artistas vêm com as canções Who's Gonna Win the War, de 1980, Black Lightning, de 82, e He Knows You Know, de 83.

0: O combo final desta edição teve Hawkwind em Who's Gonna Win the War, de David Brock, Gordon Giltrap em Black Lightning, de Bimbo Acock, Cliff Bunker e Rod Edwards, e Marillion em He Knows You Know, de Fish, Steve Rodery, Peter Walvas, Mike Pointer, Mark Kelly, Diz Minute e Brian Jellyman. Obrigado por sua companhia e também ao Marinho Magalhães pelos trabalhos técnicos. Eu sou Márcio Aquilissardi e espero sua audiência na próxima edição de Memória do Rock, também sobre o Glastonbury Festival e ao longo dos próximos programas. Até mais!
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0: Uma hora e dois minutos.
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0: 1:22.
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0: 1h40.
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0: 1:56.
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0: 2:29.
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0: 2:52.
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0: 3 horas e 13 minutos.
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0: 3 horas e 30 minutos.
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0: fenomenologia. Esse nome é a peste mesmo pra falar. É a febre do rato mesmo, deu a gota.
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0: política? Indira.
1: 3:46.
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numa faixa de terra de 28 mil hectares, localizada no agreste pernambucano, habitam cerca de 8 mil seres da espécie humana.

0: terra como objeto de especulação. A gente sabe que quando Deus criou a terra, não criou para ninguém fazer da terra um comércio.
1: Muito conveniente para os latifundiários da região.

0: 4 horas e 22 minutos.
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0: 4:46.
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0: 5:26.
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0: 5:45.
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0: 6 horas.
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0: 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Quinta-feira, 2 de julho de 2026. Bom dia. Começa agora mais uma edição do Redator Comunitário. 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Brasília. TSE decide manter em 2026 limites de gastos de campanha de 2022.
1: O Tribunal Superior Eleitoral decidiu manter nas eleições de 2026 os mesmos limites de gastos de campanha adotados em 2022. A decisão da Corte foi unânime. Na prática, candidatos e partidos terão o mesmo teto de despesas da última eleição geral, R$4,9 bilhões. O presidente do TSE, ministro Cássio Nunes Marques, lembrou que o reajuste do fundo partidário, aprovado pelo Congresso Nacional, foi vetado pelo presidente da República. O TSE também considerou os impactos sobre as políticas de inclusão. De acordo com Cássio Nunes, um teto maior poderia concentrar mais recursos em candidatos que já ocupam mandatos, reduzindo o dinheiro destinado às cotas para mulheres, pessoas negras e outros grupos previstos na legislação. Outro ponto levado em conta foi a posição dos próprios partidos. Segundo o presidente da corte, a maioria das legendas defendeu a manutenção dos valores de 2022. Para o TSE, a medida ajuda a preservar o equilíbrio financeiro das campanhas e dá mais estabilidade à disputa eleitoral deste ano. Da Rádio Nacional em Brasília, Pedro Lacerda.
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2: E-mail redatorcomunitario@gmail.com. Eliminações dramáticas se multiplicam na Copa do Mundo. No Brasil, Série B será retomada hoje à noite com dois jogos. Cuiabá e Fortaleza enfrentam

São adversários do Z4. TV 3.0 é destaque em live promovida pela EBC. No ajudante digital, como a falta de memória deixa seu celular mais caro? CNTE e Sintep pesquisam se o professor sofre pressão por conteúdo abordado. No Salão Verde da Rádio Câmara, desertificação. É possível reverter os estragos. Nessa pegada a gente fecha com a versão instrumental de Súplica Cearense. Música de Gordurinha e Nelinho. Tocam Hamilton de Holanda e Mestrinho. Um trecho antes da próxima reportagem.

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1: Mosquito da dengue pode aprender a ignorar repelente, mostra estudo francês.
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3: Olá e sejam bem-vindos ao nosso programa Saúde em Dia de hoje. O entomólogo Cláudio Lazari, do Centro Nacional de Pesquisa Científica da França, e o neurocientista Clément Vinouget, da Universidade Americana Virginia Tech, realizaram uma experiência inédita com fêmeas do Aedes aegypti, que transmite a dengue. Os insetos passaram a aceitar um repelente químico à base de DET, um dos mais comuns e eficazes, desenvolvido nos anos 1940. O estudo, publicado em maio na revista científica Journal of Experimental Biology, teve grande repercussão no Brasil. Um dos objetivos da pesquisa foi entender se os insetos vetores de doenças, como o mosquito da dengue, são capazes de aprender e memorizar informações. A pesquisa começou no final dos anos 2000. Em diversos experimentos, os cientistas analisaram percevejos, vetores da doença de Chagas e mosquitos. Durante as experiências, observaram que os insetos podem se adaptar e reduzir sua sensibilidade ao repelente, o que sugere a presença de processos de aprendizagem cognitiva. No experimento que acaba de ser publicado, a equipe utilizou um protocolo clássico de psicologia experimental para condicionar os animais. Ele estabelece associações, como tocar uma campainha, antes de oferecer comida, por exemplo. Esse método, explicam os cientistas, funciona com cães, mas também com abelhas e algumas espécies de moscas e outros bichos. O problema é que nesses estudos os estímulos não têm um significado negativo. O som de uma campainha não provoca nenhuma reação específica, apenas indica que é a hora da comida. Já no caso dos repelentes, a reação instintiva do mosquito é escapar. Para contornar esse problema, os pesquisadores ofereceram alimento ao mosquito e em seguida apresentaram o repelente. Esse tipo de protocolo é chamado na psicologia experimental de condicionamento invertido e, após vários testes, a estratégia deu certo, explica Cláudio Lazari.
4: Os mosquitos foram tão estimulados a se alimentar que aceitaram o repelente sem fugir. A comida e o cheiro do repelente foram percebidos ao mesmo tempo.
3: O repelente químico passou a ser associado a algo positivo, como comida.
4: Testamos com sangue, mas também com açúcar, já que os mosquitos têm alimentação dupla. Consomem tanto néctar de flores quanto sangue. Nos dois casos, tanto o sangue quanto o açúcar foram capazes de modificar o comportamento dos mosquitos diante do repelente.
3: Durante o experimento, os pesquisadores colocaram uma fêmea de Aedes aegypti em um tubo isolado e ofereceram sangue de amostras disponíveis para pesquisa. Após

0: Exatamente 4 picadas, os cientistas aplicaram o repelente por 10 segundos, com intervalos de 5 minutos. Segundo Clément Vinoger, o sangue foi colocado atrás de uma membrana que imitava a pele humana, feita com uma barreira de parafina. O mosquito podia picar através dessa membrana e ingerir o sangue líquido, aquecido em um dispositivo criado para o experimento.
1: E après, on contrôle la quantité que le moustique
2: Controlamos a
1: ingère en
2: quantidade de
1: continu,
2: alimento ingerida
1: en
2: pelo
1: continu, sans limite
2: mosquito,
1: de manger
2: cronometrando o
1: pendant une certaine
2: tempo, ou
1: duration,
2: seja,
1: et que le
2: deixando-o se alimentar por um período determinado. Como os mosquitos comem, em média, no mesmo ritmo, conseguimos associar duração e volume.
0: Cerca de 30 insetos participaram do experimento. De acordo com Cláudio Lazari, os testes foram repetidos durante meses para garantir validade estatística. A conclusão é que, após se alimentarem com o sangue, os mosquitos mudaram sua percepção em relação ao repelente. Os resultados permitiram à equipe entender o que ocorre no cérebro do mosquito, explica o neurocientista Clément Vinoger. A equipe pôde visualizar a atividade neuronal dos insetos por meio de técnicas de imagem ou utilizando a eletrofisiologia, uma técnica que consiste em inserir eletrodos diretamente no cérebro do inseto e registrar a atividade elétrica dos neurônios.
1: Mas o que havíamos visto também nos trabalhos com os mosquitos é que
2: O que também havíamos observado em nossos estudos com mosquitos é que o centro de integração da informação olfativa, ou seja, a parte do cérebro que recebe as informações das antenas, funciona da seguinte forma: todos os odores que o mosquito detecta são percebidos pelas antenas, e esses sinais convergem para estruturas específicas no cérebro. Já nesse primeiro nível de transmissão, ocorre integração e modulação de como os odores são representados, dependendo de terem sido apreendidos ou não, ou de ter havido experiência prévia. Assim, temos uma ideia geral dos circuitos envolvidos neste tipo de aprendizado.
0: Esse aprendizado sensorial modifica a maneira como o mosquito percebe o repelente. A descoberta abre novas perspectivas sobre a capacidade de adaptação cognitiva dos insetos. Mas é importante continuar usando o repelente para se proteger, alertam Cláudio Lazari e Clément Vinoger. O DET continua sendo o principal e mais eficaz, especialmente em áreas com risco de doenças como dengue, chikungunya e febre amarela, transmitidas pelo mosquito Aedes aegypti. Os resultados do estudo foram obtidos em laboratório e não indicam que mosquitos na natureza estejam desenvolvendo resistência a esse produto. Você ouviu Saúde em Dia de hoje. Obrigada pela audiência. Até a próxima semana.

0: TV 3.0 é destaque em live promovida pela empresa Brasil de Comunicação.
1: A nova geração da TV aberta no país, conhecida como TV 3.0, foi destaque em uma live promovida nesta quarta-feira pela EBC, empresa Brasil de Comunicação, da qual a Rádio Nacional faz parte. No evento, foram apresentadas as funcionalidades da nova tecnologia, que já está no ar em caráter experimental nas cidades de Brasília, São Paulo e Rio de Janeiro. É necessário ter um kit conversor que adapta os televisores atuais para a nova tecnologia, com definição maior de imagem e de som e conexão à internet. O preço médio do equipamento é de R$ 700. No evento, o ministro das Comunicações, Frederico de Siqueira Filho, explicou que a indústria ainda está se estruturando e que um novo PPB, Processo Produtivo Básico, será lançado para incentivar a indústria nacional.
2: Incentivos para que esses fabricantes possam produzir esses equipamentos dentro daqueles requisitos técnicos que foi definido no decreto presidencial, para que a gente possa aí garantir a produção no Brasil com essa nova tecnologia. Isso é o primeiro local no mundo que está sendo desenvolvido essa tecnologia para TV aberta no Brasil. Então é tudo muito novo. Então são diversos fatores que impactam aí no produto final, tanto no preço conversor quanto no preço da nova TV.
1: Na TV 3.0, os canais de televisão se tornam aplicativos. Além da programação linear, eles também oferecem programas que podem ser assistidos pelos telespectadores, assim como acontece nos serviços de streaming.

0: streaming. A tecnologia também permite a participação do público, por exemplo, em enquetes ao vivo. O diretor de Operações, Engenharia e Tecnologia da EBC, Braulio Ribeiro, falou sobre a plataforma comum, que reúne serviços do governo federal.
1: Em um único local, o cidadão e a cidadã encontra TVs públicas federais, estaduais e municipais. E aí vem também os serviços, né? Outra grande vedete da plataforma comum são os serviços de governo. Se eu entrar aqui agora, por exemplo, nesse serviço de saúde, o que a gente está oferecendo aqui? A localização da farmácia popular mais próximo da minha residência. Na hora que eu digito o meu CEP aqui, vai aparecer todas as farmácias populares que estão mais próximas da minha casa.
0: A TV 3.0 combina a transmissão aberta com conexão à internet. Mas, ainda assim, os canais devem seguir as regras da concessão pública. A presidente da empresa Brasil de Comunicação, Antônia Pellegrino, falou sobre os impactos da nova tecnologia do ponto de vista da comunicação pública no país.
2: A comunicação pública, ela já é livre de betes. Ela já oferece às nossas crianças uma programação de qualidade, livre de propaganda. Então, tudo isso já é premissa nossa. Isso já está no canal, que não precisa ter TV 3.0 para você acessar na TV Brasil e você ter um conteúdo que é livre de bets. Esse conglomerado de mídia que é a EBC, de mídia pública, ele já oferece esse serviço.
0: A transição para a TV 3.0 será feita por etapas e vai funcionar em paralelo com a televisão digital. A expectativa é de que, com o aumento da demanda, o valor unitário dos conversores seja reduzido. Com produção de Helder Castro, da Rádio Nacional em São Paulo, Sara Kines.
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4: A segunda fase da Copa do Mundo segue com os jogos eliminatórios com definições dramáticas. Senegal vencia a Bélgica por 2 a 0 até os minutos finais da partida, quando tomou um gol. Pouco tempo depois, o segundo, o jogo foi à prorrogação e a Bélgica marcou o terceiro. 3 a 2, Senegal eliminado, Bélgica nas oitavas. Os Estados Unidos bateram a Bósnia por 2 a 0, mas jogaram quase um tempo inteiro com um jogador a menos. Série B do Campeonato Brasileiro, dois jogos abrem hoje à noite a 16ª rodada. Fortaleza e Cuiabá pegam adversários do Z4. Cuiabá e América Mineiro, 8 da noite na Arena Pantanal. Às 9 horas, Fortaleza e Ponte Preta no Castelão. O Cuiabá é o 13º com 20 pontos, mesma pontuação do Náutico. O América segue lanterna com meia dúzia. O Fortaleza é o 7º com 25 pontos, mesma pontuação do Sport, que é o 8º. A Ponte Preta, vice-lanterna com 8 pontos. Nessa rodada, o Sport joga no sábado em Santa Catarina, 4 da tarde contra o Criciúma. No domingo, o Náutico recebe o Juventude às 8h30 da noite. Os dois adversários dos pernambucanos ocupam G6. Criciúma em terceiro com 27, Juventude em quinto com 25 pontos. Série C 2026, o Santa, em sétimo lugar com 18 pontos, recebe o Ituano, 7h30 da noite do sábado, na Arena de Pernambuco. A procura de ingressos ainda é pequena, não refletindo a importância do jogo. O Ituano é o quarto colocado com 19 pontos.
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4: Agora destaques online de grandes jornais brasileiros, jornais pernambucanos, blogs e sites independentes. Folha de São Paulo, prisão de Bolsonaro. PGR defende manter Bolsonaro em prisão.

0: domiciliar, mas sem arma apreendida com seu segurança. Manifestação de Gonê é enviada ao ministro do STF, Alexandre de Moraes, que vai decidir o regime de detenção do ex-presidente. Polícia Civil não vê crime em caso de arma apreendida em blitz, mas indicia segurança. Editoriais. O que a Folha pensa? STF abraça o corporativismo ao regular penduricalhos. Governo Lula acerta ao reduzir subsídio para o diesel. Inscrições do ProUni do segundo semestre começam na terça 7. Forças da Rússia realizam mega ataque contra Kiev e Polônia mobiliza caças. Após lançar drones, Putin utiliza mísseis balísticos e de cruzeiro contra a capital. Flávio diz que Michelle está mal informada sobre insinuações de que esteve em festa com Vorcaro. Mulheres boicotam evento de Flávio após omissão sobre fala de Figueiredo. Alvo de punição do governo dos Estados Unidos, foi condenado por fraude e é réu por desvios no Corinthians. Vinícius Torres Freire, pastor que escondia dinheiro e os escândalos do bolsonarismo. Drauzio Varella, exame obrigatório ajuda na qualificação de médicos no país. Conrado Ribne Mendes, Romário na Copa do Mundo errada, ilegal e cara de pau. Polícia Federal, compra de imóvel de Sóstenes Cavalcante não teve origem dos recursos comprovada, afirma PF. Em torno do deputado é alvo de ação contra desvios de cota parlamentar. Polícia prende agentes acusados de roubar bens de valor achados em meio a ruínas na Venezuela. Rivalidade. Com camisa rasgada e cabeçada, Gabriel Magalhães e Haaland já soltaram faíscas na Inglaterra. Inglaterra vira jogo contra a RD Congo e vai às oitavas da Copa. CBF e Band vivem atrito por entrevista. Elias Júnior reclamou no ar que não teve oportunidade de questionar Carlo Ancelotti sobre Brasil e Japão na segunda-feira 29. Entidade vê injustiça e cita outros casos em que repórteres da emissora fizeram perguntas ao técnico.
1: Logo depois do jogo, mesmo cansado, eu fiz questão de acompanhar a entrevista coletiva do técnico Carlo Ancelotti. Fiquei 20 minutos com o braço erguido para poder fazer uma pergunta. Sabe o que aconteceu? Nada. Desrespeito total. Constrangimento total. O diretor de comunicações da CBF, Fábio Seixas, simplesmente me ignorou. Ignorou um cara que está na sua 10ª Copa do Mundo. Ignorou e desrespeitou um cara que participa de 3 grandes veículos do Grupo Bandeirantes de Comunicação e simplesmente não me deixou perguntar. É um dos absurdos que acontecem nesta seleção brasileira e que me incomodam demais. Talvez eles gostem mais de baba-ovo, ou seja, quem nunca pergunta nada que possa incomodar, quem nunca pergunta nada que possa questionar. Eu sei que toda generalização ela é burra e eu não vou generalizar. Durante a coletiva é óbvio que tivemos companheiros e companheiras que fizeram grandes perguntas, mas infelizmente na maioria só sobram os baba-ovos. Mas eu não vou torcer contra a seleção brasileira por conta do Fábio Seixas. A seleção é infinitamente maior do que tudo isso.
0: Tá aí o desabafo de Elias Júnior. 20 minutos com a mão levantada é um desrespeito ao idoso. Um verdadeiro deboche. Jornal O Estado de São Paulo. Mulher de Moraes enviou contrato de 129 milhões de reais diretamente a Daniel Vorcaro, mostram diálogos. Crime organizado, quem são as pessoas e empresas brasileiras sancionadas pelos Estados Unidos por elo com o PCC? William Vac, o tempo está ficando curto para a candidatura de Flávio Bolsonaro. Anfitriões avançam. Estados Unidos mantém controle mesmo com um expulso, vencem Bósnia e vão encarar a Bélgica. Balogun abre o placar e recebe vermelho, mas Teu

Kuman faz de falta para garantir a classificação tranquila dos donos da casa. Próximo compromisso está marcado para segunda-feira. Ex-presidente, PGR recomenda manter Bolsonaro em prisão domiciliar apesar de pistola apreendida. Carro elétrico mais barato do Brasil em risco. Vendas suspensas e dinheiro devolvido. O jornal citando Urban. O Globo, Rio de Janeiro. Guerra. Rússia lança bombardeio.

antes, o presidente da Ucrânia, Vladimir Zelensky, alertou a população sobre a iminência de um ataque. Planalto. Governo diz que sanções dos Estados Unidos a brasileiros por ligação com PCC suscitam preocupação. Em comunicado, o órgão do governo Trump aponta o PCC como a maior organização criminosa transnacional do Ocidente. Bella Megali, o segredo sobre Flávio Bolsonaro que Michele nunca revelou. Copa 2026. Bélgica é a única seleção a virar mata-mata após 2-0 atrás nos últimos 56 anos de Copa. Anselmo Góes. Advogados desistem de representar o Vasco em recuperação judicial. Opinião de O Globo. Justiça tem de deter roubo de conteúdo por robôs de IA. Dinheiro Vivo. PF investiga teia de empresas ligadas a R$ 468 mil apreendido com Sóstenes. Sanção americana. Quem são os dois brasileiros alvos do governo Trump por suspeita de ligação com PCC? Diálogos obtidos pela PF. Vorcaro e publicitário mandaram vasculhar vida de jornalista Malu Gaspar. E aparece entre aspas, preciso calar essa mulher. Anúncio pós-coletiva. Pai de técnico da RD Congo morre no dia da eliminação para a Inglaterra. E ainda sobre Copa do Mundo, técnico da Noruega manda recado a Ancelotti após classificação. Vamos atrás de você. Jornalistas denunciam agressões no estádio Azteca e comentarista é atingido ao vivo. Brasil e Noruega ocorrerá sob onda de calor extremo que ameaça jogadores e torcedores nos Estados Unidos. No JC, Operação Vingança, chacina de Camaragibe. Ministério Público de Pernambuco denuncia e pede prisão de 8 PMs por mais 2 mortes. Novo processo é referente aos assassinatos da mãe e esposa do vigilante Alex da Silva Barbosa, que matou 2 militares em setembro de 2023. Relatório aponta crescimento da letalidade policial em 2025 e mostra que 8 em cada 10 vítimas são negras. Imprudência. 5 pessoas morrem em colisão envolvendo caminhão, van, moto e carro na BR-232 em Belo Jardim. Diário de Pernambuco. Homenagem. Pitombeira celebra os 80 anos de Alceu Valença com cortejo especial em Olinda. Com boneco gigante e orquestra, desfile especial une a tradicional agremiação e o cantor nas ladeiras do sítio histórico nesta quarta-feira, dia 1º. Alceu chega aos 80 e o jornal apresenta 8 facetas do pernambucano que marcam sua obra. Justiça Eleitoral. Prefeito de Surubim, que chamou Gustavo Lima de ladrão, é réu por compra de votos. Licitação para compra de câmeras corporais ainda depende da conclusão de estudo técnico. Jornal Folha de Pernambuco. Moraes determina a investigação a partir de conteúdo encontrado no celular de Wassef. Alceu Valença comemora 80 anos ao lado da Pitombeira dos Quatro Cantos. Agora blogs e sites independentes, começando pelo DCM. PGR pede que Moraes mantenha Bolsonaro em prisão domiciliar. Paulo Gonê decidiu contra a volta do ex-presidente à cadeia, após sua pistola ser apreendida em uma blitz. Bolsonaro corno? Michele foi acusada de trair o marido, diz Damares. Valdemar já abandona Michele nas eleições e diz que não está garantida. Mãe de Flávio, Eduardo e Carlos Bolsonaro é exonerada no Rio de Janeiro. E no Brasil 247, com Lula, Teatro Castro Alves renasce em Salvador na véspera do 2 de julho. Maior teatro da Bahia é reinaugurado após incêndio e volta à cena com Gilberto Gil e grandes

0: Nomes da cultura baiana. E Marco Damiani escreve: o nacional entreguismo de Flávio Bolsonaro para Trump. Mendonça envia a PGR pedido para investigar financiamento do filme Dark Horse.
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2: Ajudante Digital, ouvi dizer que os preços dos celulares e computadores vão aumentar. É verdade?
3: Bom dia para você que está preocupado com o aumento do preço do seu próximo iPhone.
4: Peraí, quem é você?
5: Sou o Batman.
3: Ué, Robozito, de novo? Eu estava aqui no episódio passado.
6: Liga não, Hilton. O Robozito está com pouca memória RAM. Percebeu que ele está cada vez mais lento?
7: Eu não estou ficando lento, não.
6: Vixe, travou de vez.
3: Pois é, no Ajudante Digital de hoje, vamos justamente falar sobre a relação entre inteligência artificial e memória RAM e como isso pode aumentar os preços de celulares e computadores ainda este ano. Eu sou Hilton Pimentel e vou apresentar mais esse episódio enquanto o Leiberson Pedrosa, criador e apresentador do podcast, está de férias.
6: Mas você aí que está ouvindo, lembra o que é memória RAM?
4: Sim, é o feminino de memória sapo.
6: Essa foi de lascar, Robozito.
3: A memória RAM, do inglês Random Access Memory, é um tipo de memória usada para armazenar temporariamente dados de programas que estão sendo utilizados. Quando você usa um software no computador, por exemplo, o Word, ou um aplicativo no celular, o aparelho está usando a memória RAM. Como eu disse, essa memória é temporária. Quando você fecha o aplicativo ou desliga o aparelho, ela se apaga. O que precisa ficar salvo, como arquivos, fica guardado no HD. Quanto mais memória RAM o computador ou o celular tem, mais rápido ele é. Se tem pouca memória, ele fica lento e até trava, principalmente quando precisa rodar softwares ou aplicativos pesados.
8: Ah, agora eu entendi! Agora eu saquei!
3: E qual setor da informática mais usa memória RAM hoje?
6: Videogames.
3: É, os games e os programas gráficos, como Photoshop, realmente usam muita memória. Mas o comedor de memória RAM da vez é a inteligência artificial. Os data centers de IA processam uma quantidade absurda de dados e precisam fazer isso com uma velocidade mais absurda ainda. Isso demanda muita memória RAM.
6: Mas como o uso na inteligência artificial fez a memória RAM encarecer?
9: Me explica, me explica.
3: A IA é a coisa mais revolucionária na área de tecnologia da informação dos últimos anos e só tende a evoluir e se expandir. Consumidores comuns usam a IA nos seus celulares e computadores, acessando aplicativos como o ChatGPT, o Gemini, o DeepSeek e outros. E ela foi incorporada e trouxe avanços na área industrial, robótica, médica e até na guerra, com armas inteligentes. O ajudante digital mesmo usa inteligência artificial para a criação das vozes do Robozito e da Robozita.
4: É nóis na fita, mano.
3: Yeah. Então, a IA demanda a produção massiva de memória RAM e gera muito lucro para quem a produz. Na verdade, algumas empresas tiveram uma explosão nos lucros em pouco tempo, vendendo dispositivos de memória para os grandes desenvolvedores de inteligência artificial, como OpenAI, Anthropic, Meta e Google.
6: Ah, então a indústria está priorizando a produção de memória RAM para as empresas de IA, porque dá mais dinheiro.
3: Isso mesmo, Robozita. Mas a demanda por memória é maior do que a capacidade de produção. Mesmo os grandes fornecedores estão com estoques baixos. E se a prioridade é produzir para a inteligência artificial, isso gera escassez de módulos de memória RAM para aparelhos, digamos, mais comuns, como celulares e computadores. E aí entra a velha lei da oferta e da procura. Quanto maior a demanda, mais caro o produto. E se tem pouco, fica mais caro ainda. Para se ter uma ideia, o levantamento da Goldman Sachs, uma das maiores instituições financeiras do mundo, reconhecida por suas análises de mercado, os preços das unidades de memória RAM do tipo DDR4 subiram impressionantes 172% no primeiro trimestre desse ano. Já as memórias do tipo DDR5 ficaram 76% mais caras, o que também é muito.
10: Meu dinheiro!
3: Se a memória RAM fica mais cara, por consequência fica mais caro produzir celulares.

0: celulares e computadores. E os produtores são obrigados a repassar esses custos para o consumidor final, aumentando o preço dos aparelhos.
1: Ok, mas vai aumentar o preço em quanto?
2: Quer pagar quanto?
0: A International Data Corporation, ou IDC, uma empresa global de pesquisa de mercado com foco em tecnologia, estima que o preço médio dos smartphones e dos computadores de uso pessoal devem subir cerca de 8% já em 2026. E se antes a tendência era que os smartphones top de linha vinham com mais memória, agora esquece. A mesma IDC prevê que os modelos devem permanecer com 12 GB de RAM, ao invés de avançarem para 16 GB. Isso é ruim? Pode ser a longo prazo, já que os sistemas operacionais estão sempre sendo atualizados e essas atualizações exigem cada vez mais o uso da memória RAM.
3: E como resolver isso?
4: E agora, quem poderá nos defender?
0: Infelizmente, não há soluções a curto prazo. O caminho, óbvio, seria produzir mais memória RAM. Mas isso não acontece da noite para o dia. As maiores empresas fabricantes, como a Samsung e a SK Hynix, que são responsáveis por 70% da produção global, já estão operando no máximo. E colocar novas fábricas em operação é um processo caro e demorado. E a gente não sabe até quando essa alta demanda de memória para atender os desenvolvedores de IA vai durar. Por isso, os fabricantes ficam relutantes em gastar bilhões sem ter a certeza de que haverá mercado para vender essa produção no futuro. A previsão mais otimista é que a escassez de memória RAM dure até 2028.
1: Quer dizer que eu vou continuar sem memória...
0: É, Robozito, só nos resta nos conformarmos com o aumento de preços e ir preparando nossos bolsos.
1: Tem alguma dúvida sobre a tecnologia do nosso dia a dia? Manda para a gente.
3: Nosso e-mail é ajudantedigital@ebc.com.br. Você também pode mandar áudio ou texto para nosso WhatsApp 11 974690138.
1: Este episódio usou paráfrases meméticos, entre outros elementos. Trecho do filme Batman da Warner, do funk Me Explica do MCTH, da animação Futurama, além de trecho das propagandas das Casas Bahia do seriado do Chapolin Colorado.
0: Até o próximo episódio. Tchau!
5: 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Professor, professora, colabore com esta pesquisa em parceria com a CNTE e Fundação Getúlio Vargas com seu relato e denuncie casos de assédio e conflitos em sala por conta de conteúdo de aulas. Você já teve que mudar um conteúdo para não gerar conflitos em sala de aula? Foi pressionado ou pressionada pela escola para não falar em determinados temas? O assédio, o controle excessivo e os ataques à nossa liberdade de docência viraram uma realidade pesada na sala de aula. 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
5: O Sindicato dos Servidores Públicos Federais em Pernambuco, Sindicep-PE, irá realizar uma Assembleia Geral Extraordinária para as trabalhadoras e trabalhadores da Emobras. O encontro acontece hoje, a partir das 14 horas, de forma virtual, por meio da plataforma Zoom. Objetivo: apreciação, análise e votação da contraproposta apresentada pela empresa

0: com relação ao Acordo Coletivo de Trabalho 2026-2027. O link de acesso será disponibilizado aos interessados 30 minutos antes do início da Assembleia, confirmando hoje, a partir das 14h, Assembleia das Trabalhadoras e Trabalhadores da Hemobras. Acesse sindicep-pe.com.br. 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
1: Salão Verde traz a mobilização do Brasil em torno da 17ª Conferência da ONU de Combate à Desertificação, que rola em agosto, lá na Mongólia, na Ásia. Eu sou José Carlos Oliveira e mostro a esperança dos cientistas em reverter os estragos da seca prolongada por meio de consensos na COP17.
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0: Ulaanbaatar é a capital da Mongólia, país da Ásia fundado pelo lendário imperador Gengis Khan no século XIII. É uma região de baixa densidade populacional, com bioma de estepes marcado por vegetação rasteira e pequenos arbustos aqui e acolá. E o grande deserto de Gobi, com terreno arenoso que também se estende pela vizinha China. A Mongólia é o cenário escolhido para sediar a 17ª Conferência da ONU de Combate à Desertificação entre os dias 17 e 28 de agosto. O lema dessa edição é Restaurando a Terra, Restaurando a Esperança, com foco no combate à seca prolongada e principalmente na recuperação possível das terras já degradadas e estorricadas pela falta d'água.
1: A

0: agora.
1: O semiárido do Brasil, na região nordeste e no norte de Minas Gerais, tem muito a contribuir nessa conferência global. Afinal de contas, a Caatinga, único bioma exclusivamente brasileiro, é palco de cenários em acelerado processo de desertificação, mas também de restauração de vegetação nativa e de exploração sustentável da riquíssima sociobiodiversidade local. O Brasil vai à COP17 com um recado na ponta da língua.
2: A gente quer apresentar a Caatinga não como um território de carências, mas como um território de soluções.
3: É possível fazer a agricultura sustentável no semiárido brasileiro, sim, incorporando o maior ativo que a gente tem, que são as pessoas.
1: Na Mongólia, o Brasil também estará de olho em articulações para sediar a COP18 em 2028.
4: Espero que a gente tenha uma forte apresentação parlamentar, de governo e dos movimentos sociais para que a gente possa trazer a próxima COP para o Brasil.
1: A COP17 de combate à desertificação e o enfrentamento do problema no Brasil, na América Latina e no mundo inteiro foram temas de recente seminário internacional do SEDES, o Centro de Estudos e Debates Estratégicos da Câmara dos Deputados. Nesta edição, você vai conferir propostas e ações concretas para enfrentamento e superação do problema. Antes, eu te mostro um quadro resumido sobre a situação da desertificação no Brasil e no mundo.
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1: A FAO, órgão das Nações Unidas para a Alimentação e Agricultura, calcula que a desertificação e a degradação do solo por secas prolongadas atingem uma área de 1 bilhão e 600 milhões de hectares em todo o mundo. O representante adjunto da FAO no Brasil, Gustavo Chianca, mostra como a ONU lida com o tema.
6: A FAO vincula essa degradação da terra à segurança alimentar, à água, biodiversidade e à resiliência climática. São 3,2 bilhões de pessoas afetadas pela degradação.
1: Os números oficiais mostram que 18% do território brasileiro é suscetível à desertificação. Isso representa mais de 170 mil quilômetros quadrados em uma área onde vivem quase 40 milhões de pessoas. O diretor do Instituto Nacional do Semiárido, José Etan Barbosa, conta que a área considerada severamente comprometida

0: prometida cresceu 45% entre os anos 2000 e 2020.
1: O Seridó, o Cariri, o Curimataú passam diretamente por esse processo de desertificação, provocado não só pela mudança do clima, mas pelo uso e ocupação do solo de maneira impactante.
0: A degradação do solo para efeitos de desertificação é medida por meio de índices que vão de 1 a 5. Os índices 1 e 2 correspondem a áreas com desmatamento recente, mas ainda com boa produtividade do solo. No índice 3, a degradação é mais significativa, com redução acentuada da produtividade. Os índices 4 e 5 representam situação crítica, marcada por longos períodos com solo descoberto e baixos níveis de produtividade e de matéria orgânica. José Etan Barbosa aplica esses dois últimos índices no Brasil.
1: São 365 mil quilômetros quadrados no Brasil e na Caatinga corresponde mais ou menos a 100 mil quilômetros quadrados nesses níveis 4 e 5 de degradação. E a gente vê aqui áreas muito emblemáticas como Irauçuba, lá no Ceará, o Seridó, no Rio Grande do Norte, Gilboés, no Piauí, Cabrobó, em Pernambuco. Os gráficos mostram a Bahia, 13 mil quilômetros quadrados, aí vem o Ceará, Pernambuco, Paraíba, Rio Grande do Norte, um gradiente cada vez mais preocupante nessas zonas secas.
0: Diretora do Conselho Nacional de Pesquisas Científicas e Técnicas da Argentina, Helena Maria Abraham, faz relação direta entre desertificação e pobreza na América Latina e nos países em desenvolvimento.
2: A desertificação se agrava por la pobreza, por la inestabilidad política, por el desequilibrio territorial y por todos los procesos de concentración propios de la globalización.
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0: A argentina Helena Maria Abraham participou diretamente das articulações em torno de acordos internacionais sobre o tema. Durante uma conferência da ONU em Nairobi, no Quênia, em 1977, surgiu o Plano de Ação para Combater a Desertificação. Mas foi só durante a Rio 92, a conferência da ONU sobre Meio Ambiente, realizada no Brasil, que se tentou estabelecer uma convenção específica, assim como aconteceu nos casos da biodiversidade e das mudanças climáticas. O texto oficial, no entanto, só saiu em 1994 durante reuniões em Paris. 197 países ratificaram a Convenção da ONU de Combate à Desertificação. E a primeira COP específica foi realizada em Roma, na Itália, em 1997. Helena Abraham chega à COP18, na Mongólia, ainda cheia de esperança em evitar o avanço da desertificação na América Latina.
2: Vemos que a desertificação é problemática, mas também vemos que todavía não chegamos a um grado tão forte de deterioro onde não se pueda recuperar. Justamente por isso mesmo, temos que trabalhar urgentemente para evitar chegar a esse ponto que está passando, por exemplo, em África.
0: Gustavo Chianca, da FAO, concorda.
4: A evidência mais recente da FAO nos mostra que restaurar a terra não é apenas uma agenda ambiental, é uma agenda de produção, de resiliência, de justiça territorial e de futuro.
0: Daqui a pouquinho a gente vai falar de vários projetos em curso no Brasil e no mundo com foco na restauração dessas áreas degradadas. O organizador desse debate na Câmara, o deputado Inácio Arruda, do PCdoB do Ceará, destacou o papel das políticas públicas.
5: O Brasil trabalha intensamente para garantir a execução da legislação produzida pelo Congresso Nacional, que permite recuperação de áreas degradadas para evitar que essas áreas se transformem em deserto no nosso país.
0: José Etan Barbosa, do Instituto Nacional do Semiárido, mostrou a relevância do tema na recente conferência da ONU sobre mudança do clima, a COP30, realizada aqui no Brasil, em Belém do Pará.
1: A COP30 se autodenominou a COP da implementação, de tirar dos papéis da ONU para o chão do território e mostrar o mapa do caminho. Um deles, certamente, o Plano de Ação Brasileiro de Combate à Desertificação e Mitigação dos Efeitos da Seca, um instrumento forte para as ações e para a capacidade que a gente tem de imaginar essa transformação.
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0: A mobilização em torno da COP17 de combate à desertificação está em destaque no programa de hoje. A conferência da ONU vai rolar de 17 a 28 de agosto na Mongólia e terá plena participação de brasileiros. O consórcio Nordeste, liderado pelos governos

0: governos dos 9 estados nordestinos já sabe o que vai apresentar, como conta o chefe de gabinete do grupo, Glauber Piva.
1: A gente quer apresentar a Caatinga não como um território de carências, mas como um território de soluções. Produtor de conhecimento, de inovação, de experiências concretas para a restauração de florestas secas em escala global. O Nordeste não pede solidariedade, o Nordeste pede parceria. Nós temos conhecimento acumulado, nós temos capacidade institucional, nós temos experiência territorial e temos disposição para construir soluções de alcance global.
0: Pois é. Escuta só o entusiasmo do diretor do INSA, o Instituto Nacional do Semiárido. José Etan Barbosa cita alguns dos projetos que já saíram do papel em plena Caatinga.
2: A água que é tratada pelo SARA tira patógenos, matéria orgânica, mas ele ainda é fértil, porque ainda tem nitrogênio e fósforo e os nutrientes. Por isso que ele é produzido para aumento da produção. Nós estamos testando o SIRIEMA, o Sistema Integrado de Reuso e Manejo Agroecológico. Estamos montando a renda rede de pesquisa. Pesquisa da Caatinga. Já estamos começando o mapeamento em todo o semiárido para o INSA centralizar e distribuir esse conhecimento para todos que precisarem. É possível fazer a agricultura sustentável no semiárido brasileiro? Sim, incorporando o maior ativo que a gente tem, que são as pessoas. A gente tem que restaurar ou conservar produzindo.
0: Dirigente da ASA, a articulação do semiárido brasileiro, Haroldo Almeida fala em mudança de paradigma na região. Em vez de combate à seca por meio de grandes obras hídricas, o foco agora está na convivência com o semiárido, valorizando o potencial da Caatinga para estoque de carbono, uso de tecnologias sociais descentralizadas e geridas pelas famílias e aproveitamento do conhecimento tradicional para o manejo do bioma, com foco na segurança alimentar e na geração de renda para o sertanejo.
3: Um agricultor, quando ele recebe uma cisterna, quando ele tem um sistema agroflorestal, como ele tem um ILPF na sua casa, aquela família pode viver em sua região, em sua localidade, com dignidade. Eu acho que isso não tem preço.
0: Muitos desses projetos têm a ajuda do IRD, o Instituto de Pesquisa para Desenvolvimento, organizado pelo governo da França em apoio aos Objetivos do Desenvolvimento Sustentável da ONU. Diretor do IRD no Brasil, o marroquino Abdel Fettah Sifedine, lista outros projetos apoiados no semiárido brasileiro.
4: Rio Grande do Norte, como usa a inteligência artificial para identificar soluções nessas escalas de municípios. Na Paraíba, está trabalhando sobre conservação da biodiversidade, executando projetos da economia inclusiva para 55 aldeias. Na Bahia, já está trabalhando sobre um projeto lindo que está formando agricultores familiares a recuperar as terras degradadas. E também o IRD, ele tem uma capacidade de trabalhar em redes. Estamos trabalhando na África, estamos trabalhando na América Latina e o mais importante é juntar todo esse mundo, contribuir e dividir experiências.
0: A FAO, órgão da ONU para alimentação e agricultura, também tem seus instrumentos de apoio internacional no combate à desertificação e aos efeitos de secas prolongadas.
5: A FAO criou o Sistema Global de Monitoramento de Seca Agrícola com apoio satélite. É um sistema livre, de uso a todos. Aqui no Brasil, nós trabalhamos uma ampliação da gestão sustentável da Caatinga brasileira, de 1,3 milhões de hectares. Foram realizados 32 mil hectares com planos de manejo florestal para Caatinga.
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0: Na reta final do programa, a gente volta a falar da 17ª Conferência da ONU sobre Combate à Desertificação, a COP17, que vai rolar em agosto, lá na capital da Mongólia, na Ásia. É de espaços assim que se esperam consensos que levem a ações concretas mundo afora, como afirma José Barbosa, do INSA, o Instituto Nacional do Semiárido.
2: Os esforços ainda são poucos. Estamos andando quando deveríamos estar correndo. A cada ano de atraso, nós temos menos solo produtivo, menos água potável, vulnerabilidade climática e maior insegurança alimentar. Perda de biodiversidade, agravamento da escassez hídrica e provocando migração forçada.
0: Como a gente disse lá no início do programa, o lema da COP17 de combate à desertificação é Restaurando a Terra, Restaurando a Esperança. A diretora do Conselho Nacional de Pesquisas Científicas e Técnicas da Argentina, Helena Maria Abraham, reforça que o trunfo das ações está no próprio solo estorricado das áreas áridas, mas ainda capazes de restauração.
7: As terras secas não são frágeis, são sensíveis para reaccionar rapidamente resistente contra un impacto. Y ahí radica su fortaleza. Es

0: Eso significa que si convencemos a las agencias de financiamiento de que con muy poco esfuerzo y capital podemos lograr grandes resultados.
1: E o deputado Inácio Arruda deixa bem claro o apoio à iniciativa do Consórcio Nordeste de trazer para o Brasil a conferência da ONU que vai se seguir à da Mongólia. A COP18 de combate à desertificação está prevista para 2028.
2: Espero que a gente tenha uma forte apresentação parlamentar, de governo e dos movimentos sociais para que a gente possa trazer a próxima Copa para o Brasil.
1: Ilustraram o programa trechos de Último Pau de Arara, de José Guimarães, Venâncio e Corumbá, com Fagner, O Amor Aqui de Casa, de Gilberto Gil, Louvor de Gengis Khan, de Batsurig Van Schig. Salão Verde trouxe a mobilização em torno da COP17 de combate à desertificação. O programa teve produção de Lucélia Cristina e Cristiane Baker, edição e apresentação de José Carlos Oliveira. Se você quiser ouvir de novo essa e as edições anteriores, basta visitar a página da Rádio Câmara na internet e procurar por Salão Verde. Também tem versão em podcast. Obrigadíssimo pela atenção. Tchau.
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5: Bandolinista Hamilton de Holanda, ao lado do sanfoneiro sergipano Mestrinho, música de Gordurinha e Nelinho, súplica cearense.

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1: 6 horas e 58 minutos.

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4: 7:01. 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
1: Tranquilidade. New Age para o seu relaxamento corporal e emocional. No programa de hoje, Mother Nature, Mãe Natureza, uma das fontes de vida e renovação do ser humano. Ela está ao nosso redor

e precisamos percebê-la. Vamos ouvir aproximadamente 25 minutos de músicas e voltaremos depois com mais 25 minutos de tranquilidade com a relaxação New Age da Mãe Natureza. Bom dia mesmo.

0: Estamos apresentando na audição de hoje a Mãe Natureza, New Age, relaxação da série Tranquility. Voltaremos dentro de instantes com a segunda parte deste programa.
1: 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Vamos fazer um pequeno intervalo e voltaremos dentro de instantes com a segunda parte deste programa. Bom dia. 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
2: Sete horas e 30 minutos.
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1: Voltamos a apresentar Bom Dia. Bom Dia Mesmo.

estamos conversando com a Aglaia Costa e a sua música orgânica através do CD Concerto para Rabeca. Aglaia, você não se cansa nessa travessia que você vai fazendo, nessa caminhada musical, poética, amorosa.

0: orgânica, como nós estamos dizendo,
1: Isso.
0: através dos ritmos nordestinos, pernambucanos, brasileiros universais. Já falamos do maracatu, do xaxado, do xote, do baião, da ciranda. E agora você vai para um ritmo muito importante, como todos os outros, que é o coco de praia, mas uma música sua.
1: Isso, é olindense, né? Então eu vivenciei muito aqui em Olinda, é essa questão do coco de praia, que é um coco que é muito gostoso de se ouvir, de dançar, né? Um coco que é um ritmo, como você acaba de dizer, orgânico, que mexe com o corpo todo, que mexe com a tradição, que mexe com um material que a gente tem de mais puro, né?
0: Que é a
1: Que
0: natureza, né?
1: da natureza, vem da terra. Então, não tem coisa mais fabulosa do que essa. Então, diante dessas inspirações que me veio assim dentro dessa minha cidade, né, as pessoas aqui, os artistas que tem, que são maravilhosos aqui, eu fiz esse coco, onde na realidade eu fui atrevida, enxerida, eu posso dizer, porque eu dou um mote, eu faço um tema. E no CD ele não está colocado, mas no espetáculo eu boto uma música de Villa-Lobos, que é muito conhecida, que é Trenzinho Caipira. E é uma coisa maravilhosa, linda assim, e é de um enxerimento e um atrevimento muito grande da minha parte por fazer isso com um grande compositor brasileiro. Mas isso me honra por ser brasileira e por ser nordestina e gostar muito disso, assim, fazer essa junção da rabeca com esse ritmo do chão, da terra, esse ritmo orgânico, sabe? E aí veio o coco.
0: E o coco é muito simbólico, né? As pessoas
1: Muito.
0: batem as mãos, né? E batem
1: Isso.
0: os pés, né?
1: Isso. E
0: É
1: é
0: esse contato com a terra,
1: com
0: né?
1: a terra, justamente.
0: Batendo as mãos com o ar, né? Com os pés à terra, né?
1: E é um símbolo, eu penso, tanto o coco como o maracatu e a ciranda são símbolos, que essa certeza de você bater o chão quando você está dançando, você está afirmando a tradição, você está confirmando e dizendo, realmente, é uma tradição que vem da terra, é orgânica, né? Então, tem coisa melhor.
0: Aglaia Costa e a sua música orgânica. Agora você resolve fazer uma homenagem a um grande cantador de coco, embolador, samba, um dos grandes nomes, talvez uma das matrizes que consegue se aproximar de Luiz Gonzaga, que é Jackson do
1: Isso.
0: Pandeiro.
1: E muito me honra, porque a música dele tem uma quebrada, tem uma gingada que é muito boa, é muito importante e é muito interessante a gente que tem uma formação erudita, né? E os meninos que trabalham, os músicos, aliás, eu chamo meninos por causa da intimidade, né? Mas os músicos que trabalham comigo, a música erudita, e de repente ele se põe, se vê, né, num trabalho

0: Bom, agora você chega com uma música chamada Forró de Salu, que é uma música de um grande artista chamado Egildo Vieira, por quem eu tenho um carinho enorme.
1: É, eu também.
0: Como é essa música?
1: Olha, na realidade, Egildo compôs essa música lá na casa da Rabeca. Ele compôs para o Salustiano. Ele foi a uma. Ele, assim ele me contou. Ele foi lá na casa da Rabeca e ao encontro e veio a inspiração, ele fez a composição. Há um tempo atrás eu participei de um trabalho dele, que ele, Egildo também constrói, né? Instrumento, ele fabrica os instrumentos de com cabaça e bambu, né?
0: É, e ele cultiva e ele, taquara ainda, né?
1: Isso, a taquara.
0: Que estava em extinção, né?
1: É, muito. E aí ele faz os instrumentos e ele fez um arrabeque, nós fizemos uma parceria. E eu pedi a ele para gravar essa música dele. Só que essa música é uma música muito difícil de ser tocada. Mas ela é de uma qualidade, de uma beleza simples. Porque simples em que da composição, ele é um grande compositor que para você até compor, você não precisa fazer acordes, não sei o quê, dentro da simplicidade, que é a natureza que é, né? Você encontra músicas maravilhosas. Eu me apaixonei por essa música e eu disse, caba véio, você vai ter que me dar a música para eu tocar e gravar. Ele disse, oxe, já é sua. E eu fiz, toquei na rabeca, porque ela é para pífano. Né? E ela é uma música de execução muito difícil. Aí eu procuro tocar a rabeca de uma forma bem tradicional, para não perder a originalidade do instrumento. E aí foi isso que eu... Puxa, essa música tem tudo a ver. E é como se fosse um concerto de Mozart.
0: Então vamos ouvir de Egildo Vieira com a Aglaia Costa.

0: pegar um outro compositor que é o maestro Edson Rodrigues, de muitos sucessos, e um músico, um compositor extraordinário, que é o Melô da Rabeca. Mas antes de você falar da música, você é violonista, né?
1: Eu sou a
0: Você é da orquestra sinfônica.
1: A minha formação é uma formação erudita, né? A gente estudou, né? Estuda tal para aprender toda aquela parte teórica. Então é bem interessante.
0: Então, antes de você tocar a rabeca, você já era
1: Violinista.
0: violinista. E o violino, naturalmente, deve ter ajudado muito a compreender a
1: Não.
0: rabeca, não?
1: Não, ao
0: São
1: contrário.
0: dois mundos diferentes, né?
1: Muito diferentes. São parecidas, até porque a rabeca, ela é antecessora, né, ao violino, né? Então, mas assim, a forma, a construção é completamente diferente. E a execução é o extremo, é o Polo Norte e Polo Sul.
0: A
1: É
0: gente pode
1: assim.
0: perguntar assim, se um é mais difícil do que o outro, ou essa pergunta não cabe?
1: Não, é assim, não é que uma seja mais difícil, mas assim, são dois instrumentos que têm características diferentes. Para tocar o violino, você tem que estudar muito. Todo dia você estuda, todo dia você pratica, né? A rabeca você aprende com os mestres, né? A rabeca é um instrumento que ela vem do corpo e ela não precisa um estudo técnico, porque ele é um instrumento rústico que ele vem do
0: É
1: corpo, ele
0: instintivo,
1: é
0: não é?
1: instintivo, é instintivo, é do
0: Vem de
1: coração.
0: dentro para fora, não é?
1: Isso. Então você é diferente do violino, né? Então as formas são diferentes, a construção é diferente, a sonoridade é diferente. São parecidos, mas é completamente diferente. E foi muito difícil
0: Vamos então
1: tocar.
0: ouvir a próxima música e procurar nos sintonizarmos com o que ela acabou de dizer na música Melô da Rabeca, do maestro Edson Rodrigues.
1: E até é muito interessante dizer que essa música eu tentei passar a questão indígena, né? Tanto é que a gente tem um perré, no meio dela a gente faz um perré. E assim, a ideia foi essa, foi passar a origem, a tradição indígena dessa música.
0: Então, como disse, Melô da Rabeca, do maestro Edson Rodrigues, pela rabeca de Aglaia Costa, na sua música orgânica, no CD.

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1: Agora chegamos à faixa 11, onde você novamente

0: Agora eu quero encerrar o programa com a música A Peleja da Rabeca. Que aqui, antes da gente começar a conversar, você estava dando uma ideia dos diálogos que você começou a fazer com as músicas. Como é que foi essa história?
1: Primeiro, eu ficava na orquestra ensaiando, tocando as músicas, as sinfonias de Beethoven, Berlioz, né, sinfonias que são peças, são difíceis e tal. E eu ficava sempre ali, eu ficava, meu Deus, eu queria tanto que a Rabeca entrasse nesse contexto, porque em muitas situações eu via trechos que eu dizia, bicha, isso é a cara do nosso sertão, isso é a cara da nossa música, é muita coisa parecida. E aí eu ficava nesse imaginário, aí eu poxa, como é que eu posso fazer? A Peleja da Rabeca é justamente a ideia desse instrumento maravilhoso que é a rabeca entrar nesse contexto erudito, né? E aí, como que foi que eu fiz? Eu coloquei a rabeca dando mote para a turma erudita, e a turma erudita entrava com Mozart, tipo a número 40, parará, parará, parará, pá, né? Que são músicas conhecidas. Aí a rabeca dava um mote de novo, aí eles entravam com Vivaldi, pá, pá, pá, pá, parará. Aí a rabeca entrava de novo, dizia, rapaz, olha, eu tô aqui, presta atenção que eu tô aqui. Aí eles entravam com a La Rústica de Vivaldi, tirarirarirarirarirarirar. Aí ela disse, pois é, pois vocês vão estar junto comigo e a gente vai ficar junto nesse negócio. Aí ela dava um mote de novo e terminava todo mundo junto, porque a música é a música do povo.
0: Vamos ouvir, no final do programa de hoje, A Peleja da Rabeca, de Aglaia Costa, dentro de sua música orgânica, no CD Concerto para Rabeca. Aglaia, muito obrigado pela sua presença.
1: Obrigada a você.
0: Eu sou de todo coração. Eu já tinha, há bastante tempo atrás, me proposto a fazer, nos encontramos acidentalmente,
1: verdade.
0: E aí um prazer grande ter conversado com você.
1: E o prazer é meu de estar aqui diante de um grande mestre, né? E de a gente poder ter essa oportunidade, né? De você dar essa oportunidade para artistas como eu, que são artistas independentes, que está nessa peleja há muitos anos, que está tentando mostrar uma música boa, está tentando não se contaminar com essa música de massa que a gente vê por aí, né? A cultura de massa.
0: Agrotóxica.
1: Isso, e tentando fazer a música orgânica. E fazendo feito a mulher do sertão. Aquela mulher que é o pior, matando, e você tentando, pelejando. E é isso, eu agradeço mais do que tudo, assim, essa oportunidade que você está me dando, de poder ser o público e escutar a minha música. Muito obrigada.
0: É nossa missão, né? O slogan é Horário Nobre para a Música Brasileira. Ótimo. Espaço para o talento da nossa gente.

0: Bom dia. Bom dia mesmo. Alegria, emoção e prazer. 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Produção e apresentação, José Mário Austregésilo. Até a próxima audição. Um grande abraço a todos e um bom dia. Bom dia mesmo.
1: Oito horas e dois minutos.
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3: Eu tenho certeza que você já ouviu a expressão lugar de fala nas redes sociais ou na televisão, mas você sabe o que ela realmente significa? A popularização do termo gerou muitas dúvidas e interpretações diferentes surgiram sobre o assunto. Muita gente acredita que lugar de fala significa que apenas um grupo específico de pessoas pode falar sobre determinados temas, mas não é bem assim. O conceito de lugar de fala significa que nossas experiências e a posição que ocupamos na sociedade influenciam a forma como enxergamos e compreendemos o mundo. Por exemplo, qualquer pessoa pode estudar e falar sobre o racismo, mas as pessoas que o enfrentam no dia a dia podem trazer experiências e perspectivas únicas sobre o assunto. Entender esse conceito faz com que os debates tenham visões diversas e sejam muito mais completos e justos. Então, agora que você já sabe o que é lugar de fala, vamos ouvir mais o que as pessoas racializadas têm a dizer sobre o racismo?
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5: Maria Paula Carvalho.
3: Céu nublado, temperatura de 23 graus na capital francesa. Vamos aos destaques desta terça-feira, 30 de junho. Novo balanço provisório do terremoto na Venezuela, de mais de 1.700 mortos, quase 60 mil edifícios foram danificados, indicam imagens da NASA. Lula participa de cúpula do Mercosul no Paraguai e reforça a agenda de integração regional. Mônaco e França unem forças na busca por suspeito de atentado contra oligarca ucraniano. Essas e outras notícias a seguir. O balanço mais recente, divulgado pelas autoridades da Venezuela após o duplo terremoto que atingiu o país, é de 1.719 mortos e 50 mil desaparecidos. Imagens de satélite divulgadas pela NASA mostram a dimensão do desastre. Cerca de 58.800 edifícios podem ter sido danificados ou destruídos na área afetada. Os dados foram obtidos a partir de radares de alta resolução da Agência Espacial Europeia, coletados por pesquisadores da Universidade Estadual do Oregon. No entanto, trata-se de uma estimativa preliminar baseada nas alterações registradas na superfície e ainda sem confirmação em campo. O número contrasta com o balanço oficial venezuelano de que 855 edifícios foram atingidos, 189 totalmente destruídos. Daniela Franco tem mais informações.
6: Seis dias após os tremores, os Estados Unidos intensificam os esforços para a ajuda internacional, enquanto a situação humanitária segue crítica nas áreas mais atingidas. Ainda que seja difícil encontrar sobreviventes, familiares dos desaparecidos mantêm a esperança e permanecem, dia e noite, em frente aos prédios que desabaram em La Guaira. Na falta de agentes venezuelanos suficientes para levar o trabalho adiante, são os próprios familiares que realizam as buscas. Segundo o governo venezuelano, Vietnã e Cuba enviarão equipes para auxiliar nos trabalhos de resgate. O número de países que atuam em missão na Venezuela chegou agora a 30. Com o trabalho das equipes estrangeiras direcionado para o salvamento de improváveis sobreviventes, aqueles que buscam vítimas soterradas nos destroços ainda precisam aguardar para que possam sepultar seus familiares. Dezenas de corpos estão sendo armazenados em necrotérios improvisados dentro de armazéns do porto, que voltou a operar, permitindo a chegada e o descarregamento de ajuda humanitária.
3: O presidente Luiz Inácio Lula da Silva desembarca na manhã desta terça-feira em Assunção, no Paraguai, para participar da cúpula do Mercosul, que desta vez reúne sete chefes de Estado da região. A correspondente da RFI em Brasília, Vivian Oswald, tem os detalhes.
7: A ideia é surfar a boa onda do bloco, impulsionada em boa medida pela pressão da administração de Donald Trump.

0: com seus tarifaços e a imposição da lei do mais forte. O governo brasileiro tem pressa, quer fechar o maior número possível de acordos ainda nessa gestão Lula 3.0. E ele, que desembarca cedo na capital paraguaia, retornando ao Brasil ainda na parte da tarde, quer dar uma demonstração de força. Vai ser importante para sua campanha mostrar que, a despeito do avanço da direita na América do Sul, o processo de integração regional é possível com pragmatismo. E haverá ainda convidados especiais, que são os representantes dos Emirados Árabes Unidos, com quem o Mercosul está prestes a fechar um acordo, Trinidad e Tobago, que manifestou interesse no entendimento, Alemanha e Uzbequistão. O bloco vai lançar formalmente as negociações com o Japão. A expectativa é de que a primeira rodada de negociações aconteça já dentro de 2 a 3 meses. Também deve ser anunciada a primeira rodada de negociações para um acordo de livre comércio com o Vietnã, em agosto desse ano.
1: Ouvimos Vivian Oswald, correspondente da RFI em Brasília. No Peru, a líder conservadora Keiko Fujimori foi eleita presidente com uma vantagem de menos de 50 mil votos sobre o rival de esquerda Roberto Sánchez. Lúcia Miesel tem os detalhes.
2: Keiko Fujimori obteve 50,13% dos votos contra 49,86% para Roberto Sánchez, informou o Escritório Nacional de Processos Eleitorais. Prudente, ela prefere esperar antes de celebrar a vitória. Filha do ex-presidente Alberto Fujimori, Keiko carrega um legado que ainda divide a sociedade peruana. Seu pai foi condenado por crimes contra a humanidade, por esterilizações forçadas, enquanto dirigiu o país, entre 1990 e 2000. A vitória marca uma reviravolta na trajetória política da líder da direita de 51 anos. Ela havia sido derrotada em 2011, 2016 e 2021. A futura presidente promete reduzir a criminalidade recorde no Peru, país que sai desta eleição extremamente polarizado.
1: A Rússia afirmou ter abatido 419 drones ucranianos durante a noite em uma das maiores ofensivas recentes desde o início da guerra. Segundo o Ministério da Defesa, os ataques atingiram 19 regiões do país, incluindo Moscou, a Crimeia e a região de Krasnodar. Segundo a prefeitura da capital, cerca de 60 drones foram interceptados. Um deles provocou um incêndio em uma casa, matando um bebê de 6 meses e ferindo 3 pessoas. As autoridades do Principado de Mônaco e a polícia francesa trabalham em cooperação na busca pelo suspeito de uma explosão provocada por uma bomba depositada por um homem no prédio onde mora o oligarca ucraniano Vadim Ermolaev. Ele, a esposa e o filho adolescente ficaram feridos e foram transferidos para Nice. Esse ataque ocorreu na noite de segunda-feira neste principado conhecido pelo alto nível de segurança. O suspeito foi filmado por câmeras deixando o local. Em comunicado, o príncipe Albert classificou o caso como um crime hediondo e afirmou que o episódio representa um choque para a comunidade monegasca. Empresário do ramo de bebidas alcoólicas, Vadim Ermolaev é alvo de sanções da Ucrânia desde 2023 por manter atividades na Crimeia ocupada pela Rússia. Dois membros da Guarda Revolucionária Islâmica, o exército ideológico do Irã, foram mortos a tiros no oeste do país, perto da fronteira do Kurdistão iraquiano. Outros 2 ficaram feridos. As circunstâncias do ataque estão sob investigação.
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1: Depois da classificação de Brasil, Paraguai e Marrocos para as oitavas de final, hoje a seleção vai conhecer o seu próximo adversário, que sairá do confronto entre Costa do Marfim e Noruega, nesta tarde em Dallas. Depois a França enfrenta a Suécia em Nova Jersey. E encerrando o dia no estádio Azteca, o México recebe o Equador em casa.
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5: Na sequência, no segundo bloco da programação brasileira da Rádio França Internacional, deste dia 2 de julho, você vai ouvir o que o Le Monde destaca sobre a Embraer, considerada pelo jornal francês como um símbolo do sucesso industrial brasileiro. Em seguida, vamos conhecer a Sabiá Arte e Cultura, a primeira livraria 100% brasileira de Paris, criada por Anderson.

0: Anderson Vital, que reúne em seu novo espaço livros, vinis e uma programação dedicada à cultura brasileira. O podcast Planeta Verde de hoje aponta a Copa do Mundo 2026 como a edição do Mundial de maior emissão de gases de efeito estufa na história do esporte. Antes, temos o nosso Linha Direta com Israel sobre o possível formato do mecanismo conjunto entre os exércitos do Líbano e Israel para colocar em prática as chamadas zonas-piloto de retirada do exército israelense.
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2: Após o acordo firmado entre Líbano e Israel para tentar encerrar anos de tensão na fronteira, ainda há dúvidas sobre como os principais compromissos assumidos pelas partes serão implementados na prática. Questões centrais, como a retirada das tropas israelenses do sul do Líbano e o desarmamento do Hezbollah, continuam cercadas de incertezas. Para entender os desafios e as perspectivas desse acordo, conversamos agora com o nosso correspondente em Israel, Henri Galski. Bom dia, Henri. Como deve funcionar este acordo e o que ele representa neste momento?
3: Há um marco histórico importante neste acordo, na medida em que os dois países declaram que reconhecem o direito mútuo de viver em paz e segurança. Israel e Líbano não mantêm relações diplomáticas, mas este pode ser um passo inicial nesse sentido. O fato é que essas negociações, mediadas pelos Estados Unidos, têm como foco resolver as questões mais urgentes, principalmente a ocupação israelense no sul do Líbano e também a demanda de segurança por parte de Israel, em especial do norte do território. Israel mantém uma presença militar desde 2024, quando passou a ocupar 5 pontos no sul do país. Mas, após o início da guerra contra o Irã e os disparos do Hezbollah, Israel entrou de vez no sul do Líbano, destruindo boa parte dos vilarejos, provocando um deslocamento interno de mais de 1 milhão de libaneses e criando uma faixa de segurança que avança entre 5 a 10 quilômetros pelo território. Sobre este ponto, há duas narrativas distintas. Segundo o Hezbollah, os disparos com foguetes e drones que começaram em março deste ano são uma resposta às violações israelenses do acordo de cessar-fogo de 2024. Já segundo Israel, o Hezbollah passou a disparar como forma de auxílio ao Irã, uma vez que no último dia de fevereiro, Israel e Estados Unidos iniciaram a guerra que, no primeiro momento, tinha como objetivo a queda do regime iraniano. Como o Hezbollah é um proxy do Irã, um grupo aliado a Teherã, a ação do Hezbollah é considerada um ato de vingança pelos ataques contra o regime iraniano. Inclusive, internamente no Líbano, há este debate sobre o quanto o Hezbollah tem interesse em defender a soberania libanesa ou se age para favorecer o seu patrão iraniano.
2: A retirada israelense do sul do Líbano ainda é cercada de dúvidas. Por que razões, Henri?
3: Israel afirma que irá permanecer no Líbano até que o Hezbollah seja desarmado. Este é um processo complexo e que requer muito mais do que vontade entre as partes. O Hezbollah não aceita ser desarmado. Ao mesmo tempo, o Irã afirma que o memorando de entendimento assinado com os Estados Unidos determina o fim das hostilidades em todas as frentes, inclusive no Líbano. O acordo assinado entre Líbano e Israel prevê o estabelecimento de zonas-piloto em vilarejos atualmente ocupados pelas tropas israelenses e dos quais os soldados deverão se retirar para dar lugar ao exército regular libanês, que passa a ter como missão conter e desarmar o Hezbollah.
2: Mas a questão é como esse processo vai funcionar na prática, é isso?
3: Exatamente. Segundo a TV pública israelense, haverá um fórum conjunto entre militares israelenses e libaneses para estabelecer os passos de forma que este plano saia do papel. O objetivo é coordenar ações para desarmar o Hezbollah. Os Estados Unidos deverão aprovar os nomes dos envolvidos nesse fórum, em especial do lado libanês, porque temem que as informações sejam encaminhadas ao Hezbollah. Em Israel, há expectativa de que este mecanismo permita uma coordenação maior nível com os libaneses. No entanto, ainda de acordo com a TV pública israelense, a avaliação de fontes do Exército é que o processo de retirada das tropas vai levar mais tempo do que se imaginava inicialmente, porque as autoridades do país ainda aguardam esclarecimentos de Washington sobre como os norte-americanos vão se envolver nesse mecanismo.
2: Em relação relação às negociações entre o Irã e os Estados Unidos, Henry, que informações você conseguiu obter sobre

0: é a visão israelense dessas conversas?
1: Segundo informações obtidas pela RFI, o temor das autoridades israelenses é de que o presidente dos Estados Unidos, Donald Trump, seja arrastado pelos iranianos para negociações intermináveis e improdutivas. Na visão israelense, o objetivo do regime iraniano seria o de liberar os ativos financeiros congelados pelas sanções norte-americanas, ou parte desses ativos, garantir a consolidação do Estreito de Hormuz como ativo do Irã e salvar o Hezbollah no Líbano.
0: Obrigada, Henri Galski, por sua participação no Linha Direta de hoje.
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3: A fabricante brasileira Embraer é destaque na edição desta quinta-feira do jornal francês Le Monde. O diário apresenta a empresa como um dos maiores símbolos do sucesso industrial do Brasil, sendo a terceira maior construtora de aviões do mundo, atrás apenas da Airbus e da Boeing. Segundo o jornal, a Embraer transformou São José dos Campos, no interior paulista, em uma espécie de Seattle ou Toulouse da América do Sul, em referência a dois dos principais polos aeronáuticos do planeta. A reportagem destaca a eficiência das linhas de produção da empresa, resultado de uma parceria com a japonesa Toyota. Métodos inspirados na indústria automobilística permitiram aumentar em 88% as entregas de aviões comerciais em apenas 6 anos, passando de 130 aeronaves em 2020 para 244 em 2025. O Le Monde também elogia a capacidade de inovação da fabricante brasileira, que emprega cerca de 25 mil pessoas no mundo, incluindo mais de 4 mil engenheiros, com operações no Brasil, Estados Unidos e Portugal. Apesar dos elogios, o jornal questiona se a Embraer deve tentar entrar no mercado dos aviões de maior porte, dominado pelos modelos Airbus 320 e Boeing 737. Especialistas ouvidos pela publicação consideram essa estratégia arriscada e citam o exemplo da canadense Bombardier, que enfrentou dificuldades financeiras ao tentar competir diretamente com os gigantes do setor. O Le Monde conclui que a Embraer se tornou uma referência tecnológica global, se referindo à empresa como uma pérola brasileira, e afirma que seu futuro dependerá da capacidade de crescer sem perder a independência que marcou sua trajetória até aqui.
2: Reportagem Luísa Ramos.
3: A Sabiá Arte e Cultura abriu as portas recentemente em Paris como a primeira livraria e espaço cultural 100% dedicado às artes brasileiras na capital francesa. Embora exista uma livraria de língua portuguesa por aqui, este novo espaço é inteiramente voltado às obras do Brasil, reunindo literatura, música, arte e identidade cultural. Por trás dessa iniciativa está o empreendedor Anderson Vital, curador, iluminador de espetáculos de teatro e DJ. Original de São Paulo, Anderson contou à RFI que o espaço Sabiá Arte e Cultura nasceu a partir de sua paixão por livros desde a adolescência e também da saudade da cultura brasileira após 6 anos vivendo na França.
4: Eu comecei já a sentir falta, né, da minha cultura brasileira, porque eu fiquei trabalhando muito tempo com os franceses. Também de base, na minha adolescência, eu trabalhei num sebo, numa livraria sebo, e sou apaixonado por livro, literatura. E aí apareceu a oportunidade de fazer esse projeto aqui em Paris. Eu descobri

0: Tem um terraço bem legal na frente. E eu tô no Village Saint-Paulo, no Marais. Eu fiz o projeto, eles validaram, eu fui pro Brasil comprar os livros, buscar, né, a mercadoria, né, buscar.
1: Não só livros, tem discos também. O que mais que tem aqui que as pessoas podem encontrar no seu espaço Sabiá?
0: Olha, é verdade, bem lembrado. Eu sou apaixonado por música, por arte, tenho algumas formações relacionadas a isso também. Eu gosto de falar que a loja Sabiá Arte e Cultura é um pouco a minha sala de casa, porque tá cheio de livros, tá cheio de discos, obras de artes. Eu fiz uma colaboração com 6 artistas brasileiros.
1: Você próprio que faz a seleção, a curadoria de tudo que tem aqui na Sabiá?
0: Exatamente, sou eu mesmo. Eu quero trazer mais a nossa cultura afro-brasileira, a nossa cultura indígena, a nossa floresta, a nossa cultura popular, que é muito rica. E quero mais profundidade, eu quero mostrar para os franceses e para o público internacional a nossa cultura social, a nossa antropologia brasileira, o trabalho de pessoas importantes.
2: Deve haver o perdão.
1: Sua curadoria traz obras de grandes nomes brasileiros da arte e literatura, como Sebastião Salgado, Hélio Oiticica, Augusto de Campos, entre outros. Além de ser uma livraria, Sabiá Arte e Cultura também é um espaço de eventos, né, Anderson? O que que você tem proposto desde que abriu e quais são os próximos eventos, programação aí da Sabiá?
0: Eu abri a Sabiá já tem 4 semanas, eu tô indo pro meu fazer quase um mês. Nesse período nós já tivemos o lançamento da nossa querida Dora Freind. Também tivemos aqui a leitura dos poemas de Walt Whitman com o Hélio Flanders, vocalista do Vanguard. Para a Festa da Música, a gente também trabalhou com um coletivo aqui do bairro também, a gente fez uma espécie de pop-up. E os próximos projetos agora, a gente tem lançamento de disco em setembro, de um brasileiro, a gente vai estar divulgando no nosso Instagram. Estamos em contato também para fazer um festival de cinema brasileiro, nossa curadoria vai nesse caminho, teatro, cinema, música, literatura brasileira.
1: Anderson conta que além de seu novo empreendimento cultural já ter sido aprovado pelos franceses moradores do bairro, os turistas também se encantam com a Sabiá Arte e Cultura.
0: A minha localização, eu sou bem privilegiado, por assim dizer. Eu estou aqui no Village Saint-Paulo, que é um village da Idade Média, que atrai muito turista. Tem muitos guias aqui de Paris que vêm.
1: Como Nauel, turista canadense que encontrou a Sabiá por acaso e se interessou ainda mais pela cultura brasileira.
3: Ça c'est cool.
4: Não, mas je connais... É legal, bem legal. Eu conheço muito pouco da cultura e da música brasileira, mas eu acho muito bacana esse espaço, além de ser bem bonito e bastante tranquilo. Eu tenho um amigo que foi ao Brasil e ele disse que foi fantástico para as férias. Eu nunca fui ao Brasil, mas está na minha lista. Esse espaço aqui é genial.
3: C'est un espace très génial.
1: Anderson Vital partilha sua paixão especial pela coleção de discos da loja e revela os interesses principais de quem já visitou a Sabiá Arte e Cultura até agora.
0: E essa coisa de fazer o pessoal descobrir também, né? Eu ofereço essa oportunidade de descobrir, mostro os livros, falo os discos, faço escutar também, falo dos artistas que estão aqui na loja. Trouxe o livro sobre pássaros, árvores brasileiras, Miguel Rio Branco, que eu adoro. E os discos eu trouxe o Tom Zé, trouxe Jardim Macalé, trouxe Caetano, trouxe o nosso querido Antônio Carlos Jobim, Heitor Villa-Lobos, Cartola. Cartola é o nosso campeão de vendas aqui. Todo mundo adora o Cartola.
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1: De Paris, Luísa Ramos, RFI.
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6: O vencedor da Copa do Mundo de Futebol vai ser definido no campo, mas essa edição da competição já tem um título nada honrado a exibir. O de mundial mais emissor de gases de efeito estufa da história do esporte. disputada em 3 países. O alto volume de voos vai ser inevitável, não apenas para levar um recorde de 6 milhões de espectadores,

0: Investidores do mundo todo para os países sede, Estados Unidos, México e Canadá, mas também para os deslocamentos internos até os locais das partidas. A distribuição dos jogos desconsiderou o balanço ambiental das distâncias. O resultado é que as emissões geradas pela Copa serão o dobro da última edição no Catar, 7,8 milhões de toneladas de CO2 equivalentes, avalia um estudo da Plataforma Internacional de Contabilidade de Carbono, Greenly. Para se ter uma ideia, isso corresponde às emissões anuais de um país pobre como Serra Leoa, ou então 1 milhão e 700 mil carros a combustível. O diretor da Greenly, Alexis Normand, comenta.
1: O que nos impressionou nesta Copa do Mundo é que ninguém falou sobre essa questão. É uma completa negligência, como se as mudanças climáticas não existissem. Como se trata de um evento global, valeria a pena considerar o seu impacto em outras questões globais, como são as mudanças do clima.
0: A média da distância da viagem de ida e volta percorrida por cada torcedor nessa Copa será de 14,4 mil quilômetros, contra 13 mil para o Catar em 2022. Para piorar, essa edição terá nada menos do que 3 vezes mais participantes do que a última. As emissões dos transportes representarão, assim, 87% das emissões totais dessa Copa, estima Greenly. A maioria das partidas vai acontecer nos Estados Unidos de Donald Trump, um presidente negacionista climático, que em momento algum da organização do evento se preocupou em diminuir a pegada de carbono. Mas o que chamou a atenção foi o silêncio da Federação Internacional de Futebol, a FIFA, sobre esse tema. E apesar de a entidade ter um objetivo de redução de 50% das emissões nos seus eventos até 2030, e atingir a neutralidade de carbono até 2040. Alexis Normand.
1: Durante a Copa do Mundo do Catar, a FIFA fez algumas confusões, porque depois de prometer que o Mundial seria neutro em carbono, soubemos que ela esqueceu de calcular as emissões indiretas relacionadas ao transporte de passageiros. Então ela disse, não é um problema, porque vamos comprar projetos de compensação de carbono, financiar florestas, etc. Só que os projetos em questão não foram verificados. Isso se tornou um problema de comunicação para eles, de modo que agora, aparentemente, eles decidiram nem sequer tocar mais no assunto.
0: Desta vez, a federação reconhece o peso dos transportes no balanço ambiental do evento. Entretanto, a FIFA alega que a decisão de espalhar as competições por estádios tão distantes foi para privilegiar as instalações e infraestruturas existentes, outro eixo de peso na pegada de carbono de um grande evento esportivo. A entidade delega aos países organizadores a missão de reduzir as emissões dos transportes, da energia, da alimentação e da gestão de resíduos, entre outros aspectos relevantes. Daqui a 4 anos, o formato em que os jogos serão divididos entre diferentes países vai voltar a acontecer, na Copa em Portugal, Espanha e Marrocos. O especialista francês assinala que vai ser uma oportunidade de retomar o exemplo dos Jogos Olímpicos de Paris, que limitou o impacto ambiental a 2,08 milhões de toneladas de carbono, o mais baixo desde a Olimpíada de Londres de 2012.
1: Estão previstos grandes investimentos. Então, por que não imaginar, como fez Paris, um plano Marshall para o investimento em infraestrutura de baixo carbono? Você pode aproveitar para renovar sua rede ferroviária, renovar suas instalações esportivas e fazê-las consumir menos energia, conectá-las a fontes de energia renováveis e assim por diante. Dessa forma, você minimiza o impacto de carbono do transporte e tem edifícios que serão menos poluentes.
0: Eu sou a Lúcia Miesel e esse foi mais um Planeta Verde.
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3: 8 horas e 33 minutos.
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0: 9:04.
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0: 10 horas e 8 minutos.
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0: 10:34.
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1: 10 horas e 59 minutos.
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0: Agora no Recife, 99 graus.

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1: Olá, muito bom dia! Está começando agora mais um 99 graus nas manhãs da Rádio Universitária, nessa manhã de quinta-feira, para fechar os trabalhos do 99 graus por essa semana só, tá? Então já tô por aqui, Natália Demerri, junto com Cássio Showa, não é isso? Showa, bom dia!
2: Bom dia, Natália! Você sabe, esse programa é a nossa revista eletrônica cheia de música, cultura e informação na manhã da 99.9 FM. Por onde você estiver, a gente a sua companhia aqui nesta manhã de quinta-feira.
1: Que delícia! Nessa próxima uma hora a gente segue juntinhos e a gente abre então com música agora. Vamos nessa?
2: Vamos embora, sem perder tempo?

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1: Tem dinheiro novo chegando para fortalecer a cultura que ferve nas comunidades de todo o Brasil. Uma nova edição do programa Rouanet nas Favelas vai investir pelo menos 10 milhões de reais em projetos culturais desenvolvidos nas periferias. A cerimônia de lançamento da iniciativa acontece na noite desta terça-feira no edifício Palácio Gustavo Capanema, no Rio de Janeiro, com a presença da ministra da Cultura, Margareth Menezes. Nesta edição, pelo menos 50 projetos serão selecionados. Cada proposta poderá receber até 200

0: 500 mil reais para tirar ideias do papel e fazer acontecer. O Rouanet nas Favelas vai contemplar iniciativas de 8 localidades brasileiras: Belém, Belo Horizonte, Distrito Federal, Recife, Rio de Janeiro, São Luís, São Paulo e Vitória. Podem participar projetos de música, teatro, dança, audiovisual, artes visuais, patrimônio cultural, museus e literatura. Também há espaço para as ações ligadas à cultura afro-brasileira, cultura urbana, tradições populares, atividades voltadas para crianças e projetos destinados a pessoas com deficiência. A proposta é fazer com que os recursos cheguem a quem está na linha de frente da produção cultural nas comunidades. Gente que movimenta a cena artística das quebradas, revela talentos e transforma a realidade com muita criatividade e disposição. Segundo o Ministério da Cultura, a ideia é reconhecer e valorizar as histórias, os saberes e as manifestações culturais que nascem nas periferias e que muitas vezes enfrentam dificuldades para conseguir apoio financeiro. Da Rádio Nacional no Rio de Janeiro, Tatiana Alves.
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1: 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É uma mostra gratuita que coloca no centro as vozes, os tambores, os conhecimentos e saberes ancestrais das mulheres de terreiro. A programação vai acontecer no Ilê Obá Aganjú Okoloyá, em Dois Unidos, e no Ilê Axé Oxum Dem, no Pina. Serão dois dias com rodas de conversa, oficinas, pocket shows e Feira dos Povos, com mães mestras, artistas, pesquisadoras e lideranças, num grande encontro de troca, música, espiritualidade e cultura. A ideia é exaltar essas mulheres como guardiãs de memória.

0: memórias e epistemologias que atravessam gerações. É tudo gratuito e aberto ao público. 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Mais informações no Instagram, @mulhertambormostra.
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0: Lizzy.
1: Axé.
0: Axé.
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3: A Petrobras lançou nesta quarta-feira uma nova seleção pública para projetos culturais em todo o país. O investimento previsto é de 270 milhões de reais, o maior já destinado ao setor na história da estatal. Os recursos serão viabilizados por meio da Lei Federal de Incentivo à Cultura e da Lei do Audiovisual. As inscrições já estão abertas e seguem até o dia 31 deste mês. A análise das propostas será realizada a partir de agosto e o resultado deverá ser divulgado no dia 30 de novembro. Já o repasse dos recursos aos projetos contemplados começa em maio de 2027. Na cerimônia de lançamento, o secretário-executivo do Ministério da Cultura, Márcio Tavares, ressaltou que o papel do governo é ampliar as vozes e fazer com que diferentes pessoas possam ter vez.
4: Oportunidade a gente cria com política pública e com a garantia de que a política pública, como essa chamada pública, abrace a diversidade, as diferenças dos territórios brasileiros, reconheça aqueles territórios que são consagrados como mais importantes, melhore da sua primeira edição para a sua segunda através de um processo de escuta, construa algo estável, com investimento crescente e em diálogo com a comunidade cultural.
3: O edital da

0: A seleção Petrobras Cultural 2026 traz uma novidade importante para ampliar a distribuição dos investimentos pelo país. Pelo menos 40 milhões e meio de reais, o equivalente a 15% do valor total, serão reservados para cada uma das regiões brasileiras. A medida foi criada para reduzir a concentração de recursos no Sudeste e no Sul. Além disso, o programa estabelece que todos os estados e o Distrito Federal deverão ter, no mínimo, dois projetos selecionados. Outra meta é ampliar a diversidade cultural. Um quarto das iniciativas apoiadas deverá ter como foco grupos historicamente subrepresentados nas artes, como mulheres, população negra, povos indígenas, pessoas LGBTQIAPN+, e comunidades tradicionais. Ao todo, serão 11 modalidades de patrocínio, duas delas estreiam nesta edição: produção de games e incubação e desenvolvimento cultural. O objetivo é ampliar a atuação em diferentes segmentos da economia criativa e diversificar os investimentos, tradicionalmente mais associados ao cinema nacional. Da Rádio Nacional no Rio de Janeiro, Tatiana Alves.
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1: 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Aqui quem tá falando é o ator Diógenes Rodrigues. Eu tô aqui para fazer um convite maravilhoso para vocês. Nesse próximo sábado, dia 4 de julho, tem um espetáculo A Eleição. A Eleição é uma comédia maravilhosa que você vai rir do começo ao fim. Vai ser no Teatro Apolo, às 20 horas. 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Mas ó, é única apresentação, eu tô esperando todos vocês lá, tá? Quero aproveitar esse espaço e agradecer demais aqui a Rádio Universitária por estar nos colocando no ar e convidar vocês também da rádio para ir assistir, hein? Tô esperando todos vocês.
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1: Oi, oi, tudo bem por aí? Como é que você tá? Eu falei que eu não ia mais mandar mensagem, mas hoje eu tô precisando. Acordei com febre. Tava pensando em você. Seria tudo se você viesse pra cá.

0: Massa demais! Essa foi a primeira parte do nosso 99 Graus de hoje. A boa notícia é que já, depois de um intervalo super rápido, tem muito mais, não é isso, Showa?
1: Eu gosto disso, porque aqui você sabe que a gente não mente, né?
0: Jamais! O intervalo é rápido?
1: Conta aí no relógio, conta aí no relógio que é rapidinho e já tem mais 99 Graus aqui na Sintonia da Universitária FM. Fica aí!
2: 11 horas e 29 minutos. 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
0: 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Já de volta com 99 graus aqui nas manhãs da Rádio Universitária. Nessa quinta-feira, a gente segue junto com você até o meio-dia com o nosso programa, onde cabe tudo de mais quente que está rolando na programação da Rádio Universitária. Já sabe, 99 graus, segunda a quinta-feira, comigo, Natália Demerri, junto com Cássio Shoa.
5: Pois é, Natália, este programa que é cheio de música e informação na manhã da Universitária FM. E agora, vamos de mais música, porque você sabe, né? Aqui é o lugar dos lançamentos que chegam primeiro na programação.
0: Novidades, a porta de entrada da programação da Rádio Universitária. Vamos
5: por
0: lá.
5: Por aqui, vamos embora?

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1: O Ceará acaba de ganhar oficialmente mais um roteiro turístico que une religiosidade, história, cultura e lazer. É o Roteiro Turístico da Fé, instituído por lei federal. Fazem parte da rota 13 cidades cearenses. O projeto de lei que criou o Roteiro Turístico da Fé foi aprovado pela Comissão de Desenvolvimento Regional e Turismo do Senado em maio e sancionado esta semana pelo presidente Lula. A expectativa do Ministério do Turismo é que os destinos histórico-religiosos impulsionem ainda mais a economia local. Entre os principais atrativos ligados à religiosidade estão a estátua do Padre Cícero, em Juazeiro do Norte, símbolo das Romarias do Cariri, a

0: estátua de Nossa Senhora de Fátima, no Crato, local conhecido pela vista panorâmica da cidade, a Festa do Pau da Bandeira, em Barbalha, reconhecida pelo Instituto do Patrimônio Histórico e Artístico Nacional em 2015 como Patrimônio Cultural do Brasil, e ainda o Mirante de Nossa Senhora da Penha, em Campos Sales, que reúne turismo religioso e vista da paisagem da região. E a concentração da peregrinação para a Romaria da Menina Benigna, assassinada há cerca de 80 anos e considerada santa por católicos da região em Nova Olinda. A capital Fortaleza também integra a rota com o Santuário de Fátima, o Seminário da Prainha e a Catedral da Sé. Completam o roteiro monumentos históricos das cidades de Baturité, Caucaia, Canindé, Quixadá, Redenção, Russas e Santana do Cariri. Todos os pontos turísticos já são reconhecidos por lei estadual. Com o reconhecimento por lei federal, a estruturação, a gestão e a promoção de todos os atrativos contarão com apoio direto de programas oficiais da União, que poderá destinar recursos para melhorar as condições de visitação dos pontos turísticos, preparar as cidades para receber mais visitantes e impulsionar ainda mais a divulgação dos roteiros através, por exemplo, do Plano Nacional de Turismo. Da Rádio Nacional em São Luís, Madison Euler.
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0: Eu sou presidente da Companhia Barraca, que é uma companhia de teatro sediada no Tocantins há quase 25 anos de trajetória. E a gente tem a honra de apresentar o nosso espetáculo na cidade de Recife. A gente está super empolgado para essa apresentação, que é uma comédia que fala sobre a vida da mulher contemporânea. Então, são 35 atrizes em cena que mostram personalidades diferentes dessa diversidade que é o universo feminino, né? Então, a nossa apresentação vai acontecer nessa sexta-feira, dia 3, às 19h30, no Teatro Apollo. Ingressos no Simpla, a preços populares. A gente espera todo mundo, vai ser muito divertido.
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2: Hoje é o Dia do Bombeiro, 2 de julho. O bombeiro não é apenas um profissional treinado para apagar incêndios. Ele também resgata pessoas, salva vidas.

salva-vidas, né? Os salva-vidas que você encontra nas praias do Brasil, muitos deles são bombeiros. E bombeiro tampouco é militar, tá bom? Muita gente pensa, ah, corpo de bombeiros militares. Ok, o exercício oficial da profissão, estatal da profissão, né? Do bombeiro militar é uma carreira que de fato não é civil, né? Faz parte ali da linhagem das polícias, né? Dos corpos de bombeiros, vocês têm aquela hierarquia, são corporações irmãs. Mas existem empresas que empregam bombeiros e formam as brigadas de incêndio. É uma profissão civil. Para virar bombeiro, aí no caso militar, é preciso fazer concurso, né? Um curso de formação e tal. Mas para ser um outro tipo de bombeiro, basta procurar um corpo de bombeiros voluntário, fazer um treinamento para poder fazer as atividades do bombeiro, tá? O corpo de bombeiro voluntário, né? Um bombeiro voluntário pode fazer ainda cursos mais avançados e crescer dentro das empresas que usam o trabalho dos bombeiros, tá? O bombeiro civil existe como profissional desde os anos 60 e como voluntário desde muito antes, 1835, tá? Eu falei bombeiro voluntário, talvez você não saiba, mas essa atividade existe desde 1835 e várias escolas do mundo inteiro formam bombeiros. A profissão ainda não foi regulamentada, sabia? E é uma bela profissão, né? A gente vê cotidianamente salvando vidas, fazendo resgates. E a gente se lembra bastante deles nos momentos críticos, né? Por exemplo, lembrando um episódio, a queda das Torres Gêmeas em Nova York, né? Nos atentados terroristas, né? Nos Estados Unidos, a presença dos bombeiros foi bastante ressaltada e bastante elogiada. Nos incêndios, a presença deles também é bastante visível, né? Os grandes responsáveis por salvar vidas no mundo em situação que não é dentro do hospital, que é fora do hospital, é exercida pelos bombeiros. Muitos exercícios de salvamento eles fazem ali, dando os primeiros socorros, depois leva a pessoa para o hospital e ali o trabalho é continuado. Grandes profissionais, os bombeiros, que têm o seu dia no dia 2 de julho, dia do bombeiro. Você vai ver agora uma música de Dinho Ouro Preto, na execução do Capital Inicial, Fogo.

0: Você ouviu Fogo, de Dinho Ouro Preto e Bozo Barrete, com o Capital Inicial, claro. A música foi essa porque o dia 2 de julho é o Dia do Bombeiro.
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2: 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Não percam.
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0: Que alegria, que maravilha fechar mais um encontro com você que está aqui na sintonia da Rádio Universitária, mais um 99 Graus, ficando por aqui. Nessa manhã de quinta-feira, a gente fecha os trabalhos da semana do nosso 99 Graus, não é isso?
1: Pois é, 99 Graus, que é sempre de segunda a quinta, 11 da manhã aqui na 99.9 FM, ou seja, voltamos... na
0: segunda-feira, 11 horas.
1: Amanhã aqui.
0: Mas você que gosta dessa dobradinha aqui minha com o Showa, sabe que amanhã, sexta-feira, 8 da noite, tem também o 80 por hora. Então
1: exatamente.
0: A gente só muda o horário,
1: mas tá aqui
0: do mesmo jeito na programação da Rádio Universitária, não é isso?
1: Exatamente. Bom fim de semana, aproveite. Segunda a gente se encontra aqui no 99
0: Obrigada,
1: graus.
0: Obrigada, gente.
1: Até lá, tchau.
0: Tchau.
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3: Meio-dia e 2 minutos.
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1: Olá, ouvintes da Rádio Universitária FM. Aqui quem fala é a Cintia Abreu. Eu sou presidente da Companhia Barraca, que é uma companhia de teatro sediada no Tocantins há quase 25 anos de trajetória. E a gente tem a honra de apresentar o nosso espetáculo na cidade de Recife. A gente está super empolgado para essa apresentação, que é uma comédia que fala sobre a vida da mulher contemporânea. Então, são 35 atrizes em cena que mostram personalidades diferentes dessa diversidade que é o universo feminino, né? Então, a nossa apresentação vai acontecer nessa sexta-feira, dia 3, às 19h30, no Teatro Apollo. Ingressos no Simpla, a preços populares. A gente espera todo mundo, vai ser muito divertido.
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1: Boa tarde, ouvinte. Começa agora mais um Almoço Musical, que traz para você hoje, nesta primeira parte, o encontro do virtuoso bandolinista Milton de Holanda com o pianista afro-cubano Gonçalo Rubalcaba. São três canções de Hamilton, três de Rubalcaba, além de releitura de Pérola da MPB, Incompatibilidade de Gênios, de João Bosco e Aldir Blanc, do Soul Music com Don't Worry About the Thing, de Stevie Wonder, do Jazz com Silence, do baixista Charlie Haden, e do Pop Lusitano com Saudade, Saudade, da cantora Maro. Hamilton de Holanda e Gonçalo Rubalcaba, collab, agora no nosso Almoço Musical.

0: Universitária FM apresentando Almoço Musical. Estamos ouvindo o encontro do bandolinista Milton de Holanda com o pianista afro-cubano Gonçalo Rubalcaba. Vamos para um rápido intervalo e voltamos já.
1: Meio-dia e 40 minutos.

0: Quando a quaresma estourava nos montes e nas igrejas, Delfino Montiel não era o único a pensar no afamado caso do roubo da Semana Santa. Só que Delfino sabia muito mais sobre o caso do que os demais. As quaresmeiras roxas rebentavam em flor nas encostas, os panos roxos saíam dos gavetões das sacristias para os altares, e Delfino sentia um calafrio. Assim começa A Madonna de Cedro, livro escrito por Antônio Calado em 57. Foi o segundo romance de sua carreira. A obra já foi adaptada para o cinema e para a televisão.
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Seguimos com mais uma sequência do nosso almoço musical aqui na Universitária FM, que traz hoje o encontro do bandolinista Milton de Holanda com o pianista afro-cubano Gonçalo Rubalcaba e as faixas do disco Collab.

0: Ouvimos Hamilton de Holanda e Gonçalo Rubalcaba, collab aqui no nosso almoço musical, que vai para um rápido intervalo e na volta seguimos com mais música instrumental aqui no som da 99.9.
1: Meio-dia e 59 minutos.
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nosso almoço musical. Nessa segunda parte do programa, a gente segue com o Hamilton de Holanda, agora com o repertório de Maxixe Samba Groove, com a participação do seu filho, Gabriel Holanda, e do sobrinho, Bento Tibúrcio. São acompanhados por André Vasconcelos no baixo, Antônio Neves na bateria e André Siqueira na percussão. Hamilton de Holanda, Maxixe Samba Groove, agora no almoço musical.

Este é o Almoço Musical, hoje com Hamilton de Holanda.

0: Encerrando o almoço musical de hoje, ouvimos o virtuoso bandolinista Milton de Holanda. A apresentação deste programa foi de Cássio Shoa, a produção de Geraldo Cavalcante e Felipe Novaes. Boa tarde e até a próxima.
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0: 1:29
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Vamos começar o programa de hoje com o Frevo Canção, homenagem ao Recife. Composição de Sebastião Rosendo, Gil Teobaldo e Gildo Branco com Gilberto Fernandes. Em seguida, Isopor, Frevo de Rua, com a Banda da Polícia Militar de Pernambuco. Composição de Luciano Emerson.

0: programa Frevo Patrimônio Cultural da Humanidade. Estou aqui com o maestro Fábio César e ele vai participar do programa dizendo o nome de três frevos para a gente ouvir agora. Frevo de qualquer época. Um frevo canção, um frevo de rua e um frevo de bloco. Maestro Fábio, diga-me um frevo canção.
1: Frevo canção, nós temos vários, mas tem um que eu identifico muito, que eu gosto muito, é um maestro que eu trabalhei com ele, tive a honra de trabalhar com ele, que é o maestro José Menezes, que é Vai Pegar Fogo.
0: Vai Pegar Fogo, muito bem. Agora diga-me um frevo de rua.
1: Frevo de rua, estou aqui presente com um grande compositor, né? O frevo de rua Nó Cego, que eu toquei quando eu tinha 15 anos na banda da escola Dom Vital com o professor José Tenório Nascimento.
0: José Constantino? Né?
1: José Tenório Nascimento. É, não, o frevo é do José Constantino, mas eu toquei na banda de José Tenório Nascimento.
0: Certo. Agora diga-me um frevo de bloco.
1: Frevo de bloco, Valores do Passado, Valores do Passado.
0: Vamos ouvir então as músicas citadas pelo maestro Fábio César no programa Frevo Patrimônio Cultural da Humanidade.

Estamos apresentando o programa Frevo Patrimônio Cultural da Humanidade. E sempre lembramos aqui nomes dos nossos compositores para que eles permaneçam na lembrança dos nossos ouvintes. Alcides Amaral, Elielson, Fernando Neto, Isaías Ferreira, João Batista de Moraes, Nelson Ferreira, Josias Lima, Marcelo Oliveira, Ademir Araújo, Heraldo Leite, Amaro Gomes, Beto Ortiz, Cazuzinha, Bia Assunção, Arnaldo de Souza, Samuel Valente, Arlindo Outes, Roberta Lee, Estandes Freitas, Carnera. Vamos seguir com o programa, ouvindo agora o Frevo Canção, de Renê Barbosa, Seca Pneus.

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1: Eu nasci na cidade de Pesqueira em 1949. Minha família é toda de música. Cheguei aqui e me radiquei até hoje. Eu queria agradecer primeiramente a você por ter me convidado.
0: 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Este programa é levado ao ar na Rádio Universitária de segunda a quinta, 1h30 da tarde. Vamos agora ouvir Coração, música de Felinho com Sivuca. Vem ver, meu amante das flores, composição de Leonel Ferreira, com o coral do bloco Amantes das Flores. E Frevo no Pátio do Terço, de Toscano Filho, com a banda do 14 R.

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1: O tema é frevo, 50 anos. 50 anos de inspiração para músicos e compositores. 50 anos embalando foliões, mantendo viva a chama do frevo, como faísca a nos tocar. Bloco das Flores, 100 anos. Saúda Hugo Martins, o nosso mestre do frevo. Flores para todos.

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1: Levado ao ar de segunda a quinta, 1:30 PM.
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0: 1:58. 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
1: Olá, ouvintes da Rádio Universitária FM. Aqui quem fala é a Cintia Abreu. Eu sou presidente da Companhia Barraca, que é uma companhia de teatro sediada no Tocantins há quase 25 anos de trajetória. E a gente tem a honra de apresentar o nosso espetáculo na cidade de Recife. A gente está super empolgado para essa apresentação, que é uma comédia que fala sobre a vida da mulher contemporânea. Então são 35 atrizes em cena que mostram personalidades diferentes dessa diversidade que é o universo feminino, né? Então a nossa apresentação vai acontecer nessa sexta-feira, dia 3, às 19h30, no Teatro Apollo, ingressos no Simpla, a preços populares. A gente espera todo mundo, vai ser muito divertido.
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Começa agora o Faixa Livre, na tarde da Universitária FM 99.9. Olá, tudo certinho por aí? Tá começando agora mais um Faixa Livre pelas ondas da Rádio Universitária 99.9 FM, com retransmissão também pela Rádio Paulo Freire 820 AM. Eu sou Natália Demerri e desejo aqui uma ótima tarde para você que tá na nossa sintonia. Vamos então agora dar início ao nosso Faixa Livre, que tá recheado de música para você.

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1: 2:27. 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
1: Faixa livre! Faixa livre aqui na tarde da Rádio Universitária 99.9 FM, comigo, Natália Demerri. Vamos agora com mais música, com a segunda parte aí do nosso encontro de hoje.

O Faixa Livre de hoje vai ficando por aqui comigo, Natália Demerri. Muito obrigada pela sua sintonia. Eu te espero sempre de segunda a sexta, a partir das 14h, com muita música aqui pelas ondas da 99.9 FM. Um super beijo pra você. Obrigada. Tchau.

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7: O programa Coquetel Molotov já está de volta aqui no intervalo, trazendo para vocês mais meia hora de muita música boa, entre coisas antigas, coisas novas e muitas raridades. Para manter um feedback com a gente, basta mandar e-mail para coquetelmolotov@coquetelmolotov.com.br que a gente se comunica por lá. Mas por enquanto, fiquem aí ouvindo mais meia hora de muita música.
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1: Muito bem, estamos chegando aqui ao final do nosso programa Coquetel Molotov por hoje. Agradecemos a todos vocês pela audiência e logo depois estamos de volta. Fiquem sempre atentos no nosso site coquetelmolotov.com.br para saber as notícias e sempre no nosso Twitter, que é o @noarcm, para novidades em primeira mão. Continuem aí com a ótima programação da Rádio Universitária FM e logo depois a gente volta. Tchauzinho.
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2: 3 horas e 58 minutos.
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12: Assim disse um poeta popular, preste atenção. Da terra brota a semente, da semente nasce a flor. Dos olhos o pranto ardente, do coração nasce o amor. Alô Recife, alô internautas, boa tarde. Está começando a maior festa nordestina no seu rádio. É a 99.9, Rádio Universitária FM, emissora educativa da Universidade Federal de Pernambuco. É a nossa rádio pública levando até você Forró, Verso e Viola, um programa com cheiro de mato e terra molhada. Eu sou Ivan Ferraz na apresentação e Alexandre Silva nos trabalhos técnicos e edição do programa. O nosso muito obrigado pela sua audiência. E agora é com você, meu amigo Alexandre Silva, o seu boa tarde aos nossos ouvintes.
13: Olá, Ivan, internauta. Amigos e ouvintes, muito boa tarde a todos e todas. Sejam bem-vindos a mais uma tarde no Forró Verso e Viola. Hoje é terça-feira e vamos ouvir a autêntica música nordestina. Agora é com você, amigo Ivan Ferraz, o comunicador sertanejo.
12: Boa tarde, meu amigo Alexandre Silva, e parabéns pelo seu trabalho. Assim diz a experiência popular. É pra gente refletir. Vale uma reflexão. Julgue um homem pelas suas perguntas, não pelas suas respostas. Olhe não a distância que nos separe. Você pode sintonizar o Forró Verso e Viola em qualquer parte do planeta. É só acessar o nosso site. Anote www.ufp.br/NTVRU. Você acessando esse site vai ouvir toda a programação da Rádio Universitária FM 99.9 Recife, Pernambuco, e o Forró Verso e Viola de segunda a sexta-feira a partir das 16h. Aos internautas, o meu abraço, um abraço do tamanho do Brasil. Agora aumenta o volume do seu rádio que a festa vai começar, abrindo a porteira do nosso forró com a sequência Na Arte da Cantoria.
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Estamos com a sequência na Arte da Cantoria. Aqui eu cumprimento todos os poetas repentistas, cumprimento todos os apologistas da cantoria, enfim, cumprimento todos vocês que estão neste momento em sintonia com a 99.9 Rádio Universitária FM Recife, Pernambuco, ouvindo forró, verso e viola. O nosso muito obrigado pela sua audiência. Olha, a cantoria de versos improvisados ao som da viola é uma arte que floresceu inicialmente no meio rural do Nordeste, especialmente no sertão, e aos poucos vem conquistando o público das grandes cidades. Estamos com a sequência na Arte da Cantoria e aqui vamos ouvir a dupla Moacir Laurentino e Sebastião da Silva com o tema Recordação de Vaqueiro. Em seguida, a dupla João Quindingues e Oliveira de Panelas com a canção de viola intitulada Brasil Caboclo.

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2: 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E o Forró Veste Viola, o programa que entende o seu gosto musical. Em seguida, vamos recordar, e vale a pena recordar, o mestre Dominguinhos, cantando a composição de João Gonçalves com o título

A Verdade Dói. Aí eu chego atendendo a pedidos, cantando com a participação de Nando Cordel, uma composição de minha autoria, em parceria com João Caetano, com o título Vamos Dar as Mãos.

forró, verso e viola aqui pela sua 99.9 Rádio Universitária FM Recife, Pernambuco, leva você ao conhecimento e valorização da música nordestina de raiz. Agora na sequência musical, Fatel. Fatel chega cantando a composição de sua autoria com o título Caminhos do Coração. Joana Angélica chega cantando a composição de Pinto do Acordeão, o saudoso Pinto do Acordeão. O título da música é Nenê Mulher. Deusa do Forró canta em homenagem a Jax do Pandeiro, um dos grandes sucessos do Rei do Ritmo, com o título Na Base da Chinela. 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

0: Aqui é 99.9 Rádio Universitária FM Recife, Pernambuco, e o Forró Vence Viola, o programa que faz parte da alma nordestina. Agora, na sequência, vamos recordar, e vale a pena recordar, o Coronel Ludogero. Humorismo de Coronel Ludogero, aqui um texto de Luiz Queiroga, o também saudoso Luiz Queiroga, um texto com o título A Hora do Jumento. Vamos recordar, e vale a pena recordar, Genival Lacerda, com um dos seus grandes sucessos com o título Esse Coco é Meu.
1: Eu fui pra mata cortar lenha, machado entourou meu pé, torou meu pé, torou meu pé, torou meu pé.
2: Opa, coronel!
1: Opa, tudo bom, Atrop?
2: Tá animado que só pinto no lixo, né, coronel?
1: Pois é, Atrop. Ô, Atrop, tu pode me dizer mais ou menos que horas puderão serão?
2: Meio-dia e 5, coronel.
1: Então pode acertar o seu relógio que no meu jumento é meio-dia em ponto, Atrope.
2: Coronel, seu Bolachinha tá aí, quer falar com o senhor e tá muito aborrecido, coronel.
1: E eu tenho satisfação nenhuma da Bolachinha. Cadê ele? Posso mandar ele entrar?
2: Pode vir, seu Bolachinha,
3: vem. Com licença, coronel.
1: Ah, é o velho Bolachinha? Ah, esse é o velho Bolachinha que é sogro de Mário Freitas?
3: Sou eu mesmo,
1: qual
3: coronel,
1: é o problema? Eu... O que é que tá havendo?
3: Eu preciso muito falar com Vossa Excelência a respeito daquele cavalinho que o senhor me vendeu, viu?
1: E o que é que tem o cavalo, Bolachinha? Se o cavalo é um cavalo bom, um cavalo de boa pisada, um cavalo alazão de primeira muda, o cavalo era bom. Eu não tenho nada pra lhe dizer.
3: Não, mas eu reparei que o cavalo é bom, é gordo, pisa bem. Agora, tem um defeito muito grave, coronel.
1: Qual é o defeito que o cavalo tem?
3: Coronel, o cavalo não tem o beiço de baixo, coronel.
1: Ô, Bolachinha, me dê uma coisa. O cavalo não tem o beiço de baixo, tá certo. E tu queres cavalo pra trabalhar carregando carroça ou pra assobiar? Não, senhor.
2: Tem razão, coronel.
1: De maneira alguma.
3: Eu quero dinheiro
1: pra você não sabe mais nada. Sai, vai lá.

0: Desapareça daqui.
1: Coronel.
0: É essa confusão atual que eu não gosto
1: por causa
0: disso.
1: O velho Bolachinha tinha suas razões, coronel.
0: Não tem nada de razão. A razão é essa. Por isso que eu não quero mais saber de transporte de qualidade nenhuma.
1: Mas o senhor vai andar a pé, coronel? Não é possível.
0: Não quero... Ah, tropa, já eu cismei de comprar carro. Comprei um Lero Liri, não prestou. Comprei um Gordinho, não prestou. Comprei um Zé Dolfini também. Quando é agora, comprei um tal de um Zexivrag, que é uma porcaria.
1: É isso, coronel? Mas é um carro que serve a todo mundo, coronel?
0: É, o Zexivrag é bom, tropa. Mas um dia desse eu saí no danado do Zexivrag aqui pro baixo e coisa e tal.
1: Coronel, o senhor comprou aqui esse Volkswagen?
0: Comprei a Joãozito e Roberto Lira, dois cervejões que venderam a eu, dizendo que era bom. E o carro eu ia mandar pra comadre Neuza, pra andar com as meninas.
1: Sei.
0: Mas dei uma volta com ele, comecei a passear, e vai ali, vai acolá. Ei. Quando eu penso que não, faltou gasolina de frente da usina.
1: Tá bem, coronel, tá bem. Aí uma mancada, coronel. Aí é um descuido do senhor,
0: coronel. E não é da sua conta, você não tem nada a ver com isso.
1: Mas o senhor entra em cada...
0: Cheguei de frente da usina, faltou gasolina, e um cervejão assim disse, ô, coronel, por que o senhor não bota merda em engenho? Eu digo, é bom. Aí a tropa, peguei duas latas de mel de engenho, soquei no lugar da gasolina do Zexivrag, tropa.
1: Escuta, coronel, o senhor botou mel de engenho no Volkswagen?
0: Duas latas.
1: Coronel, e esse carro, coronel? Esse carro conseguiu andar?
0: Andou, tropa, mas toda acelerada que eu dava, saltava uma rapadura lá detrás. Uma rapadura deste tamanho. Não há quem aguente.
1: Muito bem. Gostei.

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1: 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E o forró veste viola, marca de qualidade na divulgação da cultura do Nordeste. E agora, na sequência musical, Osmando Silva canta a composição de Severino Pedro com o título Um Shot para Comemorar. Aloysio do Acordeon canta de sua autoria e com a participação de Novinho da Paraíba, a música que tem como título Forró Gostoso. João Lacerda chega cantando a composição de Zé Dantas e Luiz Gonzaga com o título Cintura

Onde existe alguém que gosta de forró, existe audiência para forró, verso e viola. Aqui na 99.9, Rádio Universitária FM Recife, Pernambuco, de segunda a sexta-feira, a partir das 16h. Vamos em frente, que a Universitária FM está com a gente. Agora, na sequência musical, Adriano Sideon canta a composição de Renato Araújo com o título Vai Correr Atrás de Mim. Geovane Júnior chega cantando a composição de João Paulo Júnior com o título Acordo Pensando Nela. Quixabeira me convidou e aqui eu canto em dueto com Quixabeira a composição de Rômulo Paz e Celso Garcia com o título Açucena Cheirosa. Essa música foi gravada originalmente por Luiz Gonzaga, o Rei do Baião, em 1956.

0: E agora vamos a um pequeno intervalo. Continue com a gente que eu volto já.
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3: 4 horas e 59 minutos.
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1: 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Aqui quem fala é a Cintia Abreu. Eu sou presidente da Companhia Barraca, que é uma companhia de teatro sediada no Tocantins há quase 25 anos de trajetória. E a gente tem a honra de apresentar o nosso espetáculo na cidade de Recife. A gente está super empolgado para essa apresentação, que é uma comédia que fala sobre a vida da mulher contemporânea. Então, são 35 atrizes em cena que mostram personalidades diferentes dessa diversidade que é o universo feminino, né? 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A gente espera todo mundo, vai ser muito divertido.
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1: Forró bom? Forró bom tá aqui, aqui na 99.9 Rádio Universitária FM Recife, Pernambuco. Estamos de volta alegrando os nossos ouvintes. Eu de cá e você de lá, valorizando que é nosso com forró, verso e viola. Um programa com cheiro de mato e terra molhada. E agora vamos à sequência, o melhor da sanfona. E nesta sequência, o melhor da sanfona, que é uma sequência que valoriza, divulga e enaltece a música instrumental, vamos ouvir Heleno dos Oito Baixos. Meu amigo Heleno dos Oito Baixos, sempre ouvindo o nosso programa lá em Guarulhos, São Paulo, ao lado de Sueli, sua esposa, e toda a sua família. Um grande abraço para você, meu amigo Heleno dos Oito Baixos. Obrigado pela sua audiência. Então vamos ouvir Heleno dos Oito Baixos com a música de sua autoria que tem como título Minha História.

Se você quer crescer nos conhecimentos sobre a cultura nordestina, fique com a gente aqui na 99.9 Rádio Universitária FM Recife, Pernambuco, ouvindo forró, verso e viola. Então vamos à sequência do fundo do baú. E nesta sequência do fundo do baú, vamos ouvir duas raridades musicais com o inesquecível Zé Gonzaga. Zé Gonzaga era o nome artístico de José Januário dos Santos, filho de Januário José dos Santos e Ana Batista de Jesus, mãe Santana. José Januário dos Santos, José Gonzaga, nasceu em Exu, Pernambuco, no dia 15 de janeiro de 1921. Foi o quinto filho do casal Januário José dos Santos e Ana Batista de Jesus, irmão de Luiz Gonzaga, o rei do Baião.

adotou esse nome Zé Gonzaga. Comemoramos o centenário de Zé Gonzaga no dia 15 de janeiro de 2021. Então aqui vamos recordar, e vale a pena recordar, Zé Gonzaga com dois dos seus grandes sucessos. Inicialmente vamos ouvir Estrada da Vida e em seguida Baião Psicodélico.

Contamos com a sua audiência porque você confia que este programa divulga a música autêntica do Nordeste. Aqui na 99.9, Rádio Universitária FM, Recife, Pernambuco. É o forró, Bessa e Viola. Agora na sequência musical, Os Três do Nordeste canta a composição de Antônio Barros com o título É Proibido Cochilar. Vamos recordar, e vale a pena recordar, o trio nordestino com Lindu, Coroné e Cobrinha, todos de saudosa memória. A música é um dos grandes sucessos do trio nordestino com o título Duas São Demais. Nando Cordel chega cantando de sua autoria, Você Endoideceu o Meu Coração.

Viva a música nordestina e viva você, ouvinte, que sabe valorizar o que é nosso, ouvindo forró, veste e viola. De segunda a sexta-feira, a partir das 16h, aqui na 99.9 Rádio Universitária FM, Recife, Pernambuco. Agora vamos ouvir um artista lá de Fortaleza, Ceará, também sempre ouvindo o nosso programa. Obrigado, meu amigo Estrela do Norte. Então, vamos ouvir Estrela do Norte cantando um dos seus grandes sucessos com o título Pra Fazer Chamego. Edilson Barros, também lá de Fortaleza, Ceará. Obrigado, meu amigo Edilson Barros, pela sua audiência. E aqui Edilson canta de sua autoria e Heriberto Silva, música que tem como título Nordeste da Gente.

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Agora na sequência musical, Adelmário Coelho, lá em Salvador, Bahia, também ouvindo o nosso programa. Um abraço para você, Adelmário Coelho. Ele canta a composição de Petrúcio Amorim com o título Anjo Querubim. O Nildo Barbosa, esse paraibano de Natuba e que reside na Chapada Diamantina, na Bahia, e tem o seu programa Acorda Brasil pela Alfa Hits, de segunda a sábado, a partir das 6 da manhã. O Nildo Barbosa canta a composição de Dejinha de Monteiro com o título Casa da Solidão. Hélio Donato chega cantando a composição de sua autoria com o título Pra Ser Feliz.

aqui a 99.9 Rádio Universitária FM Recife, Pernambuco, e o Forró Veste Viola, um programa autenticamente nordestino. Ponha essa ideia na cabeça. O nosso muito obrigado a todos vocês que estão neste momento em sintonia com a 99.9 Rádio Universitária FM Recife, Pernambuco, ouvindo o Forró Veste Viola, e também através do nosso site www.ufpe.br/NTVRU. Aos internautas, o meu abraço, um abraço do tamanho do Brasil. Agora, na sequência musical, atendendo a pedidos, Jorge de Altinho chega cantando em sua autoria, Fazenda Santo Antônio. Ronaldo Boiador canta de sua autoria, Sou Nordestino. Aí o dia vai terminando, a noite vai chegando, é hora de reflexão. É hora de reflexão, ouvindo Luiz Gonzaga, o eterno rei do Baião, cantando a composição de Júlio Ricardo e Ode Oliveira, com o título Ave Maria Sertaneja, gravação 1964.

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1: 5 horas e 58 minutos.
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4: A partir de agora, nesta noite de quinta-feira, vamos conferir uma série de entrevistas especiais que está rolando no programa Faixa Livre, aqui da Rádio Universitária.

0: Tô eu aqui, Cássio Shoa, direto dos estúdios da Rádio Universitária FM, hoje recebendo aqui o cantor e compositor recifense Matheus de Bezerra, um dos nomes mais interessantes dessa nova geração da canção brasileira aí. Ele tá lançando seu terceiro disco, A Palavra, seu trabalho aí mais encorpado sonoramente até o momento. E aí agora eu convido você, minha querida ouvinte, meu querido ouvinte, a ouvir A Palavra de Matheus hoje nessa conversa. Matheus, que bom que você veio, prazer te receber aqui.
1: Obrigado, e aí minha gente, sou Matheus de Bezerra, felicidade enorme, enorme estar aqui, né? É uma generosidade muito grande da sua parte, né? Por essas informações, esses créditos aí. E é isso, estou feliz com esse disco. Estou feliz demais, assim, antes de tudo. E tá trazendo ele aqui me deixa mais feliz ainda.
0: E o pessoal vai ouvir nessa conversa que eu tô falando, é verdade. O pessoal vai concordar comigo. Matheus, depois de dois EPs, aí dois álbuns também, vem agora A Palavra, que é teu terceiro disco. E aí eu queria te perguntar, ouvindo esse teu disco agora, olhando para trás, para o começo da tua jornada na música independente, o que tu desejava, todos os teus desejos, tuas vontades, o que tu imaginava para tua carreira, como é que tu vê esse trabalho agora, nesse momento, o que é que ele representa para tu agora?
1: Acho que representa a maturidade, né? Acho que eu sempre quis, claro que a gente sempre sente a cada lançamento que esse é o trabalho e tal. Mas esse, independente do sentimento que eu sinto em todos, mas esse eu percebo tecnicamente, musicalmente, a composição. Então eu entendo que o disco retrata muito esse amadurecimento de carreira, de composição, enfim, de personalidade também.
0: Que massa. Eu ouvindo tuas canções, e não é de agora, a gente sente muito essa coisa de uma jornada tua de autoconhecimento, junto com a música, junto com o teu fazer na música. E eu queria que tu falasse sobre essa tua relação da música com a tua jornada como pessoa, até para o pessoal se conectar, como é que a música chega para tu e o que ela representa para tu nessa tua caminhada.
1: Então, eu sempre me considerei mais um compositor do que um cantor, antes de tudo, assim, quem eu sou como artista é um compositor. E isso porque, desde criança, eu me enxergo como um compositor muito pequeno, não tenho uma lembrança, como eu já falei em alguns lugares, assim, é como se tivesse um lapso na minha cabeça, e eu não consigo me enxergar sem ser isso, sem sonhar com isso. Ainda muito criança, consigo lembrar das coisas que eu escrevia na janela de casa, falando umas coisas bem bestas, umas frases, mas ainda assim, com essa visão de composição. Então, a composição sempre foi tudo que eu fiz na vida. E compor a vida, né? Compor as músicas, para mim, é compor a vida. Então, quando a música, tudo que eu lanço, tudo que eu escrevo, é como se eu estivesse desenhando o meu próprio tempo, a minha própria imagem através da composição, assim que eu me enxergo.
0: Veio, tu falasse uma vez que veio primeiro a palavra, né? A palavra como um brinquedo ali, tu usando ela, como fazendo até rimas, que tu dissesse que tinha ainda sem muita sonoridade ali, e depois é que chega um violão do teu avô, né, que tu achaste, já contaste essa história inclusive aqui, isso, no Ao Vivo com a gente, mas eu fico me perguntando aí agora, sobretudo com esse disco que tu fala, tu batiza ele de A Palavra, o que é que tu acha que tu faria com A Palavra, com esse teu elemento que tanto tá presente na tua vida, se não fosse esse violão que te encontrou no teu caminho aí, o que é que tu acha que tu consegue imaginar, assim, refletir, o que é que tu faria, estaria fazendo hoje?
1: Então,

0: O mote do disco é esse, né? Tudo começou com o mundo. O mundo é o mote da minha, de tudo que eu escrevo, né? Quando minha mãe me deu meu primeiro brinquedo, a palavra. Então, eu enxergo a minha carreira como uma, como em diversas fases. Eu tenho diversos textos, eu tenho fragmentos isolados e textos que não são músicas, textos que são contos. Eu tenho essa coisa que eu pretendo explorar, mas a palavra, para mim, é uma coisa que é muito difícil falar isso quando você está dentro da profissão.
1: Sim.
0: Mas ela é tudo que eu gosto de fazer. Então, quando as pessoas... Quando eu falei do disco que se chamaria Palavra, as pessoas achavam que seria um disco técnico sobre a palavra, assim. Como é a construção da coisa e tal. Mas é justamente sobre a criação do mundo a partir da palavra. E não da técnica sobre a gramática, enfim.
1: Sim.
0: Então, eu acho que, sem a música, a palavra existe no sentido abstrato da coisa. Não é que ela precise estar escrita num idioma. Ela existe porque eu olho o mundo e eu escrevo as metáforas antes como imagens para que elas depois se transformem em palavra tecnicamente falando. Então, sim, a palavra, para mim, ela é mais do que o texto, né? Ela é a imagem. Ela é o desenho que eu crio com a minha cabeça.
1: Vamos agora ligar o nome à pessoa e escutar uma das faixas desse teu disco, que é Pouco. Para o pessoal ir sentindo esse clima desse trabalho que a gente vai aprofundar mais aqui nessa conversa, vamos ouvir então Pouco com o Matheus Bezerra. Querer.

Matheus de Bezerra, pouco aqui, música que tá no terceiro disco dele, A Palavra. E é com o Matheus Bezerra, justamente, que estamos aqui nos estúdios da Universitária conversando sobre esse trabalho. Matheus, antes da gente tocar a música, tu tava falando meio que dessa tua carpintaria aí com a palavra, que é que dá título a esse disco. Eu acho muito interessante. Eu gosto muito desse assunto. Vou puxar mais um pouquinho. Que eu queria te perguntar se, na hora da tua criação, vem primeiro para tu alguma coisa ali que a sonoridade da própria palavra sugere, ou o significado dela, ou primeiro o que tu quer dizer, o desejo, a vontade de tu falar alguma coisa, e essa vontade vai encontrando

0: as palavras e, enfim, a musicalidade depois, logo em seguida? Como é normalmente a tua criação, teu processo?
1: Os processos, eles são... acontecem das duas formas, né? Mas, normalmente, por exemplo, pouco uma música dessa que tocou agora, que é uma coisa mais pop, né? Assim, né? Eu enxergo do disco, talvez a mais pop. Ela vem primeiro uma melodia que vem na cabeça ali, na minha cabeça, e a frase. Sempre vem a melodia e uma frase, assim. É incrível, porque é isso, né? A palavra, ela tá junto de todos os meus processos. Então, se eu penso numa melodia, eu canto a melodia que tá na minha cabeça com a palavra.
0: Com a palavra junto. Que massa.
1: Com palavras que às vezes não fazem sentido, depois eu vou substituindo o processo de composição. Mas a palavra, ela é como se... ela sempre tá presente, entende? Não existe nada abstrato musicalmente, só a melodia.
0: Que onda. Sensacional. Esse disco, ele tem a música que batiza o álbum, que fala, inclusive, dessa tua relação. Logo no começo, tu fala do... tua mãe te deu um brinquedo, a palavra. Conta dessa... a gente vai ouvir essa música agora, e eu queria que tu falasse sobre essa canção, a palavra, que a gente vai ouvir logo agora.
1: Essa música, ela narra... é uma construção, né? Eu tô falando de uma criança, que sou eu ali, me vendo na casa da minha avó. Então, eu falo em alguns momentos... toda a paisagem é bonita, eu acredito. Porém, beleza maior é ver aquele menino brincando com o infinito, rindo do sol, mais baixo do que o muro daquela casa, que é o muro da minha avó, que é já baixinho, ainda muito criança. Porém, vendo muito mais que aquele prédio gigante que ele observava. E aí eu saio dizendo, falando como a palavra modificou o meu bairro, que é um sonho, né? E ela vai construindo uma distopia ali, uma... não chamo de utopia porque vai ser possível, mas vai modificando, massa, assim, o bairro através da música, da palavra.
0: Então. Sensacional. Então vamos ouvir agora a música que dá título a esse trabalho de Matheus, A Palavra.

0: A palavra com o Matheus Bezerra, pedrada é essa, minha gente. Meu Deus do céu, é por aí que a gente vai aqui. Essa é a faixa que dá título a esse trabalho de Matheus. A gente está aqui conversando com ele sobre esse trabalho. O disco tem 15 faixas, uma ficha técnica que eu estava lendo, enorme. Tu chamasse um monte de gente e vários instrumentos. Tem uma orquestra aí nesse disco que tu montasse. Eu queria que tu falasse sobre essa tua opção de sonoridade agora. Que tá, a gente tava falando que quando tu lançasse Madre Pelo, disse, vem coisa por aí. Foi logo o primeiro single que tu lançasse, meio que anunciando essa nova era, chamando assim. E aí tu vem com uma coisa bem encorpada nesse disco. Me fala dessa tua escolha por essa sonoridade mais encorpada nesse trabalho.
1: Esse disco, ele diz assim, que ninguém consegue mesmo ser feliz sozinho, né? Esse disco, ele tava indo pro lixo. Eu passei 4 anos no estúdio, pré-produzindo esse disco, sem sair pra rua. E isso até
0: me
1: causou...
0: Tem o teu rolê de produtor também, que isso, tu faz essas coisas.
1: Exatamente.
0: Tu trampa com isso também.
1: Exatamente. E aí eu passei tanto tempo no estúdio, que eu comecei a desenvolver o hábito de não ir pra rua, de não sair mais, de não... Fui entrando tanto no universo desse disco que acabou que eu chegou um momento que eu tava saturado e eu ia, esse disco ia pro lixo, assim. Eu não ia seguir ele. E aí Breno Rocha, o produtor desse disco, um amigo, assim, um irmão, chegou e falou, impossível esse disco ir pro lixo, tal, não sei o quê, vamos fazer isso. Eu lhe ajudo, a gente dá um jeito, porque, imagina, um disco de 15 músicas é tudo vezes 15, né? Então imagina um artista independente tirando esse valor do bolso.
0: Caramba.
1: E aí todo mundo que participou desse disco, todas as pessoas... Elas...
0: Tem gente demais, minha gente.
1: Tem muita gente.
0: A ficha é grande.
1: É gigante. Todas as pessoas, elas foram na amizade ali, na coisa, assim, de diminuir o custo e, enfim, Lucas, o meu irmão também, baterista, e a gente se juntou ali, enfim, e saiu isso, né? Essa orquestração, essa instrumentação que vem da cabeça de Breno também.
0: Muito sensacional. E até te perguntar, uma vez quando o Matheus estava aqui gravando o Canja, a gente conversando com ele, e ele meio que falando assim, com muita naturalidade, parece que ele tinha uma biblioteca assim de projetos. Não, esse aí eu não sei nem quando eu vou lançar isso aqui. Eu tenho isso aqui, eu tenho um disco sobre isso, tenho um disco sobre. Eu fiquei impressionado assim, que não existe um próximo trabalho que eu esteja trabalhando. Tem níveis que ele está trabalhando em multiversos diferentes. Eu queria que tu falasse sobre isso. Esse trabalho também é um dos que estava nesse teu multiverso aí lá, que tu fosse lá e acessasse. Dizer, agora é a hora de você sair daqui. Foi assim com a palavra?
1: Isso. Eu tenho alguns discos, como eu falei, né? Tem um disco que se chama Tuberculoso Bairro, que é sobre o meu bairro, que sangra. Tem um disco sobre a minha mãe, que tem todas as músicas escritas. E várias são sentimentos, né? Eu vou colocando as músicas que vêm da minha cabeça dentro de gavetas. E aí eu vou... Porque o meu lance é o disco. Assim, essa coisa de single e tal, pra mim é meio que um quesito obrigatório de mercado.
0: Sim.
1: Minha parada é criar um conceito de uma coisa, entrar naquele universo e sair escrevendo. Então, hoje eu vou acordar escrevendo sobre a minha mãe, e aí eu sei em qual gaveta eu vou colocar, vou falar sobre o meu bairro, assim, qual... E aí os projetos vão acontecendo paralelo. Aí eu vou entender o momento, a fase, o sentimento da coisa também, e vou dizer, poxa, agora eu acho que é o momento desse disco.
0: Abre essa gaveta e vamos embora.
1: Isso.
0: E aí tu falasse da tua relação com o Breno, que tu já trampa de produtor, e aí como foi esse encontro, essa troca com ele, que foi Breno Rocha, produtor desse disco, assina a produção e também toca algumas, tantas coisas aí que eu vi, né?
1: Toca meio mundo de
0: instrumento. Guitarra, baixo, sintetizador, teclado, tudo.
1: Toca
0: muita
1: coisa.
0: Como foi esse teu encontro com ele?
1: E mixou e masterizou também o disco, né?
0: Essa
1: assim,
0: troca.
1: Ele sempre, desde que eu conheci Breno, ele sempre esteve comigo em todos os processos. Sempre segurou muito a minha mão, assim, de meu irmão, a gente vai, eu acredito no seu projeto demais, eu sou feliz com isso. Porque a gente sempre fica naquela, né? Poxa... Caramba, é sério, esse cara tá fazendo tudo isso aqui, por quê? Né? Tipo, poxa, eu nem tô conseguindo pagar esse cara o quanto ele merece por isso. Porque eu considero ele, de verdade, a gente tem a mania chata de tratar os gênios depois que eles se consolidam, né, como gênios. Então é muito fácil de dizer quem é Verocai hoje e tal, mas quando o Verocai não existia pra mídia, ele continuava sendo aquele gênio, né? Breno, eu acho que é esse cara, é só uma questão de tempo pra que ele se consolide para as outras pessoas, né? E aí, é isso que vocês escutam, assim, os

0: topos do disco, as profundidades harmônicas, transformar o simples no complexo, às vezes o complexo no mais simples, essa instrumentação e como o disco bate no final, soa vulnerável, tem uma mixagem ali que bate muito alto, que a gente ficava numa guerra, a gente vai bater, vamos tentar aqui bater no mesmo volume de Anitta, assim, tipo, a gente vai botar uma música que tá mandando uma mensagem para as pessoas, mas que vai bater numa caixa de som da mesma, a gente quer que bata assim. Então vamos, então foi uma série de estudos, de reprocessos que ele foi desenvolvendo assim na estrutura dele em casa. E saiu isso aí.
1: Meu Deus do céu. E a ideia dele também de botar essa surdina no disco, que é belíssima. Uhum. Tem um momento que ela entra assim, que eu disse, nossa senhora, arrepiou aqui, viu?
0: Pois é, bem.
1: Vamos ver então, já porque a gente tá falando muito disso, pra vocês entenderem, a gente puxou Dói para ouvir. Boa. Essa canção que também tá no disco, Dói, com o Matheus Bezerra. Vamos ouvir.

0: Dói com Matheus de Bezerra, sentir esses metais aí, a gente tava falando sobre isso aqui nesse, enquanto tava tocando a música aí. E Matheus tava contando uma história interessante, que os metais tem um negócio aí que o pessoal veio, foi participação de peso, né?
1: De peso. De
0: Fabinho peso. Costa veio tocar esse trompete aí pra Matheus. Conta aí como foi esse convite, esse encontro.
1: Pois é, como eu tava contando aqui, eu ficava assistindo Fabinho assim nos DVDs de Jorge Vercillo quando era criança. Minha mãe dormia à tarde assim e eu tinha uns CDs e DVDs. Eu ouvia ele tocando aquilo ali. E aí Breno falou, Matheus, mostrei as músicas pra Fabinho. Ele topou, assim, vai fazer quase que na parceria assim e tal. Que tava querendo fazer, aí chamou Marconi e Leudinho, que é um naipe, né? Trompete, trombone e sax. E quando eu vi Fabinho ali, pessoalmente, eu fiquei meio que num estado de caramba, esse cara tá aqui. E aí quando eu vi os três tocando, assim, parecia uma muralha de som, assim, que eu nunca tinha visto. Porque é difícil você botar um naipe num disco, assim, né?
0: Sim.
1: Não, custoso e tal. E a galera, assim, gravava dois takes. Esses solos de Fabinho sempre foram nos dois takes, assim. Ele gravava um aí, deixa eu fazer mais um só pra testar, e já era. E fluiu assim num dia, só isso.
0: Ficou esse luxo que vocês acabaram de ouvir.

0: E aí, aproveitando para te perguntar, você como música independente está falando do rolê de viabilizar tudo isso, uma estrutura desse tamanho, e aí eu queria que tu falasse mais especificamente sobre como foi botar esse trabalho no mundo, meu Deus do céu, eu fiquei preocupado, tá com dívida no Itaú, alguma coisa, tá tudo certo com você, como foi isso?
1: Esse disco eu tô pagando até agora, tô pagando até agora, não tá perto de acabar não, assim, as pessoas elas toparam, como eu falei, esses acordos de aos poucos ir recebendo e tal, e todo mês eu pago um pouco para outro, alguns custos tiveram que ir na frente, alguns empréstimos, advances assim da vida rolaram, a galera chegou junto também, e trabalhando para pagar esse disco, né, com a música, com design, com outras coisas paralelas, para conseguir custear isso, que não é nada barato.
0: Meu Deus do céu, tem que falar dessa capa também, pessoal que estiver ouvindo a gente e puder dar uma sacada na capa do disco, tá, tem uma foto belíssima aí.
1: Essa capa tem uma história linda.
0: Tem, meu Deus do céu, tem uma iluminação belíssima na capa, tá lá o Matheus sentado numa cadeira de balanço. Violãozinho do lado.
1: Lembra da história que eu te falei do violão que eu achei na dispensa e tal? Tudo que tá ali naquele lugar, na casa da minha avó, Lucas, o baterista também, para você entender como esse disco é, né? O baterista é o fotógrafo também. Deus. Todo mundo se ajudou nisso. Lucas Lima, o outro irmão, assim, que, enfim, dispensa comentários. Aí eu falei, velho, eu quero que esse disco ele tenha a cara da minha casa, assim, minha família. Que seja que as pessoas, quando se ele for para algum lugar ou não, saibam que foi dali que saiu aquele som. E aí, no dia que a gente chega para tirar as fotos dessa casa, o quarto onde eu achei o violão, que é uma dispensa, tinha umas goteiras lá e algumas coisas mofaram. E minha tia colocou tudo para fora do quarto e botou no terraço ali para ajeitar. E tava tudo daquele jeito em uma cadeira de balanço meio. A gente não colocou nada ali. Para não dizer que a gente não colocou nada, a gente botou uma camisa do Tropical ali no outro disco para ficar meio que em algumas coisas. Mas tudo tava ali. Tudo.
0: Meu Deus do céu.
1: Já tava pronto. A gente não fez nada. Absolutamente. Já tava esperando. Assim, eu falei, Lucas, é aqui. Ele falou, é aí. A gente tirou umas duas, três fotos assim.
0: Cinema verdade. Cinema
1: exatamente.
0: Verdade total. Caramba, tá belíssima a capa. Vamos lá dar uma sacada. E aí agora eu queria que a gente, na verdade, te perguntar sobre essa composição, que você vê que você assina todas as composições sozinho. Matheus Bezerra tá lá. E aí é uma escolha tua, tá nesse processo muito íntimo teu ali, ou tem alguma coisa nesse processo que tu quer proteger, não rola muito dividir ali nesse teu encontro ali com a composição, como é normalmente para tu?
1: Tem coisas que são extremamente íntimas e incompreensíveis para os outros, mas a música ela tem essa característica de primeiro revelar que algumas pessoas elas passam por histórias exatamente iguais a você e elas vão entender aquilo, e outras elas vão interpretar de outras formas, né? Ela ganha esse terceiro lugar, esse terceiro universo, até não... Enfim, mas eu tenho essa coisa de conseguir me expressar através da música e não guardo tantos segredos, não. Quando eu falo do íntimo é porque talvez seja muito específico para que se entenda exatamente o que aconteceu. Mas está tudo ali. Ali é o livro aberto.
0: Seguindo nisso, nessa coisa do teu processo de composição, tem Minha Psicofonia, que eu vi porque tu postaste na internet. Fala muito sobre isso, sobre essa tua relação com a poesia, com o escrever, né? Conta aí sobre essa música que a gente vai ouvir logo em seguida.
1: Essa música, ela tem uma coisa muito espiritual. Mais uma coisa assim, que foi um lápis, eu só lembro dela pronta. E ela... A estrutura dela, eu não planejei isso. Mas ela fala... Eu sabia que eu estava falando sobre a poesia, quando eu estava escrevendo isso. E muitas das palavras acabavam com esse ia. Ia, minha tecnologia, meu riso na raiva, minha ironia, minha inocência, consequentemente, a minha sabedoria. Ia nesse ia, e a poesia nunca chega como palavra, porque ela sempre esteve ali o tempo todo na música. É uma declaração à poesia, apesar de parecer que eu estou falando de outras pessoas. E ela vem como justamente essa comunicação espiritual da coisa. E se torna para mim a minha música favorita assim, do disco, porque é uma homenagem. Pela primeira vez eu consegui falar para a poesia falando com ela, sou eu conversando com ela, e não ela me dizendo uma coisa. É como se aí no final eu falo que eu explico para ela o que cientistas ainda não sabem sobre Deus e a areia da praia, sobre o mundo, das coisas mais científicas às coisas mais abstratas e mais simples.
0: Vamos ouvir então sobre isso que ele está falando, Minha Psicofonia.

0: Matheus de Bezerra aqui nos estúdios da Universitária FM. A gente acabou de ouvir Minha Psicofonia, faixa que está no trabalho dele, A Palavra. Sobre isso que a gente está conversando agora. A gente estava falando sobre esses teus multiversos, tuas gavetas que tu vai incluindo aí as canções enquanto tu vai fazendo. E aí eu queria que tu comentasse mais sobre esse processo de gestar a palavra, como foi contigo, se começou com esse conceito e aí depois foi reunindo as canções, ou tu já tinha algumas canções reunidas assim, disse, pô, tem uma coisa em comum nelas aqui e virou, quando tu viste, tinha um disco assim, como foi normalmente contigo e se faz tempo isso? Porque tu disseste que já tinha esse disco guardado que Breno teve acesso.
1: Sim, eu comecei em 2000 e final de 2022 esse disco. Assim, começo de 2023, tem músicas de lá. Ainda não era A Palavra, né? Porque ainda não tinha esse conceito, não tinha essa música. Começa com essa poesia que eu recebo, assim, de tudo começou com o mundo, depois, quando minha mãe me deu meu primeiro brinquedo, A Palavra. E aí eu começo a caminhar nesse universo, assim, de entregar para isso. Só que, ao mesmo tempo, é muito fácil esse disco de fazer por ele ser livre. Em relação ao o conceito é a palavra, então eu preciso falar. É um disco que é sobre isso. Eu preciso compor músicas em diversos universos, diversos cenários, assim. Diferente do disco da minha mãe, né? Que é sobre mães, sobre a minha mãe, sobre o meu bairro, enfim. É um processo que ele foi acontecer de forma muito natural.
0: E aí tu fosse pegando de outras gavetas também e reunindo nessa.
1: Mas por aí.
0: Virou A Palavra.
1: Exato.
0: A gente vai ouvir agora Madre Pérola, que foi uma música que tu lançasse de single, logo antes tu dissesse que essa música foi lançada ainda momentos pré-Breno na tua vida, não foi? Conta mais sobre Madre Pérola, que eu já contei pra tu em off, que já levei aquele susto bom, né? Pô, que massa, me viciei, tocou demais aqui na programação, toca aí na programação da Universitária. Opa. E agora eu vi que tá até no disco tu lançasse ela com o nome Remasterizada.
1: É, Breno aqui batei mais alto.
0: Conta dessa Madre Pérola.
1: É que eu pensei assim, escrevendo Madre Pérola assim, como eu faço uma canção de amor dos novos tempos, né? Tipo, quais são os problemas dos novos tempos? Então é uma música que fala sobre uma relação atravessada pelos novos problemas, né? Então ali a tecnologia, a superficialidade das relações, os novos problemas são esses, então...

0: nunca viu seus olhos, você sempre está olhando para baixo, você sempre está olhando para além do que o outro, você está pensando no digital, naquela imagem superficial. Essa música surge com isso, tem umas brincadeiras, que é esses mashups assim, né, orgânicos, que meio que fazem uma ironia com o digital. É, essa música eu comecei a produzir, chamei Breno para gravar uma guitarra e baixo. Aí Breno chegou lá, a produção já estava meio que feita, mas ele deu o toque dele, assim, né? Chegou e botou a mão ali para ela bater como tá batendo hoje.
1: E vamos ver então agora Madre Pérola, agora na faixa do disco A Palavra, com Matheus Bezerra.

0: Madre Pérola aqui com o Matheus Bezerra. Estamos com ele nos estúdios da Universitária falando sobre esse disco, A Palavra. Matheus, a gente percebe que Recife, a cidade, teu bairro, teu lugar, são muito presentes na tua poesia. E eu fiquei muito curioso de perguntar, fazer um desafio agora, de perguntar a tu, se você pudesse colocar o teu disco, A Palavra, para tocar num lugar no Recife, uma rua, um bar, uma praça, um campinho, num horário específico, onde é que tu colocaria esse disco para tocar?
1: Eu acho que no Mercado de Afogados, sábado, 9, 10 da manhã, que é um movimento que tá o caos ali instaurado, botando aquelas caixas de som dos postes que existem ainda lá algumas. Enfim, seria ideal.
0: Sensacional, aí vai falar com o coração. Outro desafio que eu vou te fazer agora, porque a gente vai falar sobre conexões. Quando a gente está ouvindo um som de alguém nessas plataformas, sempre tem aquela sessão. Você também vai gostar de... E eu queria te perguntar, que nomes tu acha que quem ouve a música de Matheus Bezerra vai gostar também de? O que é que tu acha?
1: Fatel Juazeiro, pra mim, é um dos maiores, assim. Poxa, é difícil pensar isso
0: pegando de
1: rapidamente,
0: surpresa,
1: pegando de surpresa aqui, né?
0: Que é ao vivo.
1: Mas penso logo Fatel Juazeiro, assim, que eu admiro a trupe Poligodélica também, né? Que fica no mesmo universo ali da coisa.

0: É a Psicofonia da Cidade Eterna, que é um novo projeto que vem aí. Caramba, é difícil você pensar assim, porque eu fico com medo de ser injusto, né? Tá esquecendo alguém, que eu acho que
1: Veio no
0: são tantos.
1: coração.
0: É, esses aí, com certeza.
1: Já o pessoal vai
0: Com
1: se
0: certeza.
1: conectar.
0: Com certeza.
1: Que massa. Agora a gente vai chamar para tocar mais uma faixa do teu disco. Tu escolhesse Coragem, uma das faixas que tá lá. A gente vai ouvir agora para o pessoal já ir. Como tá aqui a gente nesse passeio por algumas faixas do trabalho de Matheus Bezerra, esse terceiro disco, A Palavra. Vamos ver então, Coragem.

0: Coragem, com o Matheus Bezerra aqui, que está nos estúdios da Universitária, já caminhando para o final, mas antes eu preciso fazer algumas perguntas ainda para encerrar, porque eu vejo muito você ativo nas redes sociais, um cara que, e aí eu imagino que você esteja cuidando de tudo, e aí eu fico muito curioso, sempre tenho perguntado isso ao pessoal que está nesse rolê de redes sociais muito, e que cria muito também, trabalha, trampa muito com música, para perguntar se é de boa essas coisas andarem juntos, se para tu isso de alguma forma termina sendo um peso extra, ou se tu gosta de cuidar dessas coisas em paralelo, mas se tiver alguém que pudesse fazer, tu ia gostar mais. Como é que para tu, como é que tu lida com isso, com essa produção, essa, que as redes sociais cobram muito essa presença constante, que às vezes não casa com o tempo da criação musical, né, que exige um outro tempo. Eu fico imaginando isso. Como é que é pra tu isso?
1: Eu particularmente acho horrível. Assim, eu detesto e eu acho que isso envenena a gente, né? Então, conversando com os amigos, eu falo assim, meu irmão, imagina como deve ser você acordar e tá pensando só em produzir o seu disco, só nas músicas. Sou o compositor e o cantor e o instrumentista, tô pensando só naquilo. Pra mim é um alívio, porque quando eu penso num disco, eu já tô pensando no financeiro, na divulgação, no conteúdo. E tem uma coisa que pra mim é a coisa que eu mais detesto, assim, é que não é você chegar, ligar uma câmera e falar sobre a música. Você tem que fazer uma trend, você tem que, de alguma

0: forma levar a coisa para comédia. Porra, às vezes você tá falando sobre uma coisa extremamente impactante, tá falando sobre o meu bairro e eu tenho que, de alguma forma, criar um ponto de entretenimento ali e acaba desviando. É como se eu tivesse que... Vou falar sobre a guerra vestido de palhaço e, tipo, e, sabe, e tentando trazer um quê de humor pra coisa que não tem, não cabe. Então, isso pra mim é o maior peso, assim.
1: Pra tu é pesado. É, a gente tá caminhando pro final, mas eu queria te perguntar se tem coisa na tua... Já, falando das milhões de gavetas, multiversos aí de Matheus, Matheus Versos, o que é que tu tá pensando pro futuro aí nessa trajetória da palavra agora que vem ao mundo nesse momento? O que é que tu deseja? O que é que tu pretende se jogar nesses próximos meses que vem por aí nessa trajetória? O que é que tu já tá maquinando?
0: Eu quero tocar, a gente quer fazer esse show. Tá todo mundo nessa coisa, velho. A gente já cansou o estúdio, já. A gente quer queremos ir pro palco, queremos tocar nos festivais. A gente acha que agora tem um disco que dá pra tocar no festival, que é um disco que, enfim, que dá pra ir pra cima, que dá pra os palcos. É o nosso maior objetivo esse ano.
1: Que sensacional. Matheus, muito obrigado pela tua presença hoje aqui. O papo foi muito bom. Hoje, quem pudemos, eu também tenho certeza que quem tá ouvindo a gente pode mergulhar um pouco mais no teu universo, saber para além das músicas que o pessoal já conhece, conhecer um pouco mais de tudo, teu trampo, teu trabalho e das tuas inspirações. Que massa, sabe, a casa é sua, volte sempre, pode dizer, fique à vontade sempre. Obrigado demais pela tua parceria, agradecendo a Chiquinho Rocha pelos trabalhos técnicos. E aí, a última música, quem vai chamar é você, Radialista. Opa. Por um dia, até a que próxima, é pessoal, eu deixo vocês com Matheus Bezerra, ele vai chamar a última música que vocês vão ouvir agora.
0: Vou falar de uma forma muito simples, hein? Pra não fazer feio, vou compondo aqui o slogan. Pra não fazer feio, escutem Bonita.

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1: 6:59.
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1: Está no ar a Voz do Brasil. As notícias do governo federal que movimentaram o país no dia de hoje.
2: Olá, boa noite.
0: Boa noite para você que nos acompanha em todo o país.
2: Quinta-feira, 2 de julho de 2026.
0: Vamos ao destaque do dia: investimento em infraestrutura.
2: Ferrovia Transnordestina vai

0: receber mais 600 milhões de reais para acelerar as obras.
1: Hoje, no Ceará, foram entregues mais 101 quilômetros de trilhos e novos vagões para o transporte de grãos e fertilizantes.
0: Presidente Lula destaca a importância da ferrovia que vai ligar o Piauí ao porto de Pecém, atravessando 53 municípios nordestinos.
2: Essa é uma estrada de ferro vital para a perspectiva de desenvolvimento dessa região.
1: E ainda, a integração do São Francisco.
0: Inaugurado o túnel Major Salles, que vai levar água da Paraíba ao Rio Grande do Norte. Pablo Mundim.
3: Com 6,5 km de extensão, a estrutura recebeu investimentos de mais de 85 milhões de reais e terá capacidade para transportar até 20 metros cúbicos de água por segundo.
1: E hoje nós vamos falar sobre a relação entre o Bolsa Família e a saúde dos beneficiários.
0: Pesquisa aponta que menos bebês nascem abaixo do peso e também menor risco de morte por causas relacionadas à gravidez e ao parto. Luana Karen.
4: O risco de morte por doenças cardiovasculares diminuiu 4% entre beneficiários do Bolsa Família. As hospitalizações por abuso de álcool e outras drogas caem 17%.
1: Na apresentação da Voz do Brasil, Mariana Jungmann e Luciano Seixas.
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1: Entregas na saúde e na educação.
0: Em Juazeiro do Norte, no Ceará, ônibus escolares e unidades odontológicas móveis estão sendo destinadas a municípios do estado.
1: O repórter Nazi Brum tem os detalhes ao vivo aqui no estúdio da Voz do Brasil. Boa noite, Nazi.
5: Olá, boa noite, Luciano, Mariana, ouvintes da Voz do Brasil. Olha, são 40 novos ônibus escolares que vão para o transporte escolar em 40 municípios do estado. Um investimento de 18 milhões de reais por meio do novo programa de aceleração do crescimento Novo PAC. Os veículos contam com equipamentos de segurança e todos possuem ar-condicionado, o que dá mais conforto para as crianças. No total, o governo do Brasil prevê a entrega de 1.500 ônibus escolares em todo o país no programa de renovação de frota. Já na área da saúde, o Ceará está recebendo 29 unidades odontológicas móveis que vão fornecer atendimento em áreas remotas ou de difícil acesso. Essas unidades realizam procedimentos clínicos, ações de prevenção e promoção da saúde bucal, ampliando o acesso à população aos serviços do Sistema Único de Saúde. E o presidente Lula participa daqui a pouco dessas entregas lá em Juazeiro do Norte. Mariana e Luciano.
0: Obrigada, Nazi Brum, pelas informações ao vivo aqui na Voz do Brasil.
1: Uma obra estratégica que promete reduzir custos no transporte e aumentar a competitividade do Brasil.
0: Também lá no Ceará, o presidente Lula entregou hoje mais 100 quilômetros da ferrovia transnordestina.
1: Quando pronta, ela vai transportar mais de 30 milhões de toneladas de cargas por ano, integrando o Nordeste aos principais corredores logísticos do país.
6: A bordo de um trem, o presidente Lula visitou as obras da Transnordestina no Ceará e entregou mais 101 quilômetros da ferrovia, no trecho entre Acopiara e Quixeramobim. Também foram entregues 100 novos vagões graneleiros fabricados pela indústria nacional para o transporte de grãos e fertilizantes. Outros 433 ainda serão produzidos. Lula anunciou também investimentos de 600 milhões de reais para acelerar a execução da obra e destacou o impacto da ferrovia no desenvolvimento econômico da região.
2: Essa é uma estrada de ferro vital para a perspectiva de desenvolvimento dessa região. Ela envolve o estado do Piauí, envolve o estado de Pernambuco, envolve o estado do Ceará. Mas o Rio Grande do Norte disse que é um pedacinho dela também. Alagoas, que é um pedacinho da estrada de ferro, Rio Grande do Norte, que é um pedacinho. Se isso aqui der certo, vai ter um pedacinho para todo mundo, porque essa é a obrigação nossa de levar possibilidade de desenvolvimento para as pessoas desse país.
6: Com a entrega dos novos trechos, a ferrovia passa a contar com 777 quilômetros concluídos. Quando finalizada, em 2027, a Transnordestina terá 1.206 quilômetros de extensão, desde o Piauí até o Ceará, atravessando 53 municípios nordestinos e consolidando um novo eixo logístico. Dos 15 bilhões de reais estimados para concluir a obra, a ferrovia recebeu 11 bilhões até maio deste ano. O ministro dos Transportes, Jorge Santoro, lembra que investir em ferrovias é melhorar a vida da população.
7: Ferrovia cria um fenômeno chamado aglomeração. juntar pessoas.

0: pessoas, juntar pessoas, juntar atividades econômicas, juntar equipamentos públicos, reduzindo o custo, aumentando a produtividade, melhorando a vida das pessoas.
1: A Transnordestina terá capacidade para transportar mais de 30 milhões de toneladas de carga por ano, reduzindo o custo com transporte e fortalecendo o escoamento de grãos, fertilizantes, combustíveis, cimento e minério. Reportagem Graziele Bezerra.
2: E hoje o presidente Lula esteve em Luiz Gomes, no Rio Grande do Norte, para inaugurar o túnel Major Salles, uma das obras mais importantes do ramal do Apodi, que vai levar água ao oeste do Rio Grande do Norte e reforçar a segurança hídrica da região.
3: O ramal do Apodi vai beneficiar cerca de 750 mil pessoas em 54 municípios dos estados do Rio Grande do Norte, Paraíba e Ceará.
4: Com 6,5 km de extensão, o túnel Major Salles vence o trecho mais complexo do ramal do Apodi e faz a ligação entre a Paraíba e o Rio Grande do Norte. A estrutura recebeu investimentos de mais de 85 milhões de reais e terá capacidade para transportar até 20 metros cúbicos de água por segundo. O ramal faz parte do projeto de integração do Rio São Francisco e, quando concluído, vai beneficiar cerca de 750 mil pessoas em 54 municípios do Rio Grande do Norte, Paraíba e Ceará. Uma obra complexa que vai levar água e desenvolvimento para a região, disse o ministro da Integração e do Desenvolvimento Regional, Valdez Góes.
5: O ramal do Apodi foi R$1,5 bilhão de reais. Só o túnel Major Salles foi mais de 80 milhões de reais para fazer. Para a água chegar, matar a sede e produzir emprego e renda.
4: Mais do que uma grande obra de engenharia, o túnel representa esperança para uma região marcada por longos períodos de estiagem. A chegada das águas do Velho Chico significa mais segurança para o abastecimento das cidades, fortalecimento da agricultura e melhores condições de vida para quem convive há décadas com a seca. A ministra da Casa Civil, Miriam Belchior, lembra que foram anos de empenho para realizar o maior projeto hídrico do país.
6: Nós fizemos um número gigantesco de reuniões para resolver problemas. Quantas vezes eu sobrevoei o eixo norte e o eixo leste para ver o andamento das obras. Foram muitos anos para a gente garantir que essas obras estejam hoje beneficiando a população aqui do Rio Grande do Norte.
4: O túnel Major Salles integra o trecho final do ramal do Apodi. Ao todo, o projeto de integração soma 477 quilômetros de canais em dois eixos. Com a obra, 12 milhões de pessoas vão ser beneficiadas em 390 municípios de Pernambuco, Paraíba, Ceará e Rio Grande do Norte. É água para a população do semiárido, mais produção e mais dignidade a quem sempre precisou conviver com a escassez e a fome, disse o presidente Lula.
7: Eu fico imaginando a quantidade de séculos que o povo do semiárido espera água. A seca é um fenômeno da natureza que a gente não briga com a natureza. Mas a fome, por conta da seca, é falta de credibilidade e de caráter de quem governa o país ou os estados.
4: No Rio Grande do Norte, o governo do Brasil também entregou 20 ônibus escolares por meio do novo PAC. Os veículos vão reforçar o transporte de estudantes, principalmente nas áreas rurais. Reportagem Pablo Mundim.
2: As empresas estatais federais brasileiras tiveram um lucro de quase 170 bilhões de reais em 2025.
3: Um aumento de 45% em relação ao ano anterior.
2: Mais recursos e também mais investimentos para políticas públicas de apoio ao cidadão.
8: O lucro acumulado em três anos se aproxima dos 484 bilhões de reais. Os dados estão no relatório agregado das empresas estatais de 2025, divulgados nesta quinta-feira pelo Ministério da Gestão. Quase 5% de toda a riqueza produzida no país foi resultado de investimentos das estatais federais. 2025 também marca o crescimento dos investimentos dessas empresas. São 115 bilhões e 900 milhões de reais, um aumento de 115% comparado a 2022. A Conab, por exemplo, executou o maior programa de aquisição de alimentos da história. Foram compradas aproximadamente 88 mil toneladas de alimentos em 2025. E a Petrobras atingiu a maior produção de petróleo desde quando foi criada. De acordo com a secretária de Coordenação e Governança das Empresas Estatais, Elisa Leonel, para além do lucro expressivo.

0: e da contribuição com o orçamento do país, o impacto social dessas empresas é bem claro no dia a dia da população brasileira.
1: A Embrapa, com a pesquisa agropecuária, que gera uma segurança alimentar e uma produtividade no campo brasileiro inestimável. As empresas hospitalares, que têm prestado apoio fundamental ao SUS, são cerca de 51 hospitais nas redes hospitalares de empresas estatais federais. E os aeroportos regionais, por exemplo, que a Infraero gere e que são necessários num país de dimensão continental.
0: Outro ponto de destaque é a atuação de estatais como o Serpro, que usa as melhores tecnologias para garantir soberania digital, processando e armazenando em território nacional os dados dos brasileiros. Reportagem Carlos Oliveira.
2: O Bolsa Família traz impactos na saúde dos beneficiários.
3: Foi o que mostrou estudos da Fiocruz com organizações parceiras.
2: O risco de morte materna, por exemplo, é 30% menor entre quem é atendido pelo programa.
4: Reduzir a pobreza faz bem para a saúde. A conclusão é de um conjunto de pesquisas da Fiocruz, que analisou os impactos do Bolsa Família na saúde dos beneficiários ao longo dos últimos 10 anos. Os dados foram divulgados em revistas científicas e mostram a relação entre o programa de distribuição de renda e a redução da mortalidade e da incidência de diversos tipos de doenças em populações vulneráveis, como exemplificou o pesquisador da Fiocruz, Maurício Barreto.
5: Desde a mortalidade materna, a mortalidade infantil, a nutrição infantil, a doenças infecciosas como a tuberculose, HIV-AIDS, hanseníase, né? Ficou muito sólido a ideia de que há um efeito positivo do Bolsa Família na saúde da população brasileira.
4: Entre mais de 4 milhões de bebês nascidos vivos, as gestantes beneficiadas pelo Bolsa Família apresentaram uma probabilidade 11% menor de ter bebês com baixo peso. E o risco de morte por causas relacionadas à gravidez e ao parto foi até 31% menor em comparação com aquelas que não recebiam o benefício. Segundo os pesquisadores, o resultado está associado ao maior acesso ao pré-natal e aos serviços de saúde estimulados pelas condicionalidades do programa. Como explica Rafael Osório, secretário de Avaliação, Gestão da Informação e Cadastro Único do Ministério do Desenvolvimento e Assistência Social, Família e Combate à Fome.
6: As gestantes têm que fazer o pré-natal, as nutrizes têm que levar suas crianças recém-nascidas para fazer o acompanhamento do desenvolvimento, a medição do peso e da altura para saber se a criança está se desenvolvendo bem, a vacinação, a condicionalidade. Ela traz a família para o serviço.
4: Ainda entre os achados das pesquisas, está que o risco de morte por doenças cardiovasculares diminuiu 4% entre beneficiários do Bolsa Família. As hospitalizações por abuso de álcool e outras drogas caem 17%. Já os riscos de desenvolvimento de HIV caem 41%, enquanto a probabilidade de morte pela doença é 39% menor. No caso da tuberculose, beneficiários do Bolsa Família tiveram incidência 41% menor da doença. As pesquisas utilizaram dados do Cadastro Único para programas sociais do governo federal, referentes a cerca de 96 milhões de cidadãos brasileiros, cruzados com informações sobre nascimentos, hospitalizações, notificações de doenças e óbitos. Reportagem Luana Karen.
3: E foi lançada hoje também a terceira edição da Pesquisa Nacional de Saúde 2026.
2: O estudo realizado pelo IBGE e Ministério da Saúde vai investigar o estado de saúde, hábitos de vida e utilização dos serviços de saúde em mais de 140 mil domicílios no país.
3: A edição deste ano traz novidades como a coleta de biomarcadores, como sódio, colesterol, hemoglobina glicada, além de sorologia para chikungunya.
2: A pesquisa começa a ser feita na segunda-feira, dia 6 de julho. E os resultados vão orientar políticas públicas, apoiar a gestão do Sistema Único de Saúde e monitorar metas nacionais na área.
3: O governo governo do Brasil segue com ações humanitárias na Venezuela, atingida por terremotos que já causaram a morte de mais de 2 mil pessoas.
2: Um hospital de campanha da Marinha foi montado em La Guaira e equipes brasileiras estão oferecendo atendimento, incluindo internação, módulo pediátrico e estrutura voltada a doenças infecciosas.
3: Capitão de Mariguerra, Marisa

0: Martins fala sobre a estrutura de atendimento.
1: A gente tem uma capacidade agora, nesse momento, de até 20 internações por até 48 horas. Temos uma capacidade de 2 leitos de CTI. Conseguimos fazer em torno de 150 atendimentos por dia. Temos um pequeno centro cirúrgico que a gente consegue fazer pequenos procedimentos. O que a gente está vendo muito nesse momento, desde quando a gente chegou até agora, são os pós-traumas, né, que não tiveram assistência depois que foram atendidos, primeiro atendimento, e foram embora. Então a gente está pegando essa segunda fase, pessoas que já são de doenças crônicas, diabéticos, hipertensos.
2: O governo federal também tem transportado toneladas de insumos em saúde e purificadores de água até a Venezuela.
0: A exportação de produtos de defesa brasileiros ultrapassou 1 bilhão e 800 milhões de dólares no primeiro semestre do ano.
2: Uma alta de 29% se comparado ao mesmo período de 2025.
0: Os produtos já chegaram a 150 países por meio de 130 empresas exportadoras.
2: Entre os produtos exportados estão aeronaves, armamentos leves, munições e serviços de engenharia.
0: Para o secretário de Produtos de Defesa do Ministério da Defesa, Heraldo Luiz Rodrigues, esse crescimento foi impulsionado por ações de incentivo do governo do Brasil.
3: Nós estamos investindo bastante, não só a defesa, mas todos outros ministérios investem também na aplicação de recursos para o desenvolvimento tecnológico das nossas empresas de defesa. Esse desenvolvimento, ele capacita as empresas a terem produtos no estado da arte para poder ser vendido. Então, produtos de defesa com alta qualificação e com boa operacionalidade para uso. Então, isso começa aí um processo de fortalecimento das indústrias.
2: Mais de 64 mil procedimentos médicos e sociais foram realizados pela Força Aérea Brasileira em regiões de difícil acesso na Amazônia.
0: A Operação Excelsior percorreu uma rota estratégica pelo interior do Amazonas e do Pará para levar atendimento especializado e exames.
4: O exercício de campanha de emprego de logística, saúde e intendência operacional, o Excelsior 2026, realizou 64.119 procedimentos médicos e sociais em comunidades de difícil acesso, levando atendimento especializado, exames e suporte à população ribeirinha. A ação foi realizada em parceria com a organização não-governamental Voluntários do Sertão e percorreu uma rota estratégica pelo interior da Amazônia, passando pelos municípios de Itacoatiara e Parintins, no estado do Amazonas, e chegando na etapa final em Oriximiná. O brigadeiro médico Alexandre de Araújo Melo, comandante do exercício, traz mais detalhes.
5: Os principais desafios foram as grandes distâncias e dificuldades de acesso na Amazônia, o elevado volume de pacientes, a necessidade de assistência multidisciplinar, a limitada oferta local de exames e procedimentos especializados e a garantia da continuidade do cuidado. Esses desafios foram superados por meio de planejamento logístico integrado, emprego de estruturas temporárias de atendimento, atuação de equipes multiprofissionais, mobilização de especialistas e equipamentos, utilização de telemedicina e articulação com as redes locais de saúde para encaminhamento e acompanhamento dos casos mais complexos.
4: Para atender essas comunidades, a FAB mobilizou um hospital de campanha e uma estrutura de apoio logístico capaz de transportar equipamentos, medicamentos e profissionais de saúde para a região. Balsas da Comissão de Aeroportos da Região Amazônica foram utilizadas no transporte de materiais, enquanto equipes de apoio garantiram a montagem e o funcionamento da estrutura. Além do atendimento médico, a operação contou com ações de acolhimento social e assistência religiosa, oferecendo apoio aos moradores e também às equipes envolvidas na missão. Reportagem Gabriel Pinheiro.
2: Já está em funcionamento a plataforma informa.br para facilitar o acesso a informações públicas do Poder Executivo Federal.
0: Criada pela Controladoria Geral da União, a ferramenta utiliza inteligência artificial para localizar dados disponíveis em diferentes portais do governo e assim apresentar os resultados em um único ambiente.
2: Pelo informa.br, o cidadão pode pesquisar informações sobre áreas como saúde, educação, transporte, segurança e benefícios sociais.
0: Caso o conteúdo não esteja disponível, também é possível registrar e acompanhar pedidos diretamente pelo sistema.
2: Saiba mais sobre a nova plataforma em informabr.cgu.gov.br.
0: Aprender uma nova língua de forma gratuita e direto pelo celular ou computador já é uma realidade para muitos brasileiros que utilizam o MEC Idiomas.
2: A plataforma ultrapassou as 560 mil matrículas em todo o país.
0: O programa do Ministério da Educação agora vai ser integrado ao programa Idiomas Sem Fronteiras, para ampliar o acesso dos

0: estudantes.
1: O MEC Idiomas ultrapassou a marca de 564 mil matrículas ativas em todo o país. A plataforma gratuita do Ministério da Educação oferece cursos de inglês e espanhol em formato online, com aulas que vão do nível básico ao nível avançado e podem ser acessadas pelo portal ou aplicativo. Do total de matrículas, mais de 426 mil são para cursos de inglês e cerca de 138 mil para espanhol. Os estudantes têm acesso a teste de proficiência, trilhas de aprendizagem, exercícios, recursos de inteligência artificial para praticar conversação e comunidades de estudo. A plataforma vai ser integrada ao programa Idiomas Sem Fronteiras, fortalecendo a Política Nacional de Ensino de Línguas. A iniciativa busca ampliar o acesso gratuito ao aprendizado de idiomas, melhorar a proficiência dos estudantes e apoiar a formação acadêmica e profissional em todo o país. Para se inscrever, acesse gov.br/MEC. Claudimário Carvalho, para a Voz do Brasil.
2: O aplicativo pode ser baixado pelos sistemas iOS ou Android. Já a plataforma pode ser acessada pelo site mecidiomas.mec.gov.br.
0: E as inscrições para o ProUni, o Programa Universidade para Todos, abrem no dia 7 de julho.
2: O programa é destinado a quem procura vaga em instituição de ensino superior privada.
0: Saiba quem pode participar.
3: O Ministério da Educação publicou o edital do processo seletivo do Programa Universidade para Todos, o ProUni, para o segundo semestre de 2026. As inscrições são gratuitas e estarão abertas de 7 a 10 de julho, exclusivamente pela internet no endereço acessounico.mec.gov.br. Para se inscrever, é necessário ter completado o ensino médio e ter participado das edições de 2024 ou de 2025 do Exame Nacional do Ensino Médio, o Enem. No exame, o candidato deve ter tirado, no mínimo, 450 pontos na média das 5 provas, sem ter zerado a redação. O edital veda a inscrição para quem declarou ter participado do Enem na condição de treineiro, ou seja, para quem fez o exame apenas para autoavaliação antes mesmo de concluir o ensino médio. Para fins de classificação e pré-seleção no ProUni, será utilizada a edição do Enem em que o estudante conseguiu a melhor média. O resultado da primeira chamada vai ser divulgado no dia 15 de julho no endereço acessounico.mec.gov.br/ProUni. Já a segunda chamada sairá no dia 5 de agosto. Reportagem Júlio César de Oliveira.
2: Mais investimento na educação superior no país.
0: O Ministério da Educação anunciou mais 90 milhões de reais para fortalecer as universidades federais.
2: Do total, 70 milhões de reais vão ser destinados às ações de extensão universitária. Os recursos vão ser distribuídos entre 69 universidades federais e poderão financiar atividades que aproximem o ensino da comunidade.
0: Outros 20 milhões de reais vão ser destinados à criação de cuidotecas, espaços de acolhimento para crianças que funcionarão no período noturno.
2: Mais brasileiros no mundo digital.
0: Pesquisa do IBGE revela que no ano passado 95% dos lares brasileiros tinham internet.
2: É o maior percentual da pesquisa, com um aumento de 1,3 ponto percentual em relação ao ano anterior.
0: O crescimento foi mais acelerado nas áreas rurais e a região norte apresentou o maior aumento no percentual de domicílios com banda larga fixa.
2: A conexão discada, aquela feita pela rede de telefone, foi de apenas 0,2% no Brasil.
0: De acordo com o Ministério das Comunicações, pela primeira vez, mais de 90% da população com 10 anos ou mais utilizou a internet.
2: E essas foram as notícias do Governo do Brasil.
0: Uma realização da Secretaria de Comunicação Social da Presidência da República.
2: Com produção da empresa Brasil de Comunicação.
0: Fique agora com as notícias do Poder Judiciário e do Congresso Nacional. Boa noite.
2: Boa noite para você. Até amanhã.
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6: STF homologa plano de reestruturação da Comissão de Valores Mobiliários.
7: STJ restabelece condenação da banda Aviões do Forró ao pagamento de danos morais por uso não autorizado de música.
6: Para a Justiça do Trabalho, motorista de ônibus não acumula função por atuar também como cobrador.

0: Boa noite, eu sou Marcela Luiz.
1: E eu sou Walter Lima.
0: O Supremo Tribunal Federal homologou o plano emergencial de reestruturação da Comissão de Valores Mobiliários, a CVM, apresentado pela União.
1: A elaboração do plano foi determinada pelo Tribunal no âmbito da ação que questiona dispositivos de lei sobre a taxa de fiscalização dos mercados de títulos e valores mobiliários. Marcelo Della Libera.
2: O relator do caso é o ministro Flávio Dino. Em maio, ele determinou que a arrecadação futura da taxa de fiscalização passasse a ser destinada à CVM, observada a desvinculação das receitas da União, e proibiu novas retenções pelo Tesouro Nacional. Na mesma decisão, o ministro também determinou que a União apresentasse dois planos de reestruturação da autarquia. O primeiro, de caráter emergencial, foi este, homologado nesta quinta-feira. O segundo, de médio prazo, deverá ser apresentado em até 90 dias. Na nova versão, a União elevou as metas de julgamento de processos administrativos para o segundo semestre de 2026, apresentou o cronograma para a incorporação de 30 novos servidores aprovados no Concurso Público Nacional Unificado e previu a criação de um fórum permanente entre a CVM e o Banco Central para aprimorar a fiscalização de mercados como os de fintechs, tokens e criptoativos, criadas por inovações financeiras.
0: Banda Aviões do Forró terá de indenizar por danos materiais e morais autores da música Pra Lavar.
1: Essa condenação foi restabelecida pelo STJ. Fátima Uchoa.
3: Os autores da música ajuizaram ação por danos materiais e morais, alegando que a obra foi gravada e executada em público sem autorização e que trechos do refrão foram empregados em material publicitário de uma marca de cerveja sem identificação da autoria. O Tribunal de Justiça de Pernambuco manteve apenas a condenação por danos materiais, mas a quarta turma do STJ restabeleceu sentença que concedeu também reparação moral de R$100 mil, avaliando que o uso indevido da música gera dano moral sem necessidade de prova de abalo psicológico, independentemente de eventual valorização ou desvalorização da música com o uso pela banda Aviões do Forró. A relatora foi a ministra Isabel Galotti.
0: Para a Justiça do Trabalho, motorista de ônibus não acumula função por atuar também como cobrador.
1: Esse é o entendimento unânime da Justiça do Trabalho. Mila Amaral.
4: A quinta turma do TST isentou a empresa Aviação Redentor do Rio de Janeiro de pagar adicional a um motorista. Ele trabalhou por 7 anos na empresa e alegou que nos fins de semana, além de dirigir, também fazia o trabalho de cobrador nas folgas dos colegas. Por isso, pedia 30% a mais no salário. O Tribunal Regional do Trabalho do Rio acatou o pedido do motorista, mas o TST reverteu a decisão. Isso porque esse tipo de situação já é um tema de consenso para o Tribunal, ou seja, é de entendimento unânime que diz que as funções de motorista e cobrador são complementares e compatíveis.
0: Justiça determina a cassação de chapas por fraude à cota de gênero em município de Rondônia.
1: A ação foi ajuizada pelo Ministério Público Eleitoral. Vanessa Pereira.
5: As decisões do Tribunal Regional Eleitoral de Rondônia confirmaram que houveram fraudes à cota de gênero por parte das legendas do PDT e Agir no município de Pimenta Bueno, em Rondônia, durante as eleições de 2024. O tribunal acusou

0: do Senado, que começa agora.
1: Senado vota MP de 266 milhões e meio para as cidades atingidas por enchentes em Minas Gerais.
0: Rede de Proteção à Mulher passa a ter prioridade no recebimento de alimentos.
1: Sancionada lei que inclui Ayrton Senna entre os heróis da pátria.
0: Boa noite.
1: Boa noite.
0: Além de

0: abrigo, mulheres que escapam da violência doméstica precisam ter acesso à alimentação. E para ajudar nesse acolhimento, uma nova lei garante prioridade no abastecimento de alimentos às casas-abrigo e aos centros de atendimento às vítimas.
1: A norma teve origem em um projeto da senadora Tereza Leitão. Os detalhes com Marcela Cunha.
2: Com a nova lei, a rede de acolhimento a mulheres em situação de violência doméstica e familiar passa a ter prioridade no abastecimento de alimentos distribuídos pelo Sistema Nacional de Segurança Alimentar e Nutricional, o SISAM. A regra vale especialmente para centros de atendimento integral e casas-abrigo previstos na Lei Maria da Penha. A medida também alcança os dependentes das vítimas, como filhos e outras pessoas sob seus cuidados. O texto teve origem na proposta da senadora Tereza Leitão, do PT de Pernambuco, que lembrou que a ideia é reforçar a rede de proteção, garantindo a alimentação durante o período de acolhimento.
3: Destacando que é mais uma forma de garantir apoio, acolhimento às mulheres vítimas de violência. Essa é uma luta grande que precisa ser travada em todas as frentes.
2: Já a relatora, a ex-senadora Augusta Brito, do Ceará, afirmou que a medida ajuda a fortalecer a rede de atendimento para que mulheres em situação de violência tenham condições de deixar o ambiente de agressão com apoio e dignidade. A expectativa é que a prioridade no fornecimento de alimentos ajude a manter em funcionamento os serviços que recebem mulheres e crianças em situação de risco.
0: E a Comissão de Direitos Humanos aprovou um projeto que evita que a indenização paga pelo agressor à vítima de violência doméstica saia do patrimônio comum do casal.
1: Atualmente, a lei já prevê, por exemplo, o ressarcimento ao SUS pelo agressor de possíveis custos de tratamento de saúde da vítima devido às agressões. Repórter Rodrigo Rezende.
4: Quando for definido pela Justiça que um agressor indenize a mulher vítima da agressão e essa for sua esposa, os recursos para o pagamento não poderão ser retirados dos bens em comum do casal, no caso, por exemplo, de um casamento em comunhão de bens. Esse é o objetivo de um projeto aprovado pela Comissão de Direitos Humanos do Senado. A relatora, a senadora Jussara Lima, do PSD do Piauí, apontou que essa é uma questão de justiça. Ela teve seu relatório lido na CDH pela senadora Damaris Alves, do Republicanos do Distrito Federal.
5: Sem essa cautela, poderia ocorrer uma distorção evidente. A vítima seria formalmente indenizada, mas na prática parte do valor indenizatório sairia de seu patrimônio.
4: Atualmente, a lei já prevê, por exemplo, o ressarcimento ao SUS pelo agressor de possíveis custos de tratamento de saúde da vítima devido às agressões. O projeto será analisado agora pela Comissão de Constituição e Justiça.
0: O episódio envolvendo um pedaço de vidro em um copo de água de uma professora, colocado por alunos de uma escola municipal de São José dos Campos, no interior de São Paulo, reacendeu o debate sobre a segurança dos profissionais da educação.
1: No Senado, a Comissão de Constituição e Justiça aprovou um projeto que endurece as penas para crimes cometidos contra profissionais das áreas de educação e saúde. Os detalhes com o repórter Bruno Lourenço.
6: O projeto de lei eleva o homicídio, lesão corporal grave ou morte contra esses profissionais no exercício de suas funções ao patamar de qualificado e, consequentemente, ao rol dos crimes hediondos. Além disso, aumenta as penas para lesão corporal, ameaça, constrangimento ilegal, desacato e injúria. O relator, senador doutor Irã do Progressista de Roraima, defendeu que o endurecimento penal é pedagógico e urgente para conter o sentimento de desamparo que assola essas categorias essenciais ao desenvolvimento social do país.
7: O aumento dos casos de agressões a trabalhadores da saúde e da educação demonstra que os mecanismos jurídicos e institucionais atualmente disponíveis são insuficientes para assegurar um ambiente de trabalho digno e seguro para esses profissionais.
6: O crime hediondo impede benefícios como anistia, graça ou indulto e torna a progressão de regime prisional muito mais rigorosa.
0: E um grupo de senadores quer agilizar a votação em plenário e antes do recesso do projeto que regulamenta a educação domiciliar no Brasil.
1: A proposta, que trata do homeschooling, está sob análise no Senado desde 2022 e já mobilizou manifestações favoráveis e contrárias da sociedade. O parecer da relatora é pela aprovação. A repórter Raíssa Abreu conta os detalhes.
8: O senador Eduardo Girão, do Novo do Ceará, um dos que assinou o pedido de urgência, disse que o ensino domiciliar precisa de uma definição, já que muitas famílias que já praticam o chamado homeschooling têm vivido em insegurança jurídica. Em 2019, 2019, o STF decidiu que a modalidade não é inconstitucional, mas

0: que precisa ser regulamentada por uma legislação específica.
1: Enquanto a gente não cumpre o nosso papel no Senado, famílias estão sendo aí intimidadas por militantes ideológicos do judiciário, inclusive com até prisão, pedido de prisão, né, porque essas famílias não estão conseguindo se regulamentar porque o Senado não age.
0: Quem não concorda com a liberação da prática, como o professor Romualdo Portela, teme que as crianças e adolescentes percam o direito ao convívio com a diferença proporcionado pelas escolas.
2: A educação domiciliar é uma privação de direito destas crianças, porque elas não são preparadas para viver num mundo em que necessariamente elas terão que se haver com uma pluralidade de comportamentos, de crenças, de modos de encarar a vida.
0: Eduardo Girão informou que o pedido de urgência está sendo negociado com o presidente do Senado, Davi Alcolumbre.
3: O Senado aprovou hoje a medida provisória que destina 266 milhões e meio de reais para a reconstrução da Zona da Mata Mineira, atingida pelas fortes chuvas de março.
4: Os recursos serão usados na recuperação de moradias e serviços públicos e no pagamento de auxílio a famílias afetadas. A reportagem é de Douglas Castilho.
5: Do valor total, uma parte será aplicada diretamente em ações de resposta e reconstrução de infraestrutura emergencial, como habitações, escolas e unidades de saúde destruídas pelas tempestades, e o restante será convertido em pagamento de uma parcela única de R$ 7.300 para cerca de 5 mil famílias elegíveis. A votação da MP foi viabilizada após uma rápida articulação do Congresso Nacional, e o presidente do Senado, Davi Alcolumbre, explicou a urgência da análise da matéria.
6: O estado de Minas Gerais, a Zona da Mata Mineira, perderia a possibilidade de utilizar esse crédito para minimizar os danos e os impactos causados pelaquela tragédia natural. Não seria razoável um Estado da Federação que sofreu com uma tragédia não ter condições de minimizar os danos e os impactos causados por essa tragédia a centenas e milhares de pessoas.
5: Com a aprovação nas duas casas do Congresso, o texto que segue para a promulgação assegura o repasse imediato das verbas que serão alocadas pelo Ministério da Integração.
3: Uma lei que teve origem num projeto do Senado inscreveu o nome de Ayrton Senna da Silva no livro de heróis e heroínas da pátria.
4: Tricampeão mundial de Fórmula 1, Senna já era patrono do esporte brasileiro e agora passa a integrar o memorial que homenageia brasileiros e brasileiras que marcaram a história do país. Repórter Henrique Nascimento.
7: Ayrton Senna da Silva agora faz parte do livro dos heróis e heroínas da pátria. A lei nasceu de um projeto apresentado no Senado pelo senador astronauta Marcos Pontes, do PL de São Paulo. Tricampeão mundial de Fórmula 1, Senna já é patrono do esporte brasileiro. Para uma geração inteira, ele marcou as manhãs de domingo com vitórias, emoção e a bandeira do Brasil no alto do pódio. Marcos Pontes comemorou a nova lei e lembrou o orgulho que Senna despertava nos brasileiros.
8: Eu sei que pelo menos os mais velhos acordavam no domingo, como eu, para assistir o Ayrton Senna. Não era nem a Fórmula 1, era o Ayrton Senna vencendo, colocando a bandeira do Brasil lá em cima.
7: O senador Nelsinho Trade, do PSD de Mato Grosso do Sul, afirmou que Senna deixou um exemplo de dedicação, ética e fé.
9: Esse é o legado e é o segredo que o Ayrton deixou dentro de mim.
7: O livro dos heróis e heroínas da pátria fica no Panteão da Pátria em Brasília e reúne nomes que marcaram a história do país.
4: Edição de Paula Groba e trabalhos técnicos de João Lira, o Jornal do Senado fica por aqui. Acompanhe agora as notícias da Câmara dos Deputados. Boa noite.
3: Boa noite e até amanhã.
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11: Câmara estende proteção de direitos a plantas desenvolvidas geneticamente.
12: Comissão amplia repasses a municípios e fundos para regiões sul e sudeste.
11: Projeto de lei que equipara misoginia ao racismo vai avançar com urgência.
12: Deputados aprovam medidas de apoio aos exportadores e contra enchentes.
11: Boa noite. Câmara aprova medidas provisórias que destinam recursos para a saúde de policiais, apoio a empresas exportadoras e para recuperação após enchentes em Minas Gerais. A repórter Daniele Lessa acompanhou as votações.

0: plenário da Câmara aprovou três medidas provisórias que destinam recursos para a saúde de policiais, apoio a empresas exportadoras e para a recuperação após enchentes que aconteceram em Minas Gerais no início do ano. Uma das medidas provisórias direciona recursos arrecadados com as empresas de apostas conhecidas como bets para o Fundo para Aparelhamento e Operacionalização das Atividades Fim da Polícia Federal, o FUNAPOL. O repasse dos recursos das bets será gradual, 1% em 2026, 2% em 2027 e 3% a partir de 2028. Além disso, o governo federal fica autorizado a repassar até 200 milhões de reais ao FUNAPOL ainda em 2026, utilizando recursos livres do Tesouro Nacional. Esses recursos poderão ser usados para custear a saúde dos servidores da Polícia Federal, da Polícia Rodoviária Federal e da Polícia Penal Federal. O projeto ainda permite que recursos do FUNAPOL sejam usados para pagamento de retribuição por atividade extraordinária a servidores da Polícia Federal. Segundo o governo, o objetivo é garantir financiamento estável para a segurança pública e promover a valorização e a proteção da saúde dos profissionais. Relator da medida provisória, o deputado Aloysio Mendes, do Republicanos do Maranhão, destacou que os servidores das polícias federais enfrentam riscos elevados, desgaste físico e pressão psicológica, o que justifica as medidas de proteção à saúde e valorização profissional.
1: Fazendo um gesto importante para nossas polícias da União, Polícia Federal, Polícia Rodoviária Federal, Polícia Penal Federal, que prestam um relevante serviço à sociedade e que agora, com a aprovação da SMP agora, terão a sua saúde mais bem cuidada, dos seus familiares, essa profissão que é tão desgastante, que causa tantos prejuízos à saúde dos nossos profissionais.
0: Outra medida provisória aprovada cria novas regras para fortalecer linhas de financiamento do Plano Brasil Soberano para empresas afetadas por instabilidade internacional, razões geopolíticas ou aumento de tarifas comerciais. Os recursos de até 15 bilhões de reais poderão atender exportadoras de bens industriais, produtos agropecuários, pesca, aquicultura, florestas plantadas, recursos minerais e setores industriais relevantes para o comércio exterior. Ao defender a aprovação da MP, a deputada Érica Cocai, do PT do Distrito Federal, falou da importância de investir na indústria nacional como forma de proteger o país de oscilações nos preços internacionais.
2: De crédito de 15 bilhões, que visa desenvolver a indústria nacional, absolutamente fundamental, que visa fazer frente ao que nós estamos vendo com a crise, com a guerra do Irã, para que nós não tenhamos os efeitos deste processo na elevação do próprio combustível, que o Brasil possa se proteger.
0: O plenário também aprovou a medida provisória que destina crédito extraordinário de 266 milhões de reais ao Ministério da Integração e Desenvolvimento Regional para ações de recuperação e apoio financeiro às famílias afetadas pelas enchentes e deslizamentos que atingiram a Zona da Mata de Minas Gerais no início do ano. As três medidas provisórias serão analisadas em seguida pelo Senado. Da Rádio Câmara de Brasília, Daniele Lessa.
3: Luiz Lima, do Novo do Rio de Janeiro, critica os gastos do governo federal com publicidade institucional e afirma que os recursos deveriam ser destinados a áreas prioritárias. Ele afirma que a campanha oficial tem caráter político e não reflete a realidade da população.
4: Para Luiz Lima, as peças publicitárias divulgam informações enganosas sobre temas como segurança pública, combate ao feminicídio e economia. Ele também afirma que o aumento dos preços e a perda de poder de compra contradizem a mensagem divulgada pelo governo.
5: Votação.
3: A Câmara aprovou o aumento do prazo de proteção de direitos sobre plantas desenvolvidas geneticamente. O repórter Antônio Vital acompanhou a votação.
6: O plenário da Câmara aprovou o projeto que amplia de 18 para 25 anos os direitos de propriedade sobre sementes e mudas desenvolvidas geneticamente de videiras, árvores frutíferas, árvores florestais, árvores e plantas ornamentais e cana-de-açúcar. A proposta altera a Lei de Proteção de Cultivares, que é o nome que se dá às variedades de plantas desenvolvidas ou selecionadas por meio de técnicas de melhoramento genético. Cultivares apresentam características como resistência a pragas, maior produtividade e adaptação ao clima ou sabor melhor, o que as diferenciam de outras plantas da mesma espécie. A proposta aprovada mantém o prazo de proteção dos direitos de cultivares das demais espécies vegetais em 15 anos.

0: A legislação determina o pagamento de royalties pelos produtores às empresas que desenvolvem os cultivares. Prevê exceções, como no caso do produtor que reserva sementes para uso próprio, sem fins comerciais, ou para o pequeno produtor que multiplica as sementes por conta própria e as troca com outros agricultores familiares. O projeto aprovado exclui os produtores de cana-de-açúcar que exploram área de até 150 hectares da obrigação de pagar os royalties. Exclui ainda os pequenos produtores de plantas ornamentais. O relator, deputado Arnaldo Jardim, do Cidadania de São Paulo, diz que as mudanças eliminam distorções que hoje afastam o investimento na produção de novos cultivares, como no caso de florestas de eucaliptos e pinos. Segundo ele, cultivares desse tipo demoram até 20 anos para serem desenvolvidos, e o prazo menor de proteção dos direitos desestimula as empresas a desenvolverem novas espécies.
1: Cada vez que você faz o desenvolvimento de uma nova variedade, de um novo cultivar, você tem que ter investimentos em pesquisa. Então é normal que você cobre um royalties por aquilo que é a utilização dos novos cultivares. Qual era o grande desafio? Você ter um justo equilíbrio. Você não poderia ter um período dessa cobrança de royalties muito pequeno, porque não compensaria, e você não poderia ter também esse período muito extenso, porque você restringe o acesso a essas novas variedades.
0: O relator acatou o pedido de deputados do PSOL e do PT e excluiu do pagamento de royalties sobre cultivares os pequenos produtores de plantas ornamentais. Para o deputado Tarcísio Mota, do PSOL do Rio de Janeiro, a medida vai beneficiar mais de 800 mil pessoas. O projeto, que amplia de 18 para 25 anos os direitos de propriedade sobre cultivares de videiras, árvores frutíferas, árvores florestais, árvores e plantas ornamentais e cana-de-açúcar, seguiu para análise do Senado. Da Rádio Câmara de Brasília, Antônio Vital.
2: Agricultura.
3: Sérgio Turra, do PP do Rio Grande do Sul, critica o anúncio de mais de R$ 500 milhão de reais para o Plano Safra, afirmando que os produtores rurais endividados não conseguem acessar o crédito. Ele argumenta que a medida não atende esse público específico.
4: Sérgio Turra defende a proposta de securitização das dívidas rurais, afirmando que a medida é essencial para garantir a sobrevivência dos produtores e da economia gaúcha. Ele também não concorda com a classificação da proposta pelo governo como uma pauta-bomba.
3: Santim Roveda, do União do Paraná, cobra mais apoio ao agronegócio e critica o corte de verbas para o Plano Safra. O congressista avalia que a redução das verbas para custeio e seguro rural vai deixar os produtores desprotegidos, especialmente diante de previsões climáticas severas.
4: Santim Roveda cita o Paraná como exemplo de logística, cooperativismo e exportações a ser implementado em outros estados, mas lamenta que o excesso de impostos federais tire a rentabilidade de quem trabalha e gera riqueza no campo e na cidade.
2: Economia.
3: Deputados concordam com representantes de micro e pequenas empresas sobre a atualização geral da tabela do Simples e não apenas dos limites do MEI. A reportagem é de Luiz Cláudio Canuto.
5: Representantes de micro e pequenas empresas criticaram o projeto do governo de atualização dos limites de faturamento do microempreendedor individual, o MEI, e cobraram uma atualização geral da tabela do Simples. A proposta do governo chegou recentemente à Câmara e se soma a outros mais de 30 projetos a respeito do tema. Pelo projeto do governo, o teto do MEI subiria dos atuais R$ 81 mil reais para R$ 110 mil reais em 2027 e R$ 140 mil reais em 2028. O projeto também permite que um MEI contrate até dois empregados por um salário mínimo ou piso salarial da categoria. Na Câmara, o tema já é analisado por uma comissão especial, onde o relator, deputado Jorge Guetem, do Republicanos de Santa Catarina, defende uma revisão geral do Simples e não apenas do limite do MEI. O presidente da Frente Parlamentar Mista do Ambiente de Negócios, Mendonça Filho, do PL de Pernambuco, concorda com a atualização da tabela do Simples Nacional para micro e pequenas empresas. A defesa da correção foi reforçada também pela presidente da comissão especial sobre o tema, deputada Anne Ortiz, do PP do Rio Grande do Sul. Desde a última atualização dos limites, em 2018, a inflação acumulada pelo IPCA é de 55,4%.
6: Não por conta de um crescimento real, não por conta de um crescimento orgânico, mas sim por um achatamento do teto por conta dessa inflação acumulada.
5: Segundo o relator do projeto sobre o MEI, deputado Jorge Guetem, se o ajuste da tabela se limitar à faixa do microempreendedor, o risco será de distorção do Simples.
7: É uma conta simples fazer. Por que eu vou estar numa alíquota maior ali como micro e pequena empresa de 180?

0: mil, se eu posso estar numa alíquota bem menor, né, que é o benefício que os MEIs têm, são contemplados, né? Então, elevando a 140.
1: Uma das ideias em debate prevê que o teto dos microempreendedores suba para R$140 mil. Já o das microempresas subiria de R$360 mil para R$869 mil por ano. E o das empresas de pequeno porte passaria de R$4,8 milhões para R$8,69 milhões. Da Rádio Câmara de Brasília, Luiz Cláudio Canuto.
2: Maurício Marcon, do PL do Rio Grande do Sul, contesta os dados sobre o desemprego e a inflação anunciados pelo governo. Para ele, o discurso de crescimento econômico desconhece a realidade da população, que sofre com o aumento no preço dos alimentos e dos combustíveis.
3: Segundo a análise de Maurício Marcon, o cenário nacional é oposto ao anunciado, com um déficit acima de R$1 trilhão e com a dívida pública superando 80% do PIB, o que prejudica a criação de novas empresas, a geração de empregos e a produção nacional.
2: Dr. Fernando Máximo, do PL de Rondônia, celebra a aprovação pela Câmara de proposta de emenda à Constituição relatada por ele, que garante a imunidade tributária total para templos religiosos e suas entidades, como creches, asilos e orfanatos.
3: Dr. Fernando Máximo explica que a medida, agora sob análise do Senado, isenta de impostos a compra de bens e serviços, com os tributos pagos sendo devolvidos às entidades em 90 dias para reinvestimentos nas entidades de assistência social filantrópicas.
4: Desenvolvimento Regional.
2: Comissão Especial aprova aumento de repasses para municípios e criação de fundos para Sul e Sudeste. A repórter Noelle Nobre tem os detalhes.
5: Uma comissão especial da Câmara dos Deputados aprovou uma proposta de emenda à Constituição que aumenta o Fundo de Participação dos Municípios, o FPM, e cria fundos específicos para o desenvolvimento das regiões Sul e Sudeste. O parecer aprovado é do deputado Arnaldo Jardim, do Cidadania de São Paulo. A medida eleva de 50% para 53%. A parcela da arrecadação federal de impostos que deve ser dividida com estados e municípios. Isso garantirá às prefeituras uma quarta parcela extra de 1% do FPM a ser paga anualmente no mês de março. O relator, Arnaldo Jardim, acredita que os municípios hoje estão sobrecarregados.
6: A Constituição de 88 dá um sinal, mas a prática acabou se revelando ao contrário. Houve uma reconcentração de recursos na União. E isto não foi acompanhado da divisão de responsabilidades. Todas as novas políticas foram no sentido de repassar responsabilidades aos estados e municípios.
5: Além do reforço para as cidades, a proposta cria fundos constitucionais de financiamento para o Sul e o Sudeste, nos moldes do que já existe para o Norte, o Nordeste e o Centro-Oeste. Cada um desses novos fundos receberá 1% da arrecadação federal para financiar o setor produtivo local. Para evitar um choque nas contas públicas, a implementação será gradual, 0,5% em 2027 e o valor integral em 2028. A estimativa é que em 2028, cada novo fundo regional e o aumento do FPM representem separadamente um aporte de mais de R$11 bilhões. Agora, a proposta segue para o plenário da Câmara, como lembrou o presidente da comissão especial, deputado Cobalcini, do MDB de Santa Catarina.
7: A gente tem que agora fazer uma construção além daquela que nós construímos aqui na comissão especial. Precisamos estender para o Brasil.
5: A proposta que aumenta os repasses para os municípios e cria fundos de desenvolvimento para as regiões Sul e Sudeste precisa ser votada em 2 turnos no plenário antes de seguir para a análise do Senado. Da Rádio Câmara de Brasília, Noelle Nobre.
4: Saúde.
3: Paulo Soares, do Podemos de São Paulo, faz um apelo pela continuidade dos atendimentos no Hospital e Maternidade São José, de Barra Bonita. Ele alerta que o fechamento do pronto atendimento da unidade pode sobrecarregar outros hospitais e comprometer a assistência na região.
2: Paulo Soares também defende a atualização da tabela do SUS e mais investimentos na rede pública de saúde. Segundo o parlamentar, o financiamento adequado é essencial para garantir o funcionamento dos hospitais filantrópicos e das Santas Casas.
4: Justiça.
3: Deputados aprovaram regime de urgência para o projeto que equipara o ódio às mulheres ao crime de racismo. O repórter Antônio Vital explica.

0: Depois de muito debate em plenário, a Câmara dos Deputados aprovou regime de urgência para o projeto já aprovado pelo Senado, que prevê punições para a prática de misoginia, como é chamada a prática de ódio, desprezo ou preconceito contra as mulheres. O projeto inclui o crime de misoginia na mesma lei que já pune com pena de 2 a 5 anos de prisão sem direito à fiança, discriminação ou preconceito de raça, cor, etnia, religião ou procedência nacional. A coordenadora do grupo de trabalho que analisou a proposta, a deputada Tabata Amaral, do PSB de São Paulo, apresentou nova versão para o texto no início de junho, com alterações na proposta aprovada pelos senadores. Ela alterou principalmente a definição de misoginia. Tabata Amaral retirou os termos ódio e aversão previstos no projeto do Senado para caracterizar a misoginia. Na nova versão, misoginia é descrita como a prática, a indução ou a incitação de menosprezo ou discriminação contra a mulher, que promova violência, negue sua igualdade de direitos ou ofenda sua dignidade em razão da condição de mulher. O texto aprovado pelo grupo de trabalho também prevê que o juiz poderá suspender temporariamente conta ou perfil na internet que estimular violência contra a mulher. No plenário, o regime de urgência foi aprovado com 293 votos favoráveis e 158 contrários, depois de muita discussão. Deputados da Frente Parlamentar Evangélica manifestaram preocupação com a possibilidade de pregadores religiosos serem enquadrados no crime de misoginia. Outros deputados disseram que a definição do crime é vaga e pode motivar censura. Foi o que disse a deputada Júlia Zanatta, do PL de Santa Catarina.
1: Ainda temos termos muito vagos que deixam a critério do juiz e isso acaba numa perseguição. Me parece sim que é para perseguição religiosa, para calar opositores, mulher que é bandido na cadeia.
0: O texto do grupo de trabalho também aumenta as penas de calúnia, difamação e injúria quando praticados no contexto de violência familiar. E dobra a pena para postagens com incentivo à violência contra a mulher, quando praticados na internet com o fim de obter lucros. A deputada Tabata Amaral, coordenadora do grupo de trabalho, disse que está ouvindo lideranças dos partidos para chegar a um texto de consenso. Ela defendeu punição para quem incentiva a violência contra a mulher.
2: A gente vê o número de homicídios no Brasil cair, mas o número de feminicídios aumenta. E nós precisamos dar uma resposta. E essa resposta passa por enfrentar grupos de ódio que estão se articulando, especialmente no submundo da internet. Grupos de ódio que entenderam que você incentivar o estupro, você incentivar a violência, você atacar uma mulher, infelizmente, é uma forma de ganhar dinheiro, é uma forma de viralizar, é uma forma de vender um curso.
0: Com o regime de urgência, o projeto que prevê pena de até 5 anos de prisão para quem praticar o crime de misoginia pode ser votado diretamente no plenário da Câmara, sem passar pelas comissões permanentes da Casa. Da Rádio Câmara de Brasília, Antônio Vital.
3: Relações Exteriores.
4: Alencar Santana, do PT de São Paulo, critica a suposta submissão de políticos brasileiros a interesses estrangeiros, citando uma correspondência oficial de autoridade externa que trata da possibilidade de uma equipe de transição governamental brasileira ser colocada à disposição de outra nação.
5: Alencar Santana afirma que o documento menciona a entrega de riquezas estratégicas e de tecnologias como o PIX. Ele classifica a hipótese como traição à pátria, alerta sobre o risco de interferência externa nas eleições e defende uma postura firme na defesa dos interesses do Brasil.
4: Termina agora o Jornal Câmara dos Deputados, produzido pela Rádio Câmara, com trabalhos técnicos de Wellington Teles e apresentação de Cibele Comanetti e Márcio Aquilissardi. Uma boa noite para você.
5: Boa noite e a Voz do Brasil volta amanhã.
3: 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Boa noite.
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2: 8 horas e 1 minuto.
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E aí, pessoal, acabou de começar o programa Na Agulha, aqui na Rádio Universitária 99.9 FM. Aqui é George Henrique Pereira, estou fazendo a apresentação de hoje e faço os trabalhos técnicos junto com nosso amigo Rodrigo Pires. Lembrando que o Na Agulha vai ao ar toda quinta-feira à noite, das 8 às 9. E temos a reprise nos sábados, das 9 às 10 da noite. A gente acabou de ouvir a música Zé Piaba, do álbum Caruá, de Zé da Flauta e Paulo Rafael. Caruá foi lançado em 1980 e teve um relançamento bem legal agora pelo Três Selos Rocinante. Um relançamento bem legal em vinil. Essa música Zé Piaba é muito legal, tem a participação de Lenine. E hoje a gente vai fazer um programa bem legal, só forró. A gente vai seguir esse bloco com duas músicas de Hermeto Pascoal, de Sábado para Dominguinhos e de Natal para Mossoró. Depois seguimos com Na Casa de Dona Anitta, de A Joinha do Acordeão. Depois vamos com Dominguinhos novamente, Baião Violado e Forrozinho de Heraldo do Monte. Vamos curtir esse bloco e já já a gente volta, comenta um pouco as músicas e segue com forró. Valeu, pessoal!

E aí, pessoal, acabamos de voltar aqui no programa Na Agulha. Para você que chegou agora, aqui é Jorge Henrique Pereira. E acabamos de ouvir a música Fovazinho, de Heraldo do Monte. Essa música do álbum Heraldo do Monte, de 1980, lançado pela gravadora Eldorado. Heraldo do Monte é um grande mestre aí das cordas. A gente tem um forró bem experimental aí nesse forrozinho. Antes a gente ouviu Baião Violado e Dominguinhos, do álbum Domingo Menino Dominguinhos, de 1976. Um álbum incrível. Essa música Baião Violado tem o arranjo de Wagner Tiso. Esse álbum tem participação de Gilberto Gil. É um álbum que vale a pena ser ouvido do início ao fim. Antes a gente ouviu Na Casa de Dona Anitta, de Oswaldinho do Acordeon, do álbum Forró dos Namorados. E ainda antes a gente ouviu De Natal para Mossoró, de Hermeto Pascoal, que é de um álbum chamado Hermeto Pascoal e Sua Visão Original do Forró, lançado em 2018. Ganhou vários prêmios aí. Esse álbum foi gravado em 1999. Também temos participação do Heraldo do Monte nele. Essa música é bem bacana. E antes a gente ouviu De Sábado para Dominguinhos, de Hermeto Pascoal também, do álbum Só Não Toca Quem Não Quer, de 1987. Essa música é uma música coletiva aí entre Hermeto Pascoal, Dominguinhos e toda a banda incrível de Hermeto Pascoal, né? E a gente tá fazendo um programa bem especial, só forró, nesse Na Agulha de hoje. A gente vai seguir com mais forró. A gente vai seguir nesse próximo bloco com Geraldo Azevedo, Foral para Todos. Depois seguimos com Abba Ramalho, Caldeirão dos Mitos, Teca Calazans, Cavalos do Cão, com participação de Antônio Nóbrega. Depois Sem Terra, de Zé Ramalho. E logo depois, Ponto de Vista, de Acesão. Vamos curtir esse bloco, depois a gente comenta um pouco as músicas. Valeu!

E aí, pessoal, estamos de volta nesse programa Na Agulha Especial Forró. Só forró legal, só forró massa. E a gente acaba...

acabou de ouvir a música Ponto de Vista, de Acisão, grande mestre do forró lá de Serra Talhada. Essa música Ponto de Vista foi lançada no álbum Cigarra de Verão, de 1982. Essa música foi censurada, né? Nosso grande Acisão foi um atingido, como muitos artistas, pela ditadura militar, pela censura. Mas a música acabou sendo lançada em 1982, música belíssima, Ponto de Vista. Antes disso, a gente ouviu Sem Terra, de Zé Ramalho. Essa música em homenagem ao movimento Sem Terra, em homenagem à luta pela reforma agrária, do álbum Eu Sou Todos Nós, de 1998. Antes dela, a gente ouviu Cavalo do Cão, nessa versão aí de Teca Calazões e Antônio Nóbrega. E antes dela, a gente ouviu Caldeirão dos Mitos, nessa interpretação de Elba Ramalho, do álbum Capim do Vale, de 1980, o segundo álbum de Elba Ramalho. Esse álbum Capim do Vale também merece ser ouvido do início ao fim. Essa composição, Caldeirão dos Mitos, é uma composição de Braulio Tavares, para mim, um dos maiores escritores, né, do nosso mundo literário. E antes de Caldeirão dos Mitos, a gente ouviu Foral para Todos, que é uma música muito legal de Geraldo Azevedo. Ele conta que tinha essa versão, né, de que o nome forró, a corruptela forró, veio do foral, os ingleses, né, que abriram as ferrovias, as empresas inglesas. Esse mito diz que faziam festas e botavam foral na entrada e aí ficou forró. Historiadores, pesquisadores acabaram desmentindo, né, essa versão, mas aí o Geraldo Azevedo, mesmo sabendo que era um mito, criou um álbum dedicado, né, ao forró, que é o Foral, esse álbum muito legal. E vamos seguir aqui nesse especial forró. A gente vai ouvir nesse próximo bloco Peba na Pimenta, com Marinês, Sustenta a Pisada, com Cátia de França, Recife Sangrento, de Ari Lobo, e Meu Pajeú, do grande rei do Baião, Luiz Gonzaga. Vamos lá.

E aí, pessoal, acabamos de voltar no programa Na Agulha, aqui na Rádio Universitária 99.9 FM. Acabamos de ouvir a música Meu Pajéu, de Luiz Gonzaga, música lançada no álbum O Sanfoneiro do Povo de Deus, de 1967, a composição do nosso rei do Baião Luiz Gonzaga com Raimundo Berangeiro. Antes de Meu Pajéu, a gente ouviu Recife Sangrento, de Ari Lobo, do álbum Cheguei na Lua, de 1961. Antes de Ari Lobo, a gente ouviu Cátia de França, nossa grande Cátia de França, a música Sustenta Pisada, do álbum 20 Palavras ao Redor do Sol, de 1979. Antes de Cátia de França, a gente ouviu Pela na Pimenta, de Marinês, interpretação belíssima de Marinês. Pela na Pimenta é uma composição do maranhense João do Vale, em parceria com José Batista e Adelino River.

0: Infelizmente chegamos no nosso último bloco, vamos nos despedir por aqui. Lembrando que o Na Agulha é uma realização na agulha.lab e rosenbeat.com.br. A apresentação de hoje foi minha, Jorge Pereira. Eu fiz os trabalhos técnicos junto com o nosso amigo Rodrigo Pires. Você ouve Na Agulha toda quinta-feira à noite aqui na Rádio Universitária 99.9 FM. Estamos no ar das 8 às 9 da noite. E a reprise fica nos sábados das 9 às 10 da noite. Você encontra a gente no Instagram, @naagulha.lab. A gente vai encerrar o programa de hoje com a música Retrato de um Forró, na interpretação do caruaruense Azulão com Sandro Rogério, do álbum De Camarão, lançado em 1974, gravado nos estúdios Rosenbeat e lançado pela gravadora Mocambo. E é isso, pessoal, ficamos por aqui, até a próxima, valeu!
1: Os dois cantores são bons de forró. Os dois cantam.
2: Exato, exato.

0: 8:59.
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